0: saldo de 591.519 postos formais de trabalho. E aqui destaca-se informação, comunicação, atividades financeiras, imobiliárias, profissionais e administrativas. Administração pública, defesa e seguridade social, educação, saúde humana e serviços sociais.
1: No acumulado de 2026, foram 972.203 novos postos, um crescimento de 2% em relação ao mesmo período do ano anterior, com maior crescimento no setor de serviços. Todos os dados fazem parte do CAGED, o Cadastro Geral de Empregados e Desempregados, apresentado nesta sexta-feira pelo Ministério do Trabalho e Emprego. Reportagem Raquel Mariano.
2: O Conselho Monetário Nacional ampliou o prazo de pagamento para taxistas e motoristas de aplicativo que financiarem a compra de carros novos pelo programa Move Brasil.
3: Agora, a quitação do empréstimo poderá ser feita em até 84 meses. Antes eram 72 meses.
2: O Conselho ratificou portaria que elevou o teto de valor para os carros financiados pelo programa, que passou de 150 mil para 200 mil reais.
3: Também, a partir de agora, estão incluídos, entre os veículos elegíveis, os híbridos com diferentes combinações de fontes de energia, integrando motor elétrico e motor a combustão, que utilize álcool, gasolina ou ambos.
2: A Receita Federal e o Ministério Público Federal investigam um grupo empresarial suspeito de crimes como sonegação fiscal e lavagem de dinheiro relacionados à exploração de apostas de cota fixa, as chamadas bets.
3: É a operação Jogo das Sombras, realizada hoje em 3 estados.
2: O grupo teria movimentado mais de 5 bilhões de reais em apenas em 2025.
4: A operação investiga suspeitas de sonegação fiscal, evasão de divisas e lavagem de dinheiro praticadas por um grupo de empresas de apostas esportivas, conhecidas como bets. Foram cumpridos 6 mandados de busca e apreensão em Pernambuco, Paraíba e São Paulo. Segundo a investigação, um grupo empresarial responsável por uma plataforma de bets teria movimentado mais de 5 bilhões de reais apenas no ano passado. As possíveis irregularidades teriam ocorrido tanto antes quanto depois a regulamentação das bets no Brasil. O secretário especial da Receita Federal, Robson Barreirinhas, explicou que há indícios que esse grupo tenha criado uma empresa de fachada em Curaçao para simular que as operações ocorriam fora do Brasil.
5: Nós temos elementos que comprovam que essa organização já estava presente aqui no Brasil, com funcionamento no Brasil, com beneficiários aqui no Brasil, com funcionários aqui no país, mas sem pagar nada de tributos, sem se sujeitar à regulação brasileira. Posteriormente aqui no Brasil, nós temos indícios fortes de que ilegalidades prosseguiram mesmo após essa regularização.
4: Os órgãos também investigam a suspeita de envio de recursos para o exterior. Parte desse montante teria voltado ao Brasil sob a forma de pagamentos por prestação de serviços. Esta é a segunda operação de investigação de irregularidades ligadas ao mercado de bets, com a participação da Receita Federal e do Ministério Público Federal. Além do cumprimento das medidas judiciais, a Receita Federal instaurou 11 procedimentos para aprofundar a apuração das possíveis irregularidades. Reportagem Márcia Fernandes.
3: Atenção, microempresário! A solicitação para ingresso no Simples Nacional deverá ser feita em setembro.
2: As regras para escolher o regime tributário mudaram. A partir de agora, a decisão que antes era tomada em janeiro deve ser feita com antecedência.
3: De acordo com a Receita Federal, esta mudança busca organizar a chegada das modificações proporcionadas pela reforma tributária no Simples Nacional e dar mais tranquilidade para o planejamento das empresas.
2: Para entender melhor as alterações, nós conversamos com Tiago Esfreira, chefe da equipe do Simples Nacional. Vamos conferir.
3: Tiago Esfredo, chefe da equipe nacional do Simples da Receita Federal, muito bem-vindo à Voz do Brasil, prazer recebê-lo por aqui. Vamos falar sobre essas mudanças aí para escolher o regime de tributação. A partir de agora, a decisão que antes era tomada em janeiro deve ser feita com antecedência, né? O senhor pode explicar essa mudança para a gente?
6: Claro, obrigado, satisfação estar aqui. Realmente, é uma das mudanças principais que a gente teve com a reforma tributária no Simples Nacional, elas vêm agora, anteriormente a 2027, aí que fica a grande questão que causa surpresa, né? Então, a gente tem uma preocupação muito grande, justamente, de alertar os contribuintes para que eles não percam a oportunidade, porque não é mais em janeiro. Então, é setembro. Então vai começar a semana que vem, abre-se a janela 1º de setembro até 30 de setembro. Aqueles que não estão no Simples Nacional

0: setembro. Então vai começar a semana que vem, abre-se a janela 1º de setembro até 30 de setembro. Aqueles que não estão no Simples Nacional, ou importante, que estão no Simples, mas possuem algum registro de exclusão futura, que isso acontece muito, eles precisam estar atentos a verificar o cadastro, verificar a mensagem na caixa postal, que a gente está alertando, está mandando mensagem, né? Enviando para que eles possam não perder a oportunidade de solicitar nova opção e continuarem no Simples ou começarem a vida deles no Simples.
1: O que eles devem fazer? Tem o Simples e um outro regime. O senhor pode explicar como funciona?
0: Eu acho que o Senna se diz o outro regime seria o Simples Híbrido, acredito?
1: Isso, Simples Híbrido, isso.
0: Justamente, essa é uma inovação, né, da reforma também, onde agora os contribuintes vão ter a oportunidade de uma alternativa. Então, antes eles podiam estar no Simples Nacional, que agora a gente está chamando de Simples Puro, e dali eles estariam fora do Simples, seria a outra alternativa. Agora vem uma alternativa intermediária, que está sendo chamada justamente Simples Nacional Híbrido, que é realmente um intermediário de você estar fora num lucro presumido ou você estar no Simples Puro. E qual que é a grande diferença? Você mantém alguns dos tributos dentro da cesta do Simples, com todo o regime simplificado, recolhimento único, em guia única, ou você pode manter tudo, ou você mantém quase todos e sai só IBS e CBS. Então, é uma opção pelo regime regular de IBS e CBS que os contribuintes do Simples podem fazer. Então, eles ficam num sistema misto.
2: E agora, essa mudança prevista na reforma tributária acarreta algum novo imposto aos micro e pequenos empresários?
0: Não, de maneira alguma, né? Nós temos a substituição do PIS e da COFINS, né? E do ICMS e ISS por IBS e CBS. Agora, a CBS, aliás, IPI também a nível federal. Começa, então, a CBS agora em 2027. O IBS ainda entra num regime de transição um pouco, mas de maneira alguma isso acarreta um novo tributo, digamos assim. A gente ainda não tem a alíquota de referência ainda para ter um comparativo, mas a gente pode dizer que não tem um tributo novo.
1: E o senhor pode explicar para a gente o que é o IBS, o que é o CBS, para o empresário entender melhor também se ele vai para o Simples, para o Simples Híbrido, como é que ele vai fazer, o que vai acontecer na vida dele?
0: Esse é um cálculo que a gente, né, brincamos hoje num outro evento que nós tivemos, de que se existisse uma fórmula matemática para a gente apresentar para os contribuintes, para eles só preencher aquilo e falar, opa, para mim é melhor isso ou aquilo, seria o mundo ideal, né? E, infelizmente, a gente não consegue fazer isso, então o papel hoje da Receita

0: junto do imposto, né, sobre bens e serviços, e a, que é o IBS, e a contribuição sobre bens e serviços, que é a CBS Federal, IBS é estados e municípios, tivesse essa oportunidade para os contribuintes migrarem de dentro da cadeia deles, optarem e falaram, para mim é melhor, os meus clientes querem adquirir de alguém que gere mais crédito, ele tem a opção de ir para esse regime híbrido. Se não for, por exemplo, aquelas empresas que prestam serviços ou vendem mercadorias diretamente ao consumidor final, em tese...
1: É mantendo...
0: Mantê-lo no Simples Puro, né? Porque ele não tem a necessidade de gerar crédito para o consumidor final. Então o débito dele é menor como Simples.
1: Entendi.
0: Puro, né?
2: O senhor disse que não tem uma fórmula, né, para todo mundo, mas esse sistema de créditos pode fazer com que uma empresa do Simples se torne menos competitiva diante de empresas que estão no regime normal de tributação?
0: Justamente o menos competitivo seria de acordo com a cadeia. Se uma empresa que vai, o cliente, né, ele tem a opção de ele vai olhar, ele tem dois fornecedores para ele escolher para comprar. Se as duas mercadorias custarem R$100, ele vai olhar quem está no Simples e quem está com o regime regular de IBS e CBS, seja híbrido ou lucro presumido. Por quê? Porque ele vai ter mais crédito. Então compensa ele pagar os R$100 e ter o crédito do que ele pagar os R$100 e não ter crédito, ou ter menos crédito, porque o Simples ele gera um pouquinho um crédito menor, né? É limitado ao valor do montante devido. Então, como o débito é menor, o crédito de quem adquire também é menor. Não sei se ficou claro?
1: Então ele vai ter que entender, né, como funciona o negócio dele para poder ver em qual situação melhor ele se encaixa.
0: Justamente, é um estudo, um planejamento, procurar uma assessoria tributária, contábil, né, profissionais que possam ajudá-los a planejar, verificar. Cada empresa precisa verificar o seu negócio, a sua operação, para ver aonde ele vai ficar melhor.
2: E ele tem de 1º a 30 de setembro para fazer isso. Se ele não fizer, ocorre algum problema?
0: O problema é que ele fica fora em 2027, né? Então, o que a gente tem conversado e falado é que assim, a janela abre em setembro e existe uma oportunidade de desistência até 30 de novembro, é a data que está hoje, né? Então, o contribuinte pode, mesmo está em dúvida, não deu tempo de planejar, não consegui ainda, faça a opção, seja do regime, pelo Simples, faça a opção pelo regime regular, se houver a possibilidade de que ele vê que aquilo pode encaixar. E se eles entenderem com 2 meses a mais de planejamento de que aquilo não vale a pena, ele vai ter oportunidade de desistir. Então, assim, o prejuízo dele é ele perder realmente uma janela em 2027. Então, essa é a nossa preocupação, para que ele já se planeje ao máximo para saber o que vai acontecer em 2027. Tem que saber em setembro.
2: A gente está falando de empresas. Essa mudança impacta os MEIs, o microempreendedor individual?
0: Para o MEI não mudou. O MEI continua fazendo opção em janeiro, com aquele lá no meio do mês, efeito retroativo, da mesma forma, então eles não precisam se preocupar tanto agora com setembro.
1: Tá ótimo, só para a gente encerrar então, é um modelo que vai trazer mais transparência, né, na arrecadação de impostos, tudo mais, mas não necessariamente vai, não são impostos novos para o empresário, né?
0: Não, como havia citado antes, né, é como se mudasse o nome dos tributos, mas mudando também toda a estrutura e toda a dinâmica do cálculo, enfim, de todas as regras, né, aplicáveis.
2: Muito bem, nós conversamos com o Tiago Esfredo, chefe da equipe nacional do Simples da Receita Federal. Muito obrigado pela entrevista à Voz do Brasil.
0: Eu que agradeço. Obrigado.
1: Foi publicada hoje no Diário Oficial lei que autoriza em caráter extraordinário a redução de tributos federais sobre combustíveis.
2: O objetivo é reduzir os efeitos do choque no mercado internacional de energia decorrente do conflito no Oriente Médio.
1: A norma também estabelece medidas de proteção tributária ao etanol, cria crédito fiscal para projetos de produção de fertilizantes e prevê benefícios para setores estratégicos, como minerais críticos.
2: Hoje foi o último dia da 17ª Conferência das Partes da Convenção das Nações Unidas para o Combate à Desertificação, a COP17.
1: O encontro foi realizado em Ulan-Ambatar, na Mongólia, entre 17 e 28 de agosto.
2: E o Brasil apresentou como meta de recuperação de áreas degradadas até 2030.
3: Manejo e restauração de florestas em terras secas, recuperação de áreas degradadas e educação ambiental foram alguns dos temas discutidos na 17ª Conferência das Partes da Convenção das Nações Unidas para o Combate à Desertificação. Realizada entre 17 e 28 de agosto na Mongólia, a COP17 reuniu representantes de 197 países, incluindo o Brasil. Na ocasião,

0: Na ocasião, o país apresentou como meta a recuperação de mais de 350 milhões de hectares de áreas degradadas até 2030. Alexandre Henrique Bezerra, diretor do Departamento de Combate à Desertificação e Mitigação dos Efeitos da Seca no Ministério do Meio Ambiente e Mudança do Clima, comentou que o compromisso assumido pelo Brasil está alinhado à agenda global.
1: É como se fosse uma grande meta que a Convenção estabeleceu para garantir que a gente avance na agenda de restauração de terras degradadas, de redução do processo de degradação, obviamente está associada ao combate ao desmatamento, ao combate às queimadas criminosas, e vai contribuir para a grande meta global, que é de 1 bilhão e 500 milhões de hectares sendo restaurados, conservados até 2030.
0: Durante a COP17, a delegação brasileira apresentou o Plano de Ação de Combate à Desertificação, que inclui a recuperação dos recursos naturais, adaptação às mudanças do clima, desenvolvimento sustentável e participação das populações que vivem em áreas suscetíveis. Segundo o presidente do Centro de Pesquisas Ambientais do Nordeste, Severino Ribeiro, os riscos apresentados pelo processo de desertificação dos solos ultrapassam a questão ambiental.
2: A desertificação, ela não apenas afeta negativamente a biodiversidade, as árvores, os animais. Ela afeta diretamente o bem-estar humano. Porque se eu esgoto a capacidade que o solo tem de produzir, por exemplo, alimentos, eu estou colocando em risco uma série de atividades econômicas que dependem desse solo sadio, produtivo.
0: O Brasil integra a Convenção das Nações Unidas para o Combate à Desertificação desde 1997. Além de representantes dos 197 países, a COP deste ano reuniu organizações internacionais, sociedade civil, setor privado, comunidade científica, povos indígenas e comunidades locais. Reportagem Gabriela Noronha.
3: Até domingo, indígenas da região Marajuá, no Amazonas, serão assistidos com atendimento médico especializado para a realização de consultas e exames.
4: Nesta etapa, estão previstos 800 atendimentos especializados, como explica a secretária de Saúde Indígena, Lucinha Tremembé.
5: Levando especialidades como pediatria, ginecologia, oftalmologia, saúde da mulher como um todo, clínica geral, entre exames, consultas, diminuindo assim tanto o tempo de espera dessas pessoas na fila de regulação, mas também diminuindo que essas populações que têm peculiaridades culturais específicas saiam de seus territórios, das suas aldeias, para ir para as cidades grandes.
3: As ações no estado ocorreram durante todo o mês de agosto, também nos povos Yanomami, em Boa Vista, e no território Piraã, no Amazonas.
4: Segundo o Ministério da Saúde, a expectativa é realizar cerca de 4 mil atendimentos especializados na região.
3: O Centro Nacional de Monitoramento e Alertas de Desastres Naturais, o CEMADEM, oferece uma plataforma que permite acompanhar a situação da seca em diferentes regiões do Brasil.
4: É possível consultar informações por município e acompanhar a evolução da estiagem ao longo do tempo.
3: Um dos principais indicadores é o Índice Integrado de Seca, que considera dados como chuva, umidade do solo e condições da vegetação.
4: O acesso é gratuito e está disponível no endereço alertasecas.cemadem.gov.
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3: Céu aberto, pouca chuva e paisagens que ganham novos contornos. É época da seca no Cerrado, que também deve movimentar o turismo.
4: Na Chapada dos Veadeiros, em Goiás, a expectativa é de mais visitantes em busca das cachoeiras, dos rios e das trilhas da região.
3: O parque é gerido pelo ICMBio, o Instituto Chico Mendes de Conservação da Biodiversidade, em parceria com a iniciativa privada.
4: E o turismo também movimenta as comunidades locais, como a Calunga, que oferece experiências de base comunitária.
7: No Parque Nacional da Chapada dos Veadeiros, em Goiás, a paisagem muda conforme a estação. Na época das chuvas, cachoeiras e rios ganham volume. Já no período da seca, a água diminui, o céu fica limpo e o cerrado revela outras cores, outros caminhos e outras possibilidades de vivência. É um período que exige atenção redobrada com as queimadas, mas que também pode ser aproveitado pelo turismo. A região do Parque Nacional da Chapada dos Veadeiros é compartilhada entre o Instituto Chico Mendes de Conservação da Biodiversidade, o ICMBio, e a iniciativa privada, que hoje é responsável pela administração do parque. Com isso, a preservação da área caminha ao lado da visitação e da atividade turística. E quem percorre as trilhas nessa época do ano percebe que a seca também tem suas vantagens. É o que conta o guia Adão dos Santos Rosa, que também trabalha como brigadista e monitora a região durante o período de estiagem.
8: Nesse período de seca que é o ideal, né? Que você vai encontrar as águas, né? Tudo cristalina, tudo verdeada, né? Porque no período de chuva não é assim, não é confiável, né? Porque a mesma hora que não está chovendo, chove, né? Toda essa cachoeira que eu te falei aí, era pra dá pra nadar, né? Acaba
7: logo, tô! Caminhar pela chapada durante a seca é também perceber essas mudanças de perto. O som da água pode ficar mais distante, o chão fica coberto de folhas secas e o cerrado, que parece dormir em alguns trechos, continua cheio de vida. Mas a experiência de conhecer a Chapada não termina nas diversas opções de trilhas. Para quem quer ir além dos cartões postais, o turismo de base comunitária aproxima o visitante de quem vive no território. Uma das formas de fazer isso é dentro da própria casa dos moradores. No território Calunga, a comunidade Vão do Moleque, localizada na zona rural de Cavalcante, é a maior de Goiás. E é lá que está a dona Santina Cesário dos Santos, que recebe turistas em casa e transforma a hospedagem em uma experiência inesquecível.
9: Aí oferece café da manhã, almoço, almojante, se você quiser. Mais tarde tem um docinho, que tem doce também. E eu tenho meus produtos calmos que eu faço, com geleia. Se quiser levar também para conhecer, para levar para saborear depois na sua casa, tem também.
7: Ainda segundo dona Santina, para o visitante, é uma oportunidade de conhecer a Chapada por outro ângulo. Para a comunidade, o turismo representa renda, valorização da cultura e uma forma de manter vivas as tradições do território.
9: As pessoas que vêm aqui amam, volta, todo mundo querendo voltar. Falando que vai tornar a voltar, outros vêm embora chorando, porque aqui é uma paisagem, sabe? Depois chegou aqui, é só alegria, muita água, bem fresquinho. Além de que o tempo está ficando mais quente agora, devido ao tempo, né? Mas não tem barulho nenhum, silêncio, eles amam.
7: E entre trilhas, águas, casas e histórias, o visitante descobre que conhecer um destino também pode ser uma forma de ajudar a preservá-lo e colecionar memórias. Com sonorização de Reinaldo dos Santos, reportagem Karine Melo.
3: Na próxima sexta-feira, às vésperas da Independência, nós vamos falar sobre a Estrada Real, uma das maiores rotas turísticas do Brasil, que liga o interior de Minas Gerais ao litoral do Rio de Janeiro e São Paulo.
4: Vamos falar um pouco da história, quando no século XVIII, a coroa portuguesa pavimentou esses caminhos para transportar e fiscalizar o ouro e os diamantes extraídos das minas. Hoje o trajeto preserva cidades históricas, igrejas barrocas e calçamentos de pedra da época colonial.
3: E essas foram as notícias do Governo Federal.
4: Uma realização da Secretaria de Comunicação Social da Presidência da República.
3: Com produção da empresa Brasil de Comunicação.
4: Fique agora com as notícias do Poder Judiciário e do Congresso Nacional. Boa noite, um bom fim de semana.
3: A gente volta na segunda-feira. Boa noite.
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11: Presidente do STF e CNJ, ministro Edson Fachin, reforça as ações no combate à violência contra a mulher.
12: STJ garante em ações penais prazo em dobro e intimação pessoal a núcleos de prática jurídica.
11: Homem trans é indenizado por sofrer assédio sexual e transfobia.
12: Boa noite, eu sou o Arthur Filho.
11: E eu sou Walter Lima.
12: O presidente do Supremo Tribunal Federal e do Conselho Nacional de Justiça, o CNJ, ministro Edson Fachin, destacou a importância de proteger as meninas brasileiras e garantir que cresçam com liberdade, dignidade e segurança.
11: Ele participou hoje da jornada Maria da Penha em Campo Grande, Mato Grosso do Sul.
13: Toda a infância deveria ser feita de achadouros, de descobertas, de sonhos, de brincadeiras e de afetos. Nunca de marcas de violência.
12: Um homem trans que trabalhava numa empresa de alimentos na Paraíba foi indenizado por assédio sexual e transfobia.
11: A Justiça do Trabalho adotou o protocolo antidiscriminatório da Corte Interamericana de Direitos Humanos. Samanta Flor.
3: A segunda turma do TRT da Paraíba entendeu que, em casos de assédio sexual, o depoimento da vítima é uma prova fundamental e vale por si só, já que esse tipo de violência quase sempre acontece sem testemunhas. Os desembargadores também consideraram comprovado o tratamento hostil e transfóbico do empresário contra o trabalhador. Além das duas indenizações, a empresa terá ainda de reconhecer o vínculo de emprego e pagar adicional de insalubridade. Ainda cabe recurso.
12: Corte Especial do STJ decide que núcleos de prática jurídica das faculdades de direito, públicas ou privadas, têm prazo em dobro para recorrer.
11: A regra já incluía os processos da área civil. Fátima Uchoa.
14: A Corte Especial do STJ entendeu que os advogados integrantes dos núcleos também têm a prerrogativa de serem intimados pessoalmente dos atos processuais. Segundo o relator ministro Luiz Felipe Salomão, o Código de Processo Civil, ao ampliar o alcance da prerrogativa da Defensoria Pública, busca compensar a estrutura limitada dos núcleos de prática jurídica, garantindo condições de igualdade na defesa dos assistidos, efetivando o princípio constitucional de acesso à justiça. Assim como não existe norma específica na lei processual penal, o

0: Justiça. Assim como não existe norma específica na Lei Processual Penal, o dispositivo foi aplicado por analogia.
1: Prazo da Justiça Eleitoral para nomeação de mesários, pessoal de apoio logístico e auxiliares de auditoria que irão atuar nas eleições gerais 2026 encerra hoje, sexta-feira.
2: As nomeações incluem as sessões de voto em trânsito e as instaladas em estabelecimentos penais e unidades de internação de adolescentes. Vitor Struck.
3: O Tribunal Superior Eleitoral encerra nesta sexta-feira o prazo para nomeações de mesárias e mesários, membros das equipes de apoio logístico e auxiliares de auditoria das eleições. Os nomes devem ser publicados em edital pelos juízes e juízas das zonas eleitorais. Partidos políticos, federações partidárias e coligações têm até 5 dias para apresentar contestações. O mesmo prazo concedido para a recusa dos nomeados. Esta sexta-feira também é o último dia para que mesárias e mesários, pessoal de apoio e agentes das forças de segurança habilitem a votação em sessão distinta da de origem.
1: Justiça condena 2 réus por corrupção e lavagem de dinheiro em obra de hospital no Paraná.
2: Decisão atende a pedidos do Ministério Público Federal. Sabrine Menezes.
4: De acordo com as investigações, um ex-servidor do município e o sócio-administrador de uma corretora envolvidos na construção do Hospital Regional de Toledo fracionavam os valores desviados da obra em depósitos menores para dificultar o rastreamento dos recursos. Segundo a sentença, o esquema provocou prejuízo de mais de R$1 milhão para os cofres públicos. Os réus foram condenados à pena de 11 anos de reclusão em regime inicial fechado, além do pagamento de multa e reparação dos danos em valor correspondente a pouco mais de R$2 milhões.
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1: A você uma boa noite.
2: Bom fim de semana e até segunda-feira.
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7: Eu sou Paula Groba.
8: E eu sou Ricardo Nakaoka.
7: E estes são os destaques de hoje do Jornal do Senado, que começa agora.
8: Escala 6x1. Redução da jornada para 40 horas semanais está pronta para votação.
7: Senadora Leila Barros vai relatar MP que zera taxa sobre compras internacionais.
8: Eleições 2026. Atenção aos votos para o Senado. Neste ano, são 2 vagas.
7: Boa noite.
8: Boa noite.
7: Trabalhar menos, descansar mais e sem perder salário. A proposta que pode mudar a jornada dos trabalhadores brasileiros está pronta para ser votada na Comissão de Constituição e Justiça do Senado. A votação deve ocorrer na próxima semana.
8: A PEC reduz de 44 para 40 horas a jornada máxima semanal e garante 2 dias de descanso por semana, sem redução de salário. O relator da proposta sobre o fim da escala 6x1 recomenda a aprovação do texto que veio da Câmara e rejeita as emendas apresentadas pelos senadores. A reportagem é de Bruno Lourenço.
9: Em sessão do Senado Federal, o presidente da União Geral dos Trabalhadores, Ricardo Patá, afirmou que categorias como a dos comerciários mal têm tempo de ver a família por conta da escala de 6 dias de trabalho por apenas 1 de descanso, e defendeu a PEC.
10: Não é isso que nós queremos. Nós queremos ter um país cidadão e um país não de castas.
9: Já o presidente da Federação do Comércio de Bens, Serviços e Turismo do Estado de São Paulo, Ivo Dalacqua, alertou que não existe uma única realidade empresarial e a redução da jornada deveria acontecer por meio de negociação coletiva.
10: O pequeno comércio do interior enfrenta desafios diferentes daqueles de uma empresa exportadora. As necessidades do comércio atacadista não são as mesmas do varejista.
9: De acordo com o texto já aprovado na Câmara dos Deputados, a transição será gradual. 2 meses após a promulgação da futura emenda constitucional, o teto da jornada semanal cairá para 42 horas com 2 dias de folga. folga. Ao final de um ano, o limite máximo será fixado definitivamente em 40 horas semanais.
7: E a senadora Leila Barros foi escolhida como a relatora da comissão da medida provisória que acabou com a chamada taxa das blusinhas. O presidente do colegiado é o deputado Reginaldo Lopes.
8: A próxima reunião da comissão que analisa a MP será na segunda-feira, quando pode ser

0: Apresentado e votado o relatório de Leila. Repórter Rodrigo Rezende.
1: A chamada taxa das blusinhas é o imposto de importação de 20% cobrado sobre compras internacionais de até 50 dólares, cerca de R$250. A cobrança foi criada em 2024 e suspensa em maio deste ano pela medida provisória 1357. A relatoria da comissão que analisa a MP ficou com a senadora Leila Barros, do PDT do Distrito Federal. Ela afirmou que concorda com o texto inicial da medida, mas irá ouvir a todos os setores produtivos para a construção do relatório.
2: É isso que eu quero deixar muito claro, que é uma característica minha de conversar com todos, ouvir a todos, mas o texto inicial que já foi apresentado para nós já nos agrada, mas não abriremos mão de conversar com todos.
1: A próxima reunião da comissão, na qual deve ser apresentado o relatório, será nesta segunda-feira, 31 de agosto, às 4 da tarde. Nesse mesmo dia, deputados e senadores da comissão podem votar o texto. A ideia é que a MP seja aprovada na Câmara e no Senado durante o esforço concentrado que ocorrerá até 4 de setembro, antes do prazo de perda de validade da medida, que é 8 de setembro.
3: Avançou no Congresso a medida provisória que cria uma nova linha de crédito para motociclistas profissionais.
0: O texto foi aprovado pela comissão mista e seguiu para a votação em plenário. Repórter Patrícia Oliveira.
4: No caso dos motociclistas, o dinheiro poderá ser usado na compra de motocicletas, motonetas e ciclomotores novos. Também poderão ser financiadas motos e bicicletas elétricas, além de equipamentos e infraestrutura ligados à atividade. O relatório aprovado incluiu também o transporte escolar e definiu ações específicas para profissionais mulheres e pessoas com deficiência. Para a presidente da comissão, senadora Leila Barros, do PDT do Distrito Federal, a medida provisória ajuda a melhorar as condições de trabalho desses profissionais.
5: Para milhões de brasileiros, o veículo não é um bem de consumo, é um instrumento de trabalho. É o que coloca comida na mesa e sustenta uma família.
4: Para ter acesso ao financiamento, entregadores e motociclistas que trabalham por aplicativos terão de comprovar pelo menos 6 meses de cadastro na plataforma e um mínimo de 100 corridas ou entregas. Cada beneficiário poderá financiar apenas um veículo. A medida provisória ainda precisa ser aprovada pelos plenários da Câmara e do Senado.
3: Um projeto que começa a ser analisado pelo Senado pode dar mais transparência ao processo de registro de medicamentos para doenças raras.
0: A proposta obriga a Anvisa a tornar público cada passo da análise dos pedidos de registro, para que pacientes, famílias e profissionais de saúde saibam em que etapa está o processo. A medida não muda a autonomia técnico-científica da agência. Repórter Márcio Maturana.
6: O novo projeto foi anunciado pelo senador Hermes Klan, do PL de Santa Catarina, na quinta-feira, durante uma audiência pública na Comissão de Direitos Humanos sobre a suspensão de um medicamento para distrofia muscular de Duchenne.
7: Acabo de dar entrada em um projeto de lei para aumentar a transparência da Anvisa nos processos de registros de medicamentos destinados a doenças raras, trazendo segurança e informação a todos.
6: Doenças raras atingem cerca de 13 milhões de brasileiros. Quando existe tratamento, os remédios costumam ser caros e precisam passar por um processo de testes até a aprovação pela Anvisa. O objetivo do projeto é dar previsibilidade a pacientes, famílias e profissionais de saúde sem interferir na autonomia técnico-científica da Anvisa.
8: Eleições 2026.
3: O Tribunal Superior Eleitoral e o Google fecharam um acordo para identificar o uso ilegal de inteligência artificial nas eleições.
0: Uma ferramenta vai identificar o uso indevido de imagens de candidatos. Repórter Pedro Pincer.
9: A tecnologia chamada de Likeness ID está disponível para usuários maiores de 18 anos e é capaz de identificar conteúdos gerados por inteligência artificial que reproduzem a imagem de uma pessoa. A iniciativa busca ampliar a capacidade de rastreio no YouTube de materiais sintéticos e falsos que explorem indevidamente a identidade de quem está na disputa eleitoral. O presidente do TSE, ministro Cássio Nunes Marques, afirmou que a iniciativa busca preservar direitos fundamentais no ambiente da internet e contribuir para a confiança nas eleições.
10: O momento em que celebramos essa parceria é crucial. Isso porque é de conhecimento comum o potencial danoso do mau uso da inteligência artificial generativa.
9: Para aderir ao sistema, a candidata ou o candidato precisa ter uma conta no YouTube e acessar o YouTube Studio, na área destinada à busca de conteúdo por semelhança. Depois de um cadastro, a plataforma cria um registro biométrico da aparência do usuário. Cabe ao candidato analisar o material localizado e decidir se houve uso indevido da sua imagem. Se entender que sim, poderá solicitar a remoção. Havendo violação das regras da plataforma, o conteúdo poderá ser retirado do ar.
3: E neste ano, o eleitor vai votar em 2 senadores, mas atenção, são 2 senadores diferentes. Um voto para cada candidato ou candidata. Primeiro, o eleitor escolherá um candidato e confirmará a escolha. Em seguida, registrará o outro voto. Se o eleitor repetir o mesmo número nas 2 oportunidades, apenas o primeiro voto será considerado válido. O segundo será anulado automaticamente pela urna eletrônica.
0: E para ajudar o cidadão a se informar melhor, o Senado Federal criou uma página especial para a cobertura das eleições. O site pode ser acessado por meio do endereço link.senado.leg.br/eleicoins. Com trabalhos técnicos de Eliseu Caires, o Jornal do Senado fica por aqui. Acompanhe agora as notícias do Tribunal de Contas da União e da Câmara dos Deputados. Boa noite.
3: Boa noite e um bom fim de semana.
8: Minuto do TCU.
11: Nos dias 31 de agosto e 1º de setembro, o Tribunal de Contas da União realiza seminários sobre o financiamento e a organização do SUS, o Sistema Único de Saúde. O encontro vai discutir como os recursos da área são distribuídos entre estados e municípios e os desafios para garantir financiamento sustentável. Outro ponto de destaque é a integração dos serviços de saúde e o atendimento por região. O objetivo é melhorar a organização da rede e garantir que os serviços funcionem de forma integrada. O seminário vai reunir gestores, especialistas e representantes das 3 esferas de governo para trocar experiências e discutir melhorias para o SUS. O evento será transmitido ao vivo pelo canal do Tribunal no YouTube. Saiba mais em tcu.gov.br.
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12: Câmara pode votar projeto que fixa idade máxima de 15 anos para táxis.
13: Hugo Mota pede que a população acompanhe o trabalho parlamentar.
12: Serviço de emergência médica deverá oferecer acessibilidade para surdos.
13: Boa noite. Os deputados analisam projeto que obriga os serviços de emergência médica a oferecer acessibilidade para surdos. O texto já foi aprovado pelas comissões de saúde e de defesa dos direitos das pessoas com deficiência. Saiba mais sobre o assunto na reportagem de Mônica Tati.
14: Projeto em tramitação na Câmara prevê a criação de atendimento para pessoas surdas na urgência e emergência em hospitais de médio e grande porte. O projeto original previa a presença de intérprete de Libras, a língua brasileira de sinais. Mas a relatora na Comissão de Saúde, a deputada Rogéria Santos, do Republicanos da Bahia, modificou o texto. O relatório aprovado permite que os estabelecimentos adotem diferentes formas de atendimento acessível para pacientes surdos ou com deficiência auditiva, a fim de assegurar meios adequados de comunicação, como o uso de tecnologias digitais. Rogéria Santos lembra que a chegada aos serviços de urgência médica é um momento vulnerável para todas as pessoas.
15: É um momento que você está sentindo muita dor ou que você passou por um acidente. Imagine você chegar nesse ambiente e não conseguir se comunicar. E como é que isso é prejudicial ao socorro, à assistência de forma diligente, que tenha o objetivo de salvar aquela vida? Porque a intensidade do que gerou aquela necessidade a gente desconhece, porque só o profissional habilitado na medicina vai saber.
14: Rogéria Santos destaca que o Brasil tem aproximadamente 10 milhões de pessoas com deficiência auditiva, sendo que cerca de 2 milhões e 700 mil são completamente surdas. Segundo a deputada, o projeto garante a inclusão e acessibilidade ao permitir o pleno acesso à saúde. O projeto, que prevê serviço de intérprete para pessoas surdas ou com deficiência auditiva, ainda terá que ser votado pelas comissões de Finanças e Tributação e de Constituição e Justiça. Se for aprovado em todas, segue para a apreciação do Senado. Da Rádio Câmara de Brasília, Mônica Tati.
16: Saúde.
12: Projeto de Dani Cunha, do PL do Rio de Janeiro, impede a cobrança de consultas de retorno em atendimentos particulares e de planos de saúde. A proposta considera retorno a consulta destinada à análise de exames ou ao ajuste do tratamento iniciado anteriormente.
13: Dani Cunha esclarece que a regra vale apenas quando o novo atendimento estiver diretamente ligado à consulta inicial. O texto prevê multa para cobranças indevidas, mas ressalta que uma nova cobrança pode ser feita quando houver queixa clínica ou diagnóstico independente do primeiro atendimento.
16: Direitos Humanos.
12: Dorinaldo Malafaia, do PDT do Amapá, defende a aprovação do projeto que transforma em lei os programas Envelhecer nos Territórios e Viva Mais Cidadania. Ele explica que o objetivo é evitar que as atividades sejam interrompidas por mudanças administrativas.
13: Dorinaldo Malafaia afirma que a proposta fortalece a rede de atendimento nos estados e municípios. O projeto prevê a formação de agentes locais para identificar violações de direitos, além de ações voltadas ao enfrentamento da violência e da discriminação contra pessoas idosas.
16: Eleições.
12: Em vigor há mais de 16 anos no Brasil, a lei da ficha limpa sofreu alterações que hoje são contestadas no Supremo Tribunal Federal. A reportagem é de Maria Neves.
17: A Lei da Ficha Limpa, que nasceu de iniciativa popular ainda em 1993 e entrou em vigor em junho de 2010, completa 16 anos com alterações significativas e contestações no Supremo Tribunal Federal. O texto original prevê que políticos condenados à perda dos direitos políticos não podem concorrer novamente a cargos eletivos por até 16 anos. Esse é o caso de senadores que têm mandato de 8 anos. Um dos deputados que assinaram o projeto de lei na Câmara, o deputado Luiz Carlos Raule, do Podemos do Paraná, afirma que somente na eleição de 2024, a lei ajudou a barrar quase 2.000 candidaturas que tinham ficha suja. O parlamentar considera a norma um marco no combate à corrupção no Brasil.
18: Foi um reforço legislativo que fizemos para fortalecer a legislação de combate àqueles, né, realmente que mete a mão no jarro do dinheiro público. E o Brasil aprovou uma legislação que veio de iniciativa popular. 1,5 milhão de assinaturas foram apresentadas e essa é uma lei que pegou no Brasil. Eu acredito que hoje, nesses anos todos, próximo de 10 mil candidaturas sujas, de ficha suja, foram barrados pela legislação.
17: Pela lei de 2010, políticos condenados por crimes como lesão ao patrimônio público e enriquecimento ilícito não podem concorrer novamente durante todo o período restante do mandato e nos 8 anos seguintes. No entanto, outra lei que entrou em vigor em 2025 reduziu o prazo em que os políticos ficam inelegíveis para, no máximo, 12 anos. O texto do ano passado determina que o prazo de inelegibilidade começa com a condenação por um colegiado e será de 8 anos a partir de então, o que antecipa a contagem de prazo e reduz o tempo em que o político fica inelegível. Se houver outras condenações posteriores, a soma do período em que o candidato não pode concorrer a cargos eletivos deve ser limitado a 12 anos. No entanto, a lei mais recente prevê exceções a essa regra mais branda. Se a condenação ocorrer por crimes de maior gravidade, como lavagem de dinheiro, tráfico de drogas, terrorismo ou outros crimes hediondos, continua a valer a regra antiga, inelegibilidade de 8 anos contados a partir do cumprimento integral da pena. A lei aprovada em 2025 foi contestada pelo partido Rede Sustentabilidade admissibilidade no Supremo Tribunal Federal. A legenda alega que o mérito do texto aprovado na Câmara foi alterado pelo Senado, mas o projeto não retornou para a análise dos deputados, como determina a Constituição. O partido também sustenta no processo que o abrandamento das regras permite o retorno de políticos condenados por crimes graves à vida pública prematuramente. O deputado Chico Alencar, do PSOL do Rio de Janeiro, que

0: condenados por crimes graves à vida pública prematuramente. O deputado Chico Alencar, do PSOL do Rio de Janeiro, que já estava na Câmara na época da aprovação da Lei da Ficha Limpa, defende que os ministros do Supremo decidam pela restauração do texto aprovado em 2010.
1: A lei é boa, ela é eficaz relativamente. Teria que retirar e derrubar esse facilitário, inclusive o tempo de inelegibilidade, que foi reduzido recentemente através do próprio parlamento. Então, voltar à sua formatação original seria muito saudável. Eu espero que o Supremo Tribunal Federal decida com olho num preceito constitucional, que é a integridade, que é a ética pública, que é a qualidade da representação, a partir desse princípio constitucional da impessoalidade, da publicidade, da ética, da honestidade.
0: Um pedido de vista do ministro Gilmar Mendes, em maio deste ano, suspendeu o julgamento da ação no Supremo Tribunal Federal. Antes da interrupção da análise, a relatora do processo, ministra Carmen Lúcia, já havia votado a favor da manutenção da Lei da Ficha Limpa de 2010 nos principais pontos contestados pela rede. O único ministro a votar depois da relatora foi Luiz Fux, que concordou inteiramente com o voto de Carmen Lúcia. Da Rádio Câmara de Brasília, Maria Neves.
2: Segurança Pública. André Fufuca, do PP do Maranhão, propõe criar a chamada culpa temerária no Código Penal, para casos em que a pessoa provoca um resultado sem intenção, mas deixa de tomar cuidados básicos diante de uma situação de risco.
3: A proposta de André Fufuca considera culpa temerária os casos em que há um risco grave e evidente de que o resultado aconteça. O objetivo, segundo o deputado, é punir com mais rigor situações de negligência extrema, sem tratá-las como dolo eventual.
2: Ercílio Coelho Diniz, do MDB de Minas Gerais, apresentou o projeto que cria a Política Nacional de Prevenção à Violência contra a Mulher por meio de monitoramento preventivo de risco. A proposta prevê a identificação e o acompanhamento de situações de alto risco antes da ocorrência do crime.
3: O texto de Ercílio Coelho Diniz sugere a integração entre órgãos públicos e a criação de um Banco Nacional de Dados Estatísticos. Em casos de alto risco, o projeto permite medidas como monitoramento eletrônico do agressor e atendimento psicossocial prioritário.
2: Euclides Petersen, do Republicanos de Minas Gerais, é autor da proposta que facilita a responsabilização por crimes de violência patrimonial contra mulheres em situação de violência doméstica e familiar. A medida abrange casos de destruição, subtração ou retenção de bens, valores e documentos.
3: Pelo texto, esses crimes passariam a ser processados por ação penal pública incondicionada, sem necessidade de representação da vítima. Euclides Petersen explica que a mudança reduz os mecanismos de coerção que podem dificultar a denúncia e a responsabilização dos agressores.
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2: Votação. O plenário da Câmara pode votar projeto que estabelece idade máxima de 15 anos para táxis. A proposta prevê também linhas de crédito para compra de carros novos, como informa o repórter Antônio Vital.
5: Ganhou o regime de urgência e pode ser votado a qualquer momento no plenário da Câmara projeto que define limite de 15 anos de idade para veículos usados por taxistas. A proposta apresentada pela

0: O deputado doutor Luizinho, do PP do Rio de Janeiro, também cria linhas de financiamento público para a compra de táxis novos. Para o autor do projeto, a lei atual não estabelece critérios claros sobre a idade máxima dos veículos, nem prevê mecanismos de apoio financeiro para a renovação da frota. A justificativa para a proposta é de que a renovação da frota de táxis dá mais segurança para passageiros e motoristas, reduz a emissão de gases do efeito estufa e estimula a profissionalização dos taxistas. O projeto prevê que o governo federal ofereça linhas de crédito específicas para taxistas autorizados. O texto não estabelece as condições de financiamento, que serão definidas por um regulamento específico, mas prevê prazos de pagamento de até 15 anos. O regime de urgência para o projeto foi criticado por deputados do Novo e do Missão. Para a deputada Adriana Ventura, do Novo, de São Paulo, é preciso definir quem precisa de carros novos e as linhas de crédito podem ter impacto nos bancos públicos.
1: Outros aspectos são importantes, principalmente como que está o estado de conservação. Eu, por exemplo, eu ando num carro que tem 14 anos de uso e ele está ótimo, maravilhoso e está tudo certo. Agora, outros com 14 anos talvez não tenha. Então, a gente acha que esse projeto, que a criação de linhas de crédito subsidiadas por instituições financeiras oficiais, transfere risco para o setor público.
0: Já deputados da base do governo votaram a favor do regime de urgência, como explicou a deputada Érica Cocai, do PT do Distrito Federal.
2: Este projeto, ele fala da idade máxima do veículo. É bom que se tenha a noção de que são veículos que rodam bastante, então, portanto, tem uma alta quilometragem. É diferente de um veículo que é usado de forma esporádica. Ao mesmo tempo, tem um financiamento para essa renovação da frota. Isso significa modernizar o serviço e, ao mesmo tempo, valorizar os taxistas.
0: Com o regime de urgência, o projeto que define limite de 15 anos de idade para táxis e cria linhas de financiamento para veículos novos pode ser votado diretamente no plenário da Câmara, sem passar pelas comissões permanentes da Casa. Além do projeto, aguarda a votação pela Câmara e pelo Senado, medida provisória que prevê o financiamento de veículos novos considerados sustentáveis por taxistas, motoristas de aplicativo e cooperativas. Ou seja, os motores precisam ser elétricos, híbridos, a etanol ou flex. Da Rádio Câmara, de Brasília, Antônio Vital.
3: Economia. Lucas Ramos, do PSB de Pernambuco, defende o aumento do limite de receita para que transportadores autônomos de cargas possam ser enquadrados como microempreendedores individuais. A proposta eleva o teto anual de R$ 251 mil para R$ 400 mil e prevê atualização automática pelo IPCA.
4: Relator da matéria na Comissão de Indústria, Comércio e Serviços, Lucas Ramos avalia que a mudança torna o limite mais compatível com a realidade econômica dos caminhoneiros. O deputado reitera que os custos do setor também sofrem os efeitos da inflação.
3: Agricultura. Zé Adriano, do PP do Acre, defende a aprovação de projeto que autoriza até 20 bilhões de reais para linhas de crédito destinadas à quitação de dívidas de produtores rurais afetados por perdas sucessivas. Ele informa que a medida inclui prejuízos sofridos entre 2020 e 2025.
4: O projeto de Zé Adriano retoma com ajustes o que estava previsto em medida provisória que perdeu a validade em fevereiro deste ano. O deputado argumenta que a renegociação das dívidas vai permitir que os produtores continuem a atividade agropecuária.
3: Júnior Ferrari, do PSD do Pará, apresentou projeto que aumenta as penas para quem falsificar, adulterar ou manipular ilegalmente alimentos. De acordo com o texto, a pena passa para reclusão de 10 a 15 anos, além de multa.
4: Júnior Ferrari alega que casos de contaminação e uso de componentes impróprios para o consumo têm se tornado mais frequentes. Para o deputado, a adulteração intencional de alimentos merece penas equivalentes às previstas para a falsificação de medicamentos.
3: Presidência. O presidente da Câmara pediu que a população acompanhe o trabalho parlamentar ao longo do mandato e não apenas no momento do voto. Hugo Mota participou de uma premiação em Brasília, como informa a repórter Silvia Munhato.
5: O presidente da Câmara, Hugo Mota, pediu que os cidadãos acompanhem as atividades parlamentares em todos os anos de cada mandato, para que a avaliação não seja feita apenas na época das eleições. Ele ressaltou a importância dessa fiscalização em cerimônia do Prêmio Congresso em Foco 2026.
6: O que queremos dos nossos representantes? O que faz um bom deputado? O que define?

0: Imagine uma boa senadora. Perguntas como essas não podem ser feitas apenas de 4 em 4 anos, no momento do voto.
1: O Prêmio Congresso em Foco busca o reconhecimento dos parlamentares mais bem avaliados pelo público em geral e por especialistas. Mota afirmou que, como qualquer pessoa, os políticos também gostam de ter o trabalho reconhecido. Para a fiscalização do trabalho parlamentar, Hugo Mota explicou que a Câmara dos Deputados torna público todo o processo legislativo, como exige um sistema democrático. Para o presidente, cada cidadão terá uma maneira diferente de avaliar o que faz um bom parlamentar, porque são vários os pontos de vista. Mas diz que o importante é que isso não impeça a construção de consensos.
0: O parlamento existe para dar voz às muitas e legítimas divergências em nossa sociedade, mas também para que não percamos de vista o nosso senso de fraternidade, a ideia de que o futuro de cada cidadão está atrelado ao de todos os outros.
1: Os vencedores do Prêmio Congresso em Foco 2026 podem ser conhecidos na página do Congresso em Foco na internet. Da Rádio Câmara de Brasília, Silvio Minhato.
2: Trabalho.
3: Alexandre Guimarães, do MDB do Tocantins, apresentou o projeto que regulamenta as premiações em rodeios, festas do peão e eventos competitivos. A proposta obriga os organizadores a divulgar previamente os valores dos prêmios, as formas de pagamento e os critérios de distribuição.
4: Alexandre Guimarães alega que muitos participantes viajam, pagam inscrição e têm despesas com transporte e alimentação e, no final, o prêmio não cobre os custos. Para ele, a medida promove mais segurança jurídica, fortalece a transparência nas relações e valoriza os profissionais do segmento.
3: Termina agora o Jornal Câmara dos Deputados, produzido pela Rádio Câmara, com trabalhos técnicos de Wellington Teles e apresentação de Val Monteiro e Luciana Vieira. Uma boa noite para você.
4: A Voz do Brasil está de volta na segunda-feira. Boa noite e bom fim de semana.
2: 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Boa noite.

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5: O Festival de Cinema de Gramado está a todo vapor e já temos um grande vencedor para celebrar. José Loreto foi consagrado como o melhor ator por sua atuação impecável na cinebiografia de Chorão, o eterno vocalista do Charlie Brown Jr. Uma vitória merecida que rende muitos aplausos ao talento do ator. Loreto emocionou a crítica e o público com sua interpretação, mostrando mais uma vez sua versatilidade nas telonas. Esse prêmio é um reconhecimento, e tanto para o trabalho árduo do ator, que continua conquistando corações e colecionando sucessos em sua carreira.
3: Sim!

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0: Olá, boa noite! 22 horas com 3 minutos, está chegando por aí o Super Noite! A partir de agora, juntinho com você, aqui, comunicando, Léo Medeiros. Você pode participar com a gente no 3532-6081 também, está aberto aqui para você no nosso WhatsApp. E você pode chegar, pedir a sua, mandar para quem você quiser nesse clima de festa que está acontecendo por aqui. Eu, Léo Medeiros, estou aqui junto com você, fazendo companhia até às 0 horas. Muito bem, e durante o nosso programa, o pessoal lá da festa estarão participando também, o Magalhães José está lá com a sua equipe, o Rafael também, e tem entrevista, daqui a pouco a gente vai rolar também para você durante o nosso programa Super Noite. E nós vamos trazer as primeirinhas de hoje, vamos lá!
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1: Muito bem, 22 horas com 9 minutos. Vamos direto lá, vamos conversar com o Magalhães. Mas antes, porém, tem uma entrevista que você vai ver. Vamos ver.
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3: Legal, gente, olha eu aqui no camarim de Danilo e Davi. Danilo e Davi acaba de receber o carinho do público de Tararé, seus fãs, né? Agora a gente vai conversar com a dupla Danilo e Davi sobre o sucesso que vem aí. Não mexa na minha gaveta de jeito nenhum. Boa noite, vocês.
4: Boa noite, meu irmão, obrigado pelo carinho aí, viu?
3: O carinho todo meu, nossa, uma satisfação poder conversar com vocês nessa noite de festa do Peão de Boiadeiro, né? Vocês vindo pela Itararé pela primeira vez e recebendo o carinho desse povo, querido, né?
5: Demais, pra gente é um motivo de muita gratidão, ainda mais pelo momento que a gente está vivendo. Deus tem dado muitas bênçãos nas nossas mãos e hoje está aqui compartilhando de um momento incrível com a galera.
4: Ela Mexe Minhas Gavetas é uma música que vem tomando o Brasil, graças a Deus. Ela vem após a paga-paga, né? E é uma música que fala de um casal, né? E tem outras pessoas, pra galera entender melhor, né? Quando um cara tá

0: Sem dúvida.
1: E também pelos conselhos que eles nos dão. A gente se sente muito feliz e muito, posso dizer, cara, bem apadrinhado por eles.
0: Não tenha dúvida que Marcos e Belluto é sucesso por todo o Brasil, como vocês. E ter um padrinho como Marcos e Belluto, e além de parente, né? Eu acho que o negócio ficou bom demais, né?
1: Ficou, juntou as duas coisas.
0: Útil agradar. Obrigado pelo carinho de vocês. Não vou tomar mais do tempo, porque vocês têm mais gente pra atender lá fora. Então, uma loucura lá fora, rapaz do céu. É fã pra todo lado, isso é muito bom. E a gente não pode ser egoísta, a gente não pode também tomar o lugar dos outros, né?
2: E ver tanta gente, né, agraciando a gente, tendo um carinho, chegando aqui falando que é fã. Então, pra gente é único. Muito obrigado, Itararé.
0: Obrigado, eu agradeço vocês pelo nome do povo querido Itararé, do prefeito João Fadel Filho, que traz vocês com muito carinho para Itararé. Muito obrigado, Danilo Davi.
1: E um abraço a toda a galera da rádio que toca a gente também.
0: 94 Paradão Sertanejo, Danilo e Davi. Vamos vestindo a camisa e tirando o chapéu com os homens, boa.
1: Ah, moleque, um abraço, turma. Tamo junto.
2: Obrigado.

Muito bem, 22 horas com 12 minutos. Boa noite, você que está chegando agora por aqui na 94, sextou, né, gente? Naquele clima, como eu falei ontem no programa Happy Hour, né? Ontem era clima de sexta-feira, hoje é sexta mesmo. Aliás, como diz meu amigo Vicente de Moraes, né? A gente que reza para chegar no final de semana. E que final de semana, meu! Brincadeira, clima de festa para você que está chegando agora aqui na boa, com o nosso Super Noite, na apresentação agora excepcionalmente de Léo Medeiros. Vamos trazer música na conversa? Vamos lá, de Lady Gaga!

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1: Isso aqui tem que ter sentimento. 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

0: Tá aí, 22 horas com mais 20 minutos. É sapadão de cantar, hein, mulher? Displicente! É o Super Noite pra você até a zero hora. Ó, tem mais flash lá no, da festa. E a gente vai acionando por aqui o nosso Magalhães Donizete. Diga, guri!
1: Legal, gente, olha eu aqui na festa do peão de boiadeiro da cidade de Tararé, todo mundo no aguardo, daqui a pouquinho Israel e Rodolfo, rapaz, showzaço, hein, pra você curtir, tá acontecendo o rodeio, né, daqui a pouquinho tem Israel e Rodolfo no recinto de festa aqui de Tararé, comemorando o aniversário de 133 anos do município da cidade de Tararé. Em nome do prefeitão João Padel Filho, né, vamos convidando o povão de Tararé pra estar presente nesta noite maravilhosa. 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Vamos falando com o povão querido da cidade de Tararé, vamos convidando a vocês, meu amigo Léo Medeiros, daqui a pouquinho já vem chegando pro recinto de festa também, vamos curtir o showzão dessa dupla fantástica, está com os maiores sucessos aí no todo o Brasil, estiveram na festa de Barreto semana passada e vem aqui mostrar o seu trabalho com muito orgulho e com muita competência na cidade de Itararé, que são eles, Israel e Rodolfo. Daqui a pouquinho eu tô de volta do recinto de festas do Peão de Boiadeiro. Segura, Peão!
0: Muito bem, Magalhães, é isso aí, no clima daquele altíssimo astral, com certeza, né, galera? 22:22, a gente segue por aqui agora com música, daqui a pouco ele volta, o pessoal já vem acionando de lá, trazendo mais informações aqui, né? Um abraço lá pro Rafael, toda a galera, a equipe lá, detonando as carrapetas, a gente vai rolando por aqui a melhor programação pra você, na melhor e mais ouvida, ok? Segura aí porque tem mais música, né, gente? Vamos trazer mais sucesso aí pra galera, mandando pro pessoal que tá ouvindo a gente lá em Itaberá, né? Galera que tá curtindo o Super Noite aqui. Um abraço pessoal de Itapeva. Alô, Nilson! Amanhã é sábado, guri! Segura por aí! 94.

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grande susto para os fãs do Sorriso Maroto. O vocalista Bruno Cardoso precisou ser internado às pressas em Natal, após desmaiar devido a uma forte desidratação causada por gastroenterite. A notícia deixou todos apreensivos com a saúde do cantor. Felizmente, após receber atendimento médico e se recuperar, Bruno foi liberado e conseguiu cumprir seus compromissos profissionais na cidade. Que alívio! Desejamos uma recuperação plena ao nosso querido Bruno Cardoso. Sim.

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3: Muito bem, agora são 22 horas mais 37 minutos por aqui. E do meu lado tá aqui o Paulinho Santos. Ô Paulinho, quer falar aqui um pouquinho, Paulinho? Para dar uma floreada aqui, como dizia o cidadão. Aliás, o Paulinho amanhã ele vai estar aqui segurando essa onda aqui, né, cara? Brincadeira. Tudo bem, Paulinho?
4: Tudo bem. E daí, Léo? Como é que tá a luta?
3: Animado.

0: Tá tem que estar tá sempre animado,
1: tá calor,
0: né?
1: Hoje não.
0: É,
1: tá quente, não.
0: Eu diria que o tempo surpreende.
1: É, surpreende mesmo.
0: É, porque de vez em quando vem frio, daqui a pouco vem o calor, daqui a pouco deixa
1: é chuva,
0: a gripe, filha da... não atrapalha tudo, né? A garganta fica dura.
1: Mas amanhã estamos juntos, né?
0: Opa, amanhã você...
1: 10 horas, né, da noite até meia-noite estamos juntos aí.
0: Amanhã você vai estar... apostos aqui com o seu. Como é que é o nome do programa mesmo?
1: Sabadão VIP.
0: Sabadão
1: VIP. 10 da meia-noite.
0: Chique o negócio.
1: Só vou participar, né? O programa tá aí.
0: Tem cafezinho também, tá
1: vendo? Opa. Cafezinho, chazinho.
0: Chazinho.
1: Chazinho, pô. Pode
0: chazinho de camomila.
1: É, o Adjalma adoro camomila.
0: Ah,
1: é, Adjalma. É, Adjalma. Tá lá ouvindo a programação.
0: É verdade. Daqui a pouco, os nossos amigos lá do Recife. Já foi no Recife da Festa?
1: Donizete Magalhães não fui, cara.
0: Não foi ainda?
1: Não fui ainda.
0: Ô, Magalhães, ó, o cara aqui tá nervoso aqui.
1: Só fui no desfile hoje.
0: Só no desfile, tava ótimo o desfile. Eu não deu tempo, mas você contou as novidades.
1: É.
0: Parabéns aí às pessoas que ficaram por trás de todo esse sucesso que foi, né?
1: Tava bonito o desfile.
0: Parabéns.
1: Pessoal.
0: Parabéns a todos. Você toca todos os tipos de música no seu programa?
1: Todos. Gaúcha, sertaneja,
0: pediu, levou.
1: Bidiz levou.
0: Nossa, Bidiz. Ai, vou te contar. Mas, Paulinho, foi um prazer tê-lo aqui com a gente para realmente para dar uma descontraída, né? A gente fica solito aqui nos estúdios.
1: Vem
0: só eu, o microfone e você do outro lado, né? Agora o Paulinho chegou por aqui também.
1: Vem amanhã, vai bater um papo aí.
0: Opa, amanhã eu dou uma passadinha aí. Aliás, eu estou nessa onda de segunda a segunda, né?
1: Segunda a segunda.
0: É, segunda a segunda.
1: Vai
0: começar. Começando sempre naquele clima, né? Não dá tempo nem de falar, não gostei. Tem que gostar sempre.
1: Tem que,
0: né,
1: gostar.
0: Porque se não gostar também não dá certo, né, Paulinho?
1: É isso aí, Léo. Um abraço pra você.
0: Obrigado.
1: Uma excelente noite maravilhosa. Amanhã tamo junto aí.
0: Sucesso.
1: Tamo junto.
0: Valeu. Daí o Paulinho Santos batendo papo conosco. Dá aquela descontraída, né? Um pra lá, outro pra cá, né? E a gente fica aqui junto com você que tá curtindo a nossa programação aqui. Daqui a pouco, antes que o Magalhães chegue por aí, a gente segue com o Super Noite.
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0: Mágica, é isso aí, 22 horas com 50 minutos, boa noite pra você. Como é que tá a sua sexta-feira, hein? Que pergunta do Léo, hein? Tá bom demais. Um abraço pra moçada que tá ligado aí, um tapinha nas costas vai pro pessoal lá do Parque Centenário, tá curtindo a gente. Muito obrigado, gente, pela atenção dispensada aqui conosco, viu? Muito grato a todos que estão acompanhando o nosso programa aí, tá? É, deixa eu ver aqui, o pessoal estão chegando também, participando com a gente aqui pelo WhatsApp. Deixa eu ver quem é aqui, tá chegando agora aqui. Olha só, Raquel, não tá dormindo aí, da Raquel?
1: Oi, Léo.
0: Oi.
1: Eu tô acordada ainda, não.
0: Ah, Raquel,
1: mas... acabei de... Agantei já hoje, que eu tô lavando louça agora.
0: Tá ajeitando.
1: E eu vi você falando.
0: Tá certo.
1: Falei o santo, junto aí. Que parceria gostoso, né?
0: Uhum.
1: É gostoso esses amigos assim, né? E a gente contribui pra gente. Eu fico contente de saber que eu tô ouvindo vocês aí. E você falando aí, o Paulinho Santo também. Agora tô falando o Paulinho Santo também. Igual o seu, tá? Todos vocês.
0: Obrigado.
1: Todo, sou fã de todos vocês da rádio.
0: Maravilha, tá, isso bom? É bom. Beleza.
1: Então de parabéns a todos vocês aí. É o a generosidade,
0: uhum,
1: é muito 10, né?
0: Maravilha.
1: Cada um faz o programa, ajuda o outro. E os ouvintes escuta e ama, né?
0: Verdade.
1: O locutor do rádio, tá?
0: Bem isso.
1: Parabéns pra vocês aí. Boa noite.
0: Obrigado, Raquel.
1: Ele vai pra festa?
0: Pensei que você estava na festa, Raquel.
1: Vocês falando no rádio aí, tá bom?

0: tá pra bom. Festa não, tá?
1: Tá certo.
0: Meu, boa noite, desculpa eu perturbar você, Codric.
1: Imagina.
0: Deus abençoe vocês.
1: É um prazer.
0: Falou pra mim, pro meu maridão aqui, o Assi Carneiro.
1: Tá bom.
0: Tá bom?
1: Obrigado, obrigado.
0: Então, boa noite pra todos vocês aí.
1: Boa noite, Raquel.
0: Bye, bye.
1: Bye, bye. 22h52. Estamos apresentando Super Noite para você. É uma noite maravilhosa. Naquele clima em altíssimo astral, com a festa aí da nossa cidade, o aniversário de Tararé, né, gente? 113 anos. Que maravilha, hein? Emancipação política e administrativa. Gente, vamos para dar de dupla. Aliás, hoje tem Israel Rodolfo lá, né? É isso? Vamos lá, começando então a dose dupla de hoje.
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1: Destaque, Israel e Rodolfo.

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7: Que pena! Otaviano Costa, um dos participantes mais aguardados da Dança dos Famosos, sofreu uma lesão na panturrilha durante os ensaios e precisou ficar de fora da primeira apresentação do quadro. O apresentador usou as redes sociais para atualizar os fãs sobre seu estado de saúde. Otaviano revelou que está em tratamento com medicamentos e fisioterapia, mas ainda não tem previsão de retorno aos ensaios. Torcemos para que ele se recupere logo e possa brilhar novamente no palco da Dança dos Famosos.

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0: Enquanto a gente aguarda o pessoal lá do recinto da festa, vai rolar pra você a partir de agora a melhor música pra você até às 0 horas. Eu sou o Léo Mendes, como já disse, muito prazer, você que tá aí pelas ruas da City, dando aquelas voltinhas básicas aí no seu carro, no seu carango, obrigado pela carona. Até às 0 horas a gente vai ficar junto, papeando com você aqui na Melhor e Mais Ouvida. E agora a gente vai do lado romântico também, né, cara? Vamos lá.
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0: Vamos lá, The Simple Red. Boa noite, 23:09.

Tá aí, a Britney Spears, essa música é boa demais, é linda demais. Sunshine, a gente vai pro intervalo, daqui a pouco a gente volta com uma super programação até a zero hora, enquanto a galera se prepara lá no evento, né, que tá acontecendo aqui na cidade, na Festa do Peão, a gente dá um time bem legalzinho, mas é rapidinho, só pro cafezinho, e eu volto já. Segura aí!

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era rumor, agora é realidade. Anitta e o ator Danilo Mesquita foram flagrados aos beijos na noite de domingo, no Rio de Janeiro, colocando um ponto final nas especulações sobre o romance. As fotos e vídeos não deixam dúvidas. O casal está junto. Os dois foram vistos em clima de total intimidade, deixando o local de mãos dadas. Anitta tentou se esconder dos flashes, mas o flagra já circulava pela internet. Parece que temos um novo casal poderoso no mundo do

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3: Muito bem, Magalhães. É isso aí. 23 horas com 37 minutos. A Rosângela Filipac está ouvindo a gente, né, Rosângela? Obrigado, boa noite. Mandou um forte abraço pro Paulinho Santos, que gosta, adora o programa dele, né? Aí, Paulinho. Aí, toca a música para ela amanhã lá, viu? No seu programa Sabadão VP. Muito bem, agora são 23h37. Enquanto a galera está se ajeitando por lá, a gente vai. Música aqui, mas antes, porém. Deixa eu mandar um abraço aqui, vamos ver rapidinho, lá para a galera que está ouvindo a gente lá na Vila Beca. Um abraço para toda a moçada aí que está ligadinha com o nosso romantismo da noite aqui no programa. É uma super noite, uma super sexta-feira até diria, né? Porque, já viu, clima de festa, todo mundo com aquele astral lá em cima.
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0: Muito bem, antes de encerrar o nosso programa aqui, vamos direto lá pro recinto e vamos trazer aí o Magalhães Donizete aí com as novidades que está acontecendo por lá e também a entrevista, né? E para depois a gente já ir para casa. Vamos lá então, vamos lá, Magalhães!
1: Tudo bem? Você tá bom? Você quer no meio ou vocês agora? Você quer no meio ou no lado?
2: Já fico do lado aqui.
1: É, beleza.
3: Legal! 34 é fibra fantástica. Israel Rodolfo, tá aí, tudo bem?
1: E aí, tudo bem? Como é que vocês estão? Boa noite, que prazer estar aqui.
3: É um prazer muito grande a Rádio 94 FM estar com essa dupla fantástica, que são eles, Israel e Rodolfo, tudo bem?
4: É nóis, e tá bom demais, eu sei.
3: Não, graças a Deus, melhor agora. E eu quero falar para vocês, vamos falar um pouquinho da carreira de Israel Rodolfo, que eu lembrava vocês que há anos atrás eu entrevistei vocês com muita honra na cidade de São Gés do Paraná, no Bombonzinho, tá, o maior sucesso do Brasil. Como é que é tudo isso? É, estar na festa de Barretos e vir para Itararé e comemorar os grandes sucessos de vocês.
1: Bom, graças a Deus, rodando o Brasil inteiro, desde 2011, quando surgiu a marca Evidente ainda, uma música que fez e faz bastante sucesso até hoje, que a gente gravou com os nossos amigos Jorge e Matheus. É, tantas outras músicas vieram, a gente veio aqui na região na época da música Bombonzinho, de lá pra cá veio tantas outras também. Graças a Deus, muitas músicas boas, nos abrindo portas pra rodar o país inteiro, os maiores palcos do país. É, a gente é muito feliz por rodar e levar a nossa música.
3: Que bacana, agora tem um novo trabalho de vocês, Amnésia, né?
4: Amnésia, tem Hoje Não, tem Top Play. Nós soltamos já o álbum inteiro, o mais recente que nós gravamos é o álbum Impulso. Nós estamos fazendo algumas no show e a gente está super feliz, sim, com muita música bacana que a gente vem gravando. Já estamos preparando o álbum novo já, para provavelmente finalzinho do ano, comecinho do ano que vem, não para o serviço, né?
3: É, sempre na mídia, sempre fazendo coisa boa, fazendo pro Brasil aquilo que o Brasil gosta, que é a música sertaneja, né?
4: É, não pode parar, não.
3: Se parar, o bicho pega, né? Tem que ir pra frente. E vocês estão muito bem, graças a Deus, né? Hoje o Brasil acolheu vocês. Barretão, como é que foi Barretão? Diz pra nós.
1: O Barretos foi, nosso show foi no Palco Amanhecer, a gente começou às 6 da manhã, esse ano principalmente, o Palco Amanhecer tá incrível, grandes atrações, tá disputando pau a pau ali com a Arena. A gente começou às 6 da manhã, não lembro que hora que a gente terminou, sei que foi bem tarde, o sol já estava quente, a turma estava muito animada, muito, muito animada. Esse ano a energia lá estava diferente, cara.
3: Vem cá, Israel e Rodolfo, são irmãos, primo, parente ou amigos? Como surgiu a dupla Israel e Rodolfo do Brasil?
4: Pá, apesar de não parecer muito, assim, até...
3: São parecidos.
4: Até nas cores. A gente... Os nossos pais se conheceram lá em Goiânia, a gente morava lá no interior de Goiás na época. E por incrível que pareça, o Israel tem a mesma idade. Mais incrível ainda, o Israel, nessa idade de 7 anos que a gente tinha na época, já fazia segunda voz. Então, quando eles se juntaram, nós dois, como crianças ali, né, enfim, a gente, desde o primeiro encontrinho, já saiu uma modinha ali de primeira e segunda. Então, enfim, nós não somos irmãos, mas a gente foi criado, né, juntos desde essa época, e desde os 7. Então, praticamente irmão, né?
3: Um conhece muito bem, o outro tá sempre junto, é como se fossem irmãos, né?
1: Sim.
3: E para viver uma dupla sertaneja hoje, tem que ter uma ligação bem, bem, bem famosa, né?
1: É bem um casamento mesmo, a gente.
3: Exatamente.
1: Tem que ter muita paciência, tem que ter muito amor, tem que ter...
3: Entendeu, companheiro?
1: Tem que ter muita sabedoria, tem que pedir muito a Deus sabedoria, paciência, entendimento, pra gente... poder lidar com tudo que tem, com as dificuldades que tem na estrada e das nossas próprias vidas, das nossas próprias vivências, ter esse espaço respeitado um pelo outro que a gente sempre teve. Então é maravilhoso ter aí 30 anos, mais de 30 anos de carreira junto com o Rodolfo.
3: Muito bacana a carreira de vocês, a história de vocês. E hoje, é claro, nesse palco maravilhoso de Itararé, da Festa do Peão, 133 anos de aniversário da nossa cidade. Itararé, eu tenho certeza, nosso prefeito João Fadel Filho tem a honra de receber Israel e Rodolfo. De Barretos para Itararé, gente!
4: Vambora, meu povo, daqui a pouquinho começa. Vem com nós.
3: Obrigado pelo seu carinho, pela sua oportunidade que deu pra gente. Israel e Rodolfo, um abraço. Fica com Deus, bom show, vou curtir lá.
4: Combinado. Curte aí.
3: Manda um abraço pessoal do 94 FM.
4: Um beijo, gente. Obrigado todos pelo carinho. Obrigado.
1: Tamo junto.
4: Pede as modas nossas aí.
3: E como pede, viu? Israel Rodolfo, nós, bombonzinho, batom de cereja. E vem lá a Amnésia e tantos outros sucessos. Muito obrigado a essa dupla fantástica que a semana passada esteve no Barretão e hoje está aqui na cidade de Itararé, recebendo o carinho do povo querido de Itararé nessa festa bonita do peão de boiadeiro de Itararé. Segura, peão!
0: Muito bem, tá aí então o Magalhães lá no, fazendo a entrevista e agora a gente vai encerrar o programa. Muito obrigado a todos, agradecido por estar conosco, vem a madrugada 94, tá sensacional. Amanhã, às 12, estaremos de volta, depois do horário eleitoral, estaremos com o nosso Revista 94. Até lá, tchau.
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1: Eu acho que você tem que mandar aquela mensagem. Mas manda o que tá no seu coração.
2: Porque se fosse eu falaria mais ou menos assim.
3: Ei, boa noite. Antes de te bloquear, eu só vim te dizer que a partir de hoje pode tocar o terror, fazer o que quiser fazer. 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
1: Não, apaga.

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3: Meia-noite e 32 minutos.
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1: E olha só a dúvida da Paula. Doutor, meu filho de 9 meses apareceu com umas lesões tipo bolinhas em volta dos lábios. Será que pode ser a doença mão-pé-boca? Ele não tem febre e nem está abatido. Paula, olha, a doença mão-pé-boca é uma infecção viral muito comum em crianças menores de 5 anos. Ela é causada por um enterovírus, que a gente chama de Coxsackievirus. E os principais sintomas são febre alta nos primeiros dias, dor de garganta, falta de apetite, aftas, feridas que doem na boca, na língua e nas bochechas. Bolhas ou manchinhas vermelhas nas mãos, nos pés e às vezes nas nádegas. Para fazer o diagnóstico é importante que você procure um pediatra e mais, se seu filho vai na escolinha, vai na creche, enquanto ele tá com as lesões, é melhor que ele fique em casa porque ela pode ser sim transmitida para outras crianças, tá bom? Dúvidas? @ Jairo Bauer Oficial.
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0: meia-noite e 52 minutos.
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1: 1:08.
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1: Uma hora e 28 minutos.
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4: E olha só a dúvida do Marcelo. Doutor, o que podem ser bolinhas brancas na região do freio do pênis? Olha só, Marcelo, essas bolinhas brancas, em geral, são glândulas um pouco aumentadas, que não tem nenhum significado, nenhum impacto, nenhum risco para sua saúde. São simplesmente glândulas que cresceram um pouquinho, se desenvolveram um pouquinho mais, e por isso elas acabam ficando mais visíveis. Não precisa se preocupar com isso, isso faz parte da anatomia e da individualidade de alguns homens. Agora, se essas bolinhas brancas começam a coçar, incomodar, escamar, apareceram depois de uma relação sexual sem proteção, aí o papo é outro. Aí você precisa conversar com um especialista para ele saber se não tem nada associado. Uma inflamação, uma infecção e por aí vai. Mas pelo que você está contando pra gente, são bolinhas brancas isoladas que parecem, pelo que você está contando, são simplesmente essas glândulas um pouco aumentadas que, inclusive, com o passar do tempo, podem desaparecer ou diminuir espontaneamente. Fica atento, qualquer coisa diferente, procure especialista. Dúvidas? @JairoBoer Oficial.
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6: Uma hora e 50 minutos.
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1: Olha a hora, 12h04 aqui na 94.
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3: E olha só a dúvida do Ney. Doutor, tenho 29 anos e quando eu fico com uma mulher, só consigo funcionar uma vez. Duas vezes em seguida, eu nunca consegui. E mais, como eu fico com receio de ter um desempenho não muito bom, eu acabo recorrendo ao prazer comigo mesmo, uma vez por semana. Só que eu me sinto muito mal depois, porque eu acho que isso prejudica ainda mais meu desempenho. O que é que eu faço? Olha só, meu amigo, eu acho que você tá com algumas questões em relação às tuas experiências sexuais que são importantes de endereçar e de tentar resolver, talvez até com a ajuda de um especialista, um terapeuta. Por quê? Qual o problema de funcionar uma vez só? Se a qualidade dessa experiência é boa, é satisfatória, por que que obrigatoriamente você precisa ter duas ejaculações em um único encontro? Depois, você está se sentindo mal porque está se sentindo culpado quando você se masturba, mas tem que lembrar o seguinte, a masturbação não vai piorar o seu desempenho, então você acaba criando um ciclo. Você está insatisfeito com seu desempenho, você recorre à masturbação, você fica culpado pela masturbação, você acha que a masturbação vai piorar o seu desempenho e assim por diante. Então eu recomendo fortemente aí um papo, uma conversa com um especialista para poder te ajudar a resolver essas questões e poder viver tua vida muito mais tranquilo, tá bom? Dúvidas? @ Jairo Bauer Oficial.
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0: Agora 12h45, 94 FM.
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2: E olha só a dúvida da Luciana. Doutor, meu filho de 16 anos tem andado muito ansioso. Eu percebo uma dificuldade muito grande dele interagir com os amigos ou com as amigas e tem ficado muito tempo dentro de casa, não quer sair por nada. Será que ele pode estar enfrentando alguma questão de saúde mental? Luciana, sim, então é possível que seu filho esteja enfrentando alguma questão de saúde mental e, para ter certeza, ele vai precisar procurar um profissional de saúde mental, possivelmente um psicólogo ou um psiquiatra, para fazer a avaliação mais correta. Lembrar que hoje muitos fatores têm contribuído para o adoecimento mental dos jovens. A gente sabe que esses adolescentes passam cada vez mais tempo diante das telas, existe uma fragilização dos vínculos presenciais, do olho no olho, eles estão mais sozinhos, eles estão muito preocupados com desempenho, com ganhar dinheiro, com dar certo rápido, né? Isso tem uma pressão a mais sobre eles. É uma rotina que muitas vezes é uma rotina exaustiva, assim, comparável à rotina dos adultos, e muitos jovens também estão envolvidos com jogos online, apostas esportivas e por aí vai. Então, é muito importante, sim, que você converse com ele e que ele possa ter uma avaliação com um especialista, tá bom? Dúvidas? @ Jairo Bauer Oficial.
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4: Tá na 94 FM, agora 3h22.
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6: Não tem jeito, meu compadre. Vambora. Ela vacilou comigo, nós estamos aí, né? Tudo certo.

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1: E olha só a dúvida da Karina. Doutor, no final de semana, fui com meu namorado em um motel e a gente foi tomar um banho de hidromassagem com bastante espuma. A gente não chegou a transar dentro da hidro, mas ele acabou ejaculando. E eu fiquei muito encanada. Será que existe a possibilidade do sêmen ficar preso nas borbulhas e essas borbulhas entrando em contato com a minha vagina trazerem risco de gravidez? Não, minha amiga, não existe essa possibilidade. A grande questão com essas piscinas, com a hidromassagem, com as banheiras de motéis, enfim, é mais a questão da higiene. Se todos os métodos de limpeza estão adequados, você não tem que se preocupar com absolutamente nada. A única forma de engravidar dentro de uma banheira, dentro de uma piscina, dentro do mar, dentro da hidro, é tendo uma relação com penetração e ejaculação dentro da vagina. Aí sim tem risco. Tirando isso, pode ficar tranquila, tá bom? Dúvidas? @ Jairo Bauer Oficial.
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6: Quatro horas e 20 minutos.
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3: Quatro horas e 40 minutos.
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2: E olha só a dúvida da Zélia. Doutor, eu faço uma dieta vegetariana e eu me preocupo muito com o nível de proteína. Será que eu posso obter níveis comparáveis de proteína aos que eu teria se eu tivesse uma alimentação baseada em produtos de origem animal? Sim, muitos vegetarianos, muitos veganos têm uma dieta alimentar rica em proteínas, comparável a regimes alimentares baseados em alimentos de origem animal. Quando a gente pensa em fontes de proteínas vegetais, alguns bons exemplos de alimentos ricos em proteínas vegetais são as leguminosas, né? Como grão de bico, feijão, lentilha, ervilha, amendoim e a soja. Cereais e sementes também podem ter bastante proteína. Aveia, quinoa, linhaça, chia, semente de gergelim, entre outros. As oleaginosas também são ótimas fontes de proteína. Nozes, avelãs, amêndoas e castanhas do Pará. E para terminar, legumes e verduras que contêm uma quantidade menor de proteína, mas são alimentos importantes também como fontes de vitaminas e sais minerais. Brócolis, espinafre, aspargos e couve-flor. E é sempre bom lembrar, é importante consultar um profissional de nutrição antes de pensar no melhor regime alimentar para você.
3: Dúvidas? @ Jairo Bauer Oficial.
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1: 5 horas e 2 minutos.
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3: Cinco horas e 45 minutos.
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0: Valeu, galera!
1: Bom dia!
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8: Seis horas e 30 minutos.

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3: Seis horas e 45 minutos.

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Legal 94, 6 horas 48 minutos, 6h48. Esse é o quilômetro 94, começando um pouquinho mais cedo, né? Por conta aí do horário eleitoral gratuito, a gente tá começando aí mais cedo um pouquinho o quilômetro 94, né? E vale sua participação, 35326081, manda uma mensagem de áudio ou de texto, do jeito que você preferir participar da nossa programação, hein, gente? Esse é o quilômetro 94, daqui a pouquinho estará por aqui o Flavinho Freitas também, DJ Tubaína, comandando as emoções, e Dirceu Fernandes também, pra gente bater aquele papo legal com vocês, tá certo? 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Está no ar o quilômetro 94, músicas e notícias sem fronteiras. Esse programa que é feito para você, minha amiga dona de casa, a você homem do campo, especialmente a você amigo, irmão caminhoneiro, irmão da estrada, que transporta o progresso do nosso Brasil com braços de ferro. Um ótimo dia para você, um ótimo sabadão, marcando hoje dia 29 de agosto de 2026. Um ótimo dia, cidade, um ótimo dia, região.

É, 94, 6 horas 53 minutos, 6h53. Esse é o Quilômetro 94, músicas e notícias sem fronteiras. 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Vamos de mais música pra gente recordar, pra gente matar saudades. Agora tem o Donizete, Onde Andará. A hora certa, 6h55. Bom dia!

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0: 94, 7 horas 26 minutos, 7h26. Eu estou de volta agora juntamente com o Flavinho Freitas, meu convidado mais do que especial de todos os sábados. É o homem das notícias, das curiosidades, tudo que acontece no planeta Terra. É ele que fala pra vocês. O Flavinho Freitas está juntinho com a gente, comandando as emoções dos 25 mil watts de potência. Lá na mesa técnica central tem ele, o DJ Tobaina. Bom dia, Flavinho!
1: Bom dia, Marcelo Moreira. Bom dia a todos os ouvintes. Muito obrigado pela audiência de vocês. Mais um sabadão aqui, super animado pra fazer aquela programação gostosa. No ar, quilômetro 94, músicas e notícias sem fronteiras até as 9 horas da manhã.
0: É, e lembrando que hoje tem o sorteio de mais uma porção de coxa e sobrecoxa com batata assada, um presente lá do Rei do Frango, lá na São Pedro 2159, não tem erro não, próximo a Confesa 2, é pertinho, não tem erro, bem no centro do coração de Itararé. Daqui a pouquinho a gente vai estar falando mais pra vocês. 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
0: 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Lembrando que hoje a gente começou um pouquinho mais cedo, quilômetro 94. A gente fez uma mistura de quilômetro 94 com Manhã Sertaneja aqui. A gente começou uns 15 minutinhos antes, aí a gente já falou de Big Post Supermercado, já falou do seu Cláudio da Cooperciclo e falou agora da Aleluia Veículos, que tá juntinho com a gente na nossa programação, né, Freitas?
1: Isso mesmo!
0: E a gente vai fazer também um sorteio, uma gentileza do pessoal lá da Cosque, J Cosque Ferramenta, o valor de um vale-brinde no valor de R$50. Quem ganhar, quem for o ganhador ou a ganhadora, vai lá e escolhe o que vai precisar aí, o que vai querer, né? 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Um abraço ao seu Valdir, e nos proporcionou aí mais um vale-brinde, viu, Freitas? Pra gente fazer o sorteio no valor de R$50 aqui na nossa programação. Beleza?
1: É, eu quero mandar um abraço aqui pro Eliezer, que é o dono lá do Rei do Frango, Marcelo. Ele foi lá no mercado na...
0: Sim, ele foi cliente do Big Porba.
1: É, quarto, quinto. Não me lembro o dia que ele foi lá conversar comigo. É, na verdade, foi fazer compra, e daí eu bati um papo. Eu não sabia que era ele que é o dono, que ele é cunhado do Misael, que é o dono do Pompaiás. Ah, Misael, é. que trabalhou no Big Porra, 10 anos lá no Big Porra, né? Foi confeiteiro do Big Porra. E aí ele é cunhado do dono do Pompaiás. E fiquei feliz por ser ele, eu gosto muito do Misael, e agora o Eliezer era um cara gente boa, viu, Marcelo?
0: 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Daqui a pouquinho a gente vai estar falando mais um pouquinho deles aí, tá certo?
1: Muito bom.
0: Futuramente podem ser os nossos parceiros firmes aqui na nossa programação, viu, Freitas?
1: Opa, vamos pensar nisso.
0: 7 horas 30 minutos, vamos de música, Freitas!
1: Solta aí, Tobaina!
0: Agora tem Christian e Ralph no mesmo olhar, a hora certa pro povão, Freitas!
1: 7h30, mais conhecido como 7h30.
0: Bom dia, cidade!
1: Bom dia, região!

0: 7h34, 7h34. Por que o quilômetro 94? Por que ouvir o nosso programa? Porque o nosso programa é a sua melhor companhia nas manhãs de sábado, né, Freitas?
1: Com certeza.
0: Fui bem agora, hein?
1: Foi bem demais.
0: Abraço pro casal Nota Mil do Brasil aqui nos altos da Vila Osório. Freita, ouvindo a nossa programação, o Paulinho e a Eunice.
1: Bom dia, Paulinho. Bom dia, Eunice. Um abraço pra vocês.
0: Maria Aparecida da Fazenda Montanha já mandou seu áudio pra gente. Daqui a pouquinho vai pro ar. Adelinda também da Vila Beca já curtindo a nossa programação. Esses dias eu fui lá fazer uma entrega lá na Vila Beca lá e vi a Adelinda. Dei um tchau pra Adelinda, né, Adelinda? Um grande abraço, minha querida. Obrigado pelo carinho. Que pena que não deu tempo. A gente vive nessa correria, né, Freita? Isso. Não dá tempo da gente parar, bater um papo. Mas fica aí registrado o nosso abraço pra você, Adelinda, nosso ouvinte de todas as programações, né, Freitas?
1: Um abraço, Dona Maria Aparecida, um abraço, Adelinda.
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1: A gente fica meio perdidão que tem que mudar tudo aqui, ó, os esquemas da programação, né, Freitas?
0: Ah, não,
1: tá. Por questão de horário, mas tá tudo certo, né, Freitas?
0: Isso mesmo.
1: 7:40, 7:40, daqui a pouquinho o Dirceu vai bater um papinho com a gente, que antes a gente vai tocar Leandro e Leonardo, pra gente recordar, pra gente matar saudades. É, rapaz, uma das mais executadas em todas as rádios do Brasil. A música Não Olha Assim, a hora certa pro povão, Freitas.
0: 7:40.
1: Bom dia, cidade.
0: Bom dia, região.

0: 94, 7 horas 43 minutos, 7h43. Lembrando que os áudios, gente, tem que ser no máximo 20, 25 segundos pra gente dar dinâmica para o programa e atender todo mundo. Os áudios, mais de 20, 25 segundos no máximo aí. A produção da programação não deixa colocar no ar, né, Freitas?
1: Não, tem que ser pra dar dinâmica
0: então,
1: no programa.
0: Você vai contando aí, você vai gravando e vai contando. E dá tempo de falar seu nome completo e ainda mandar abraço pras pessoas que você gosta, tá certo? O Chicão da Vila Meca tá ouvindo a nossa programação, Francisco Antônio Gabriel Freitas.
1: Um abraço, Chicão. Vai, Corinthians!
0: Vai, Corinthians! Tem mais aqui, ó. O Paulo já mandou a sua oração da manhã de sábado pra gente. Um grande abraço. A Delinda, a gente já falou. A Luana vai participar através de áudio. Oi, Luana, bom dia!
2: Bom dia, Marcelo, Flávio. Tudo bem? Tudo aqui bem. É a Luana, passando para desejar um sábado abençoado a todos os ouvintes aí do programa. Gostaria de ouvir a música do Matheus Vargas e com o cantor Leonardo, DNA. Tá, Deus abençoe a todos aí. Abraço.
0: Tá certo, um grande abraço. Um abraço, Luana. A gente vai ver se encontra a sua música aí. Se der tempo, a gente toca, né, Freitas? Que hoje o programa vai ficar meio curto hoje pra gente, né?
1: Um abraço, Luana. Obrigado pelo carinho, viu?
0: Tá certo. Tem mais aqui o Wagner Antônio na cidade de Ponta Grossa, no Paraná. Bom dia, Wagner.
3: Bom dia, Marcelo. Bom dia, Flavinho. Bom dia, DJ Tubaína. Bom dia a todos os ouvintes do quilômetro 94. Passando aí pra registrar audiência. Desejar a todos um forte abraço. Um ótimo final de semana, beleza, Marcelo? E fala pro Flavinho me mandar um abraço. Ele não me manda abraço? Eita, Flavinho, velho.
0: Mandar um abraço.
3: Beleza? Tamo aí, tamo junto, tamo ligado.
0: Tá certo, um grande abraço pra você, Wagner. Obrigado pelo carinho de sempre. Freitas, faça o favor de mandar um abraço.
1: Ô, Wagner, um abraço pra você, meu querido. Obrigado pela audiência. Todo sábado você manda mensagem aqui. A gente gosta muito de você e tamo junto, viu?
0: E abraçando o Wagner, a gente abraça também a mamãe dele, a dona Tereza, que tá lá em Santa Cruz dos Lopes, que não perde um programa quilômetro 94 também. Manda um abraço.
1: Um abraço, reforçando aqui então, um abraço pro Wagner e também pra Tereza, que é a mãe dele, né?
0: É, dona Tereza, um grande abraço, esse povo querido aí também de Santa Cruz dos Lopes, onde a gente tem uma audiência maravilhosa, wonderful.
1: É isso, rapaz. Você é bom pra falar inglês? Você
0: sabe bastante coisa? Eu falo inglês. Nossa. Eu falo inglês bastante, velho.
1: Eu percebo mesmo na hora que você vai anunciar as músicas internacionais. Quem gosta de música internacional? O Aguinaldo lá do Açougue do Bimbo.
0: Rapaz, dá pra nós fazer o quadro, meu, disco de ouro hoje com um internacional, usando o que você acha.
1: Acho uma boa.
0: Vamos fazer o... Procura aí pra gente aí o Sacrifice.
1: Talk for no, Elton John. Lá do
0: WhatsApp. For Non Blondes também, boa. É boa, é. Vamos fazer essa então no quadro do disco de ouro. For Non Blondes WhatsApp.
1: Olha. Katy Perry é o nome da cantora.
0: É inglês, velho. Não é mistura internacional com nacional e inglês esse negócio. 7 horas 46 minutos, a gente vai falar de quem agora na programação, Freitas?
1: Olha, Marcelinho, pelo que você me passou, você falou do Big Pô, né, da Cooper Ciclo.
0: Falei, mano, do Big Pô,
1: o Valor Imóveis, tá tudo certo aqui, tudo tá dentro certo. Do cronograma.
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0: O Eliezer está ouvindo o programa lá, viu, Freitas? 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
1: É verdade. Quero mandar um abraço rapidinho aqui pra Dona Maria também, o Ticão, o famoso Girai, o Luiz Celso, que foi lá essa semana, conversou com o Marcelo Moreira. Eu tava ocupado na hora ali no telefone, não pude falar com ele. Um abraço pra Sueli, um abraço pra Catarina também, essa família maravilhosa que sempre ouve o quilômetro 94.
0: Família nota mil do Brasil, Freitas. A Vera Lúcia de Telêmaco Borba tá curtindo a nossa programação. Oi, Vera, um beijo no seu coração, minha querida. Obrigado por sempre estar curtindo a nossa programação, né, Freitas?
1: Sem dúvida, um abraço, Vera.
0: Também está participando dos sorteios, Freitas, o Willens Aparecido da Silva. Está querendo participar dos nossos sorteios aqui na programação.
1: Um abraço, Willens.
0: Tem mais aqui, bom dia, meus amigos, o Marcelinho e Flavinho. Tudo bem com vocês? Espero que sim. Eu gostaria de ouvir a música com Zezé de Camargo e Luciano, É o Amor. Ofereço para todos os ouvintes do programa e para vocês, que Deus abençoe o final de semana de todos. É, Dona Luísa Aparecida Rosendo participando diretamente de Santa Bárbara, Freitas.
1: Um abraço do Dona Luísa Aparecida Rosendo, obrigado pela audiência. Um abraço também para a família Franciscone em Santa Bárbara. E o DJ Tubaína vai ter que reservar uns 20 minutos aí hoje, porque se for pro Dirceu falar todo mundo que ele tá anotando aquele papel ali, vai demorar, viu?
0: É gente pra caramba, não, Freitas? É muita gente. Ele fala dos ouvintes do programa dele aqui também, no nosso programa.
1: É bastante, né? Não fala todos,
0: é, né, muita gente, né? Nós vamos ter que locar mais umas 3 horas pra frente aí pra fazer.
1: Vai dar tempo, né?
0: Dá tempo de atender todo mundo, né? Graças a Deus, nossos programas são liderança absoluta de audiência e a gente fica feliz por isso, né, Freitas?
1: Isso mesmo.
0: E aqui é assim, pediu, tocou!
4: Pediu, tocou!
0: O começo de tudo na carreira dos irmãos Zezé de Camargo. Teu amor, 1991, Freitas. Essa é pra recordar, pra matar saudades. E pega do começo que é o modo evolutivo. A hora certa pro povão, Freitas.
1: Essa aí, aposentou Zezé de Camargo no 7h53.
0: 7h53, não perca o horário do busão e nem da circular, hein, rapaz? 7h53, bom dia, cidade.
1: Bom dia, região.
0: Pega do começo que a moda é bruta, DJ Tubaína.

0: É, 94, 7 horas 55 minutos, 7h55. Quem vai falar com a gente na nossa programação agora é a Maria Aparecida da Fazenda Montanha. Oi, Maria, bom dia, Maria.
1: Bom dia, Marcelinho. Cheguei, Brasil. Cheguei, Brasil. Feliz para José Maria e Matheus e ainda para os meus pais, o Martinho e José, lá na Barra da Bela Vista. Todos da minha família. E ainda meus amigos da NET Rural, o Leandro, o Antônio e a Maria. E ainda meus seis guris do Poço do Sul, o Jailson Mendo, a Natália Ramos e família. E ainda meu grande amigo aqui, garoto do pé direito, Alex Leiteiro e João. Aqui do Melhor Leite da Região, fazendo a primavera. Forte abraço, fique com Deus.
0: Beijo. Tá certo, um grande abraço, Maria Aparecida da Fazenda Montanha, participando com a gente. Lembrando que o DJ Tobaína colocou na velocidade 5 aí o começo da vinheta, hein? Né, você viu? Você viu o
2: freio de carro?
0: Você percebeu ou não?
2: Tá com pressinho o Tobaína hoje, né?
0: Pelo jeito veio pra casa de madrugada hoje.
2: Ah, com certeza.
0: É, certeza, não. Você assistiu o show do Israel e Rodolfo lá na...
2: Foi isso.
0: Dirceu Fernandes, bom dia, como é que você tá? O Dirceu já passou um perfumão lá, já tá tudo certo.
3: Bom dia, Marcelo, bom dia, Flavinho.
2: Bom dia, Dirceu.
3: Bom dia a todos os ouvintes que estão ligados na programação quilômetro 94.
0: Lembrando que nós estamos ao vivo, viu,
3: ao Dirceu? Vivo?
0: 7h57 da manhã de sábado, dia 29 de agosto.
3: Hein? Faltando 3 para as 8.
0: Faltando 3 minutinhos para as 8. Os ouvintes vão
3: deixar só para depois das 8, tá bom?
0: Tá
3: só
0: certo.
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2: Antigo Açude Velho.
3: 10 minutinhos.
2: O senhor não chegou a nadar no Açude Velho, né? Eu não, ia tem, quando era
3: um medo, é.
2: Não, mas agora não tem mais, né? O Açude, né?
3: É assombrado.
0: Assombrado.

0: da nossa do açude, velho, né? Eu não, ia tem, quando era uma criança.
1: Medo, é.
0: Eu ia. Não, mas agora não tem mais, né, o açude, né?
1: É assombrado.
2: Assombrado.
1: Lá tem uma, lá tem um enterro lá do tempo do Diolindo Ferreira.
0: E já peguei umas traíras também lá no açude, velho.
1: É verdade, né? Sabe quem é que é Diolindo Ferreira?
0: Não.
1: O vovô do Gugu, Gugu Murciano. Então teve, tinha uma fazenda lá do Diolindo, lá tinha um enterro lá que os camaradas não conseguiam tirar o canastro lá, um baúzão lá de apeiros de ouro,
0: de ouro,
1: talheres de ouro, tudo de ouro. 1940.
0: Já pensou achar um baú de ouro, Dirceu?
1: Eu não ia trabalhar mais.
0: Não, não, é bom, né?
1: Aí parar de trabalhar. Tá bom, depois voltei para mandar um abraço para uma galera que estão participando do programa.
3: Tá certo, Dirceu. Agora tem quem tá participando da nossa programação também, seu Orivaldo Pontes, o cabeça branca aqui dos altos da Vilosória, hein, Freitas? Está ouvindo a programação.
0: Ô, seu Orivaldo, se cuida aí, homem do céu. Um abraço pro senhor, viu? Obrigado pela audiência e vai no Big Pouca, a padaria tá bonita, né?
3: Lisiane, lá de Jaguariaíva, no Paraná, já mandou bom dia, princesos. Somos nós, hein?
0: Um abraço, Lisiane, obrigado pelo carinho e pela audiência.
3: Valéria Aparecida Polo vai falar com a gente através de áudio. Oi, Valéria, bom dia.
4: Bom dia, meus amigos, meu nome é Valéria Aparecida Polo. Eu gostaria de concorrer a todos os sorteios e colocar o nome do Ricardo Vergueiro Saltes também em todos os sorteios.
3: Tá certo.
4: Tenha um sábado e um domingo abençoado por
3: pra
4: Deus.
3: Você também, Valéria. Obrigado pelo carinho, minha querida. Riva Fretes está ouvindo a programação, Freitas.
0: Ô, Riva Fretes, um abraço para você.
3: Muita gente participando da nossa programação, graças a Deus, audiência maravilhosa. O Nelson Segurança está ouvindo também lá no Jardim Fronteira, viu, Freitas? Já mandou seu áudio pra gente também, viu?
0: Daqui a pouco eu mando um abraço pra rapaziada lá do Jardim Fronteira. Um abraço, Nelson Segurança.
3: Tá certo. Vamos de... Agora, você tem uns... Pode mandar uns abraços, pessoal, do Jardim Fronteira, já, Freitas? Enquanto a gente... Eu acho que vou ter que programar o bloco das 8 aqui, viu?
0: Vou mandar, então. Quero só... Você
3: pode mandar aí.
0: Vou mandar um abraço rapidinho aqui pro meu amigo Eltinho, o famoso Boris. Ô, Boris, um abraço pra você, meu querido. Se cuida, Boris! Um abraço também ali pro meu amigo Michael, que trabalha lá com o Rodrigo, do Correia Guincho. Um abraço também pro Moacir, pro Lorival. Também pra minha amiga Rosa, minha... conhecida aí de longa data, cresci ali na casa do Davi, da Dona Rosa, da Rosa, também o Jesuel, o Joilson, o Juliano, a Thaís, essa família que eu quero muito bem, faz parte da minha família também, o Rogério, a Tereza, o Nardinho também, o Isaac, o Gabriel, também um abraço pro meu tio Roberto ali, um abraço também, reforçando pro Nersão Segurança, pro Vartão Corintiano, vai Corinthians!
3: Vai Corinthians!
0: E um abraço também pro Quinho Santista, gente boa, e só pra finalizar... É, essa semana aí o Santos perdeu pro Palmeiras de 3-0, e não foi só a derrota, né, que judiou do Santista, foi a maneira que perdeu. Eu acho que poucas vezes eu vi o Santos jogar tão mal daquele jeito, e eu acho que eu não vi um time de futebol tomar um vareio de bola de outro time em clássico, que nem eu vi agora o Santos tomar do Palmeiras. O Santista fica muito triste, né, o Santos tá dando tristeza pro torcedor faz tempo, né, e a última vez que eu vi uma seleção tomando um vareio foi a Argentina na final da Copa, foi igual o Santos, tomou um vareio de bola da Espanha, e o Palmeiras engoliu o Santos essa semana e praticamente definiu aí a classificação na Copa do Brasil.
3: Tá certo, aí foi o Minuto do Esporte aqui na nossa programação. Geralmente ele faz às 9h05 esse quadro aí na nossa programação, mas hoje ele antecipou.
0: Mas eu faço mais um pouco.
3: O Minuto do Esporte, mais um desabafo do Freitas aí, né? Vamos pro intervalo comercial, Freitas.
0: Solta aí, Tubaína.
3: Daqui a pouquinho a gente tá de volta com mais Dirceu Fernandes, mais Flavinho Freitas, mais DJ Tubaína e mais Marcelo Moreira, grande coisa também, né? Vamos lá, o intervalo já a gente volta.
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1: Tá

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1: É 94, 8 horas, 3 minutos, 8 e 3. Estamos chegando para a segunda e última hora da nossa programação. Quilômetro 94, músicas e notícias sem fronteiras. Um abraço para a Hilda Aparecida da Silva, participando dos sorteios. Também a netinha dela, a Eloá Caroline da Silva também. Ariel Santos, jardineiro da Vila Esperança. Um grande abraço, Ariel Santos. 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Vai, Corinthians! Grande abraço, Ariel Santos. O Quinho mandou mensagem pra gente, Freitas. O Quinho que levanta bem cedinho pra ouvir o quilômetro 94 aí.
2: É, mandei um abraço pra ele aqui.
1: Tá certo. Muita gente participando, graças a Deus. Lembrando que a gente tem o sorteio de uma porção de coxa e sobrecoxa assada e batatas assadas. Presente do Rei do Frango, viu, gente? E também um vale brinde no valor de R$50. Um presente aí do Valdir da J. Kosk Ferramentas, tá bom? Tem aí esses dois brindes pra gente fazer o sorteio pra vocês no final do programa. 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
1: 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E aí, o Dirceu vai mandar os seus alôs aí, rapaz. Vai falar com a gente, 8 horas e 7 minutos. Estamos ao vivo em cores aqui dos altos do bairro do Ginásio, aqui na Dom José Carlos Agui, 1305. O Dirceu, é você.
3: Alô, Marcelo Moreira, confirmando a audiência aqui da galera, estão ligados no programa Quilômetro 94. Está o Zeca do Cofez, o Guilherme lá. Lá na Confesa 7, também o Paulão do Boteco, lá do Polo 7, também na audiência. O Aristido Alvorado, a Mirella, que seja é aniversariante do dia, né? E essa música vai pra ela aí também, a próxima música aí. E o Nivaldo Lopes Machado, também o Salvador Lopes, o Júnior da Borracharia, tá ligado também lá no alto. O Alex e o João Paulo também.

0: Pepe Hortaliça, o tio do mercado. É uma galera grande, viu, Marcelo? Tá bom, depois se a gente...
1: Tá certo, vamos,
0: mais algum, né? Fala,
1: vamos, tá, vamos rolar então para aniversariante do
0: aniversário
1: dia.
0: Aniversário do dia, Cláudio Roberto.

0: 94, 8 horas, 11 minutos, 8 e 11. 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
0: 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Vamos de quadro Momento Gauchesco, Freitas.
1: Solta a vinheta aí, Tobaina.
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0: É, rapaz, já anunciou pra nós a linda e belíssima voz da nossa eterna e inesquecível Nandalim, Freitas. Momento Gauchesco. E o Momento Gauchesco de hoje, vamos lá.
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0: Vamos lá.
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0: Oi, rapaz, Grupo Candeeiro, todo mundo veio pro rodeio, Freitas. A hora certa pro povão, ó.
1: 8 horas 15 minutos.
0: Bom dia, cidade.
1: Bom dia, região.

0: Aniversário, Flavinho Freitas, hoje.
1: Aniversário do
0: Everton. E eu gostaria de oferecer também uma música, um modão aí pro seu Claudio da Cooper Ciclo.
1: Tá certo,
0: é. Melhor loja de moto da cidade de Tararé.
1: Com certeza, rapaz. E
0: um bom dia a todos, hein?
1: Nós assinamos embaixo, viu, Everton? É a melhor loja de motos da cidade de Tararé pra toda a região também, viu? Vamos falar agora com o nosso grande amigo e ouvinte de sempre, que está lá do outro lado do Oceano Atlântico, vai falar com a gente através de áudio, nosso grande amigo e ouvinte, o Andrei. Bom dia, Andrei.
2: Bom dia, bom dia, bom dia, Marcelo, bom dia, Freitas. Aqui é o Andrei, estamos aqui pro lado da Espanha hoje, ouvindo a 94 FM, tá? Olha, eu e meu amigo Bira.
1: Oi, Bira.
2: Lá do Recife, estou apresentando a 94 FM para ele. Um abraço, bacana, meus amigos.
1: Um grande abraço para você e pro Bira aí. O Bira, a partir de agora você ouve só a 94, hein? Né, Freitas? A partir de agora é só nós que você ouve no seu rádio.
3: Muito bacana, um abraço aí pro, abraço pro Bira.
1: Bira. Lá do Recife, programa. Freitas.
3: Olha, do Recife, né?
1: Que grande coisa. Abraço, povo querido. Um ótimo dia de trabalho. Um sábado abençoado pra vocês aí, galera. Obrigado mesmo pela participação aí, tá bom? Lá do outro lado do oceano, na Espanha, falando com a gente.
3: Um abraço, viu, Evandro? Obrigado pela audiência. O Evandro que sempre, quando ele, que ele pode...
1: Andrei Freitas. O Freitas tá trocando as propagandas hoje, tá trocando os nomes dos ouvintes. O que tá acontecendo, Freitas?
3: Eu tinha falado pra você, tem que mandar um abraço pro Evandro de Cerquilho, que ele não manda mensagem, mas ele sempre ouve o nosso programa.
1: É verdade.
3: Então eu vou mandar um abraço pro Evandro. Evandro, um abraço pra você, pro seu netinho Miguel. Obrigado pela audiência sua. E um abraço pro Andrei, que sempre quando ele pode, ele tá mandando mensagem. Sim. Né? Tá lá na Europa, ouvindo o quilômetro 94. Que Deus abençoe. Quando você for mandar um vinho aqui pra Itararé, Andrei, você manda pra mim, porque o Marcelo já tomou dele, viu?
1: Ah, não, pode mandar outro pra mim, que eu não ligo, não, eu não fico bravo com você, não. Pode mandar, e pensa num vinho gostoso, vinho do Porto, cara. Uma delícia.
3: Mas você não sabe tomar vinho aqui.
1: Pena
3: você...
1: que durou meia hora.
3: Assim. Então, mas o vinho do Porto, é pra você tomar um cálice por dia, não é pra encher o copão e tomar uma vez só, não.
1: Um abraço, Andrei. Deus abençoe grandemente sua vida, meu querido. Sua e do Bira aí. Que Deus abençoe grandemente vocês aí. Um sabadão abençoado. Obrigado pela participação. A gente fica feliz quando ele participa, né, Freitas?
3: Fica feliz demais.
1: Também aqui, o Paulo Rogério Alves já mandou seu áudio. A dona Lise acabou de mandar áudio. Paulão do Boteco do Paulão, melhor da região também. Tem muita gente participando. O Daniel Dias Freitas, está participando da nossa programação também. Antônio Buchinal, grande abraço. Pediu uma música de Roberta Miranda, Segundo Andar. Vai para nós e para os ouvintes. Grande abraço, obrigado aí o nosso grande amigo também, o Antônio Buchinal, sempre ligadinho na nossa programação.
3: Um abraço aí pro meu amigo Paulão do Boteco do Paulão, obrigado pela audiência. Everton Ciola, parabéns aí, saúde, paz, dinheiro no bolso e juízo, viu, Everton? Vai com calma, homem do céu, banho gelado aí é bom, mas outras partes aí, vai com calma, Everton, vai com calma que você vai, que é vida longa daí, viu?
1: Tá certo, vamos de música na programação, Freitas.
3: Solta aí, Tobaina.
1: Agora tem Zezé de Camargo e Luciano, a melhor programação da mais topzera das galáxias da sua rádio 94.3. Ah, um abraço pro Paulinho também, o Paulinho, o professor, rapaz. Paulo César Branco, professor, um grande abraço. Ele que tá descobrindo mais um novo talento aí na locução, homem locutor de rádio agora também, viu, Freitas?
3: Traz ele aqui então para fazer uma participação.
1: Fazer uma participação com a gente aí, o meu grande amigo aí de longa data, ele que é... nascido e criado em Santa Cruz dos Lopes aí, né? Um grande abraço pra você, Paulinho. Paulinho, professor aí.
3: Bacana.
1: Um abraço.
3: O Mirosmar que tava lá em Barreto, viu? Cantando em Barreto.
1: Barreto?
3: Zezé de Camargo.
1: Olha só, hein? Bom demais, né?
3: Bom demais.
1: Tá certo. 8h23, bom dia, cidade.
3: Bom dia, região.

0: 94, 8 horas 26 minutos, 8h26. Esse lindo som, essa linda música de Zezé de Camargo e Luciano, pra não pensar em você. É impossível. Quem vai falar com a gente? O Paulão lá do Boteco do Paulão, o melhor da região. Bom dia, Paulão.
1: Bom dia, Marcelinho Moreira. Bom dia, Flavinho Freitas. Bom dia, DJ Tumaira. Ô, oh, Dirceu Fernandes. Bom dia. Ô, oh, um bom dia aí, família Fadel aí. Um bom dia aí também, pro Big Paul Supermercado. Ô, Zidane, um bom dia também aí, pro Bar do Deco, Peppa Pig. O Peppa ficou brabo comigo porque disse que não falei com ele. Um
0: abraço,
1: Peppa. Ô, Ribeiros Bar, Boteco do Paulão, o melhor da região, lá o Bar do
0: Região.
1: E Jogue também, que abriu agora por esses dias. Um abraço pra todos aí. E um abraço pra Itararé e Região. E um ótimo, maravilhoso final de semana pra todos nós aí.
0: Tá certo. Manda um abraço pro Paulão lá, Freitas.
2: Paulão, meu amigo, obrigado, viu? É, obrigado pela audiência, obrigado por sempre estar apoiando o nosso programa, sempre quando você pode, eu sei que você ajuda o nosso programa aqui também, que Deus abençoe muito seus negócios. Eu já falei onde que é teu lugar, né, Paulão? Um abraço pra você, é lá no centrão, é lá no meio, hein?
0: Grande abraço, obrigado pelo carinho. 8 horas 27 minutos, um oferecimento todo especial de Pet Shop RN, do amigo Renê, lá nos altos do Jardim Alvorada, gente, mais precisamente na rua Doutor Demétrio de Azevedo 709, mudou o prédio, mas a qualidade e o atendimento são os mesmos de sempre. 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O Renê, que é o patrocinador também da gente aqui no programa Coração Sertanejo, que a gente faz aos domingos de manhã aqui com o Dirceu Fernandes. 8 horas 23 minutos, 8h23. Vamos de quadro Disco de Ouro, Freitas.
2: Solta aí,
0: Dirceu. Você quer falar alguma coisa, Guiderceu? Quer falar daqui a pouco? É? Vamos lá então pro quadro Disco de Ouro.
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0: É, já anunciou mais uma vez pra gente a linda e bonita voz da inesquecível Nanda Lin. Aproveitar, Freitas, e mandar um abraço pra Agatha, que é a operadora de caixa lá do Big Paul Supermercado. Também pra Ana Carla Castela Barbosa.

0: Um grande abraço. E também para Thalia de Cássia, né, Thalia? Um grande abraço. A Maria de Lobario, também ouvindo a nossa programação, Freitas.
1: Um abraço, Ana Castela. Um abraço também para Thalia, Maria do Bairro. E um abraço também para Agatha. A Agatha que está de férias, mas está ouvindo.
0: Já está retornando segunda-feira. Já passa rapidinho, né, Freitas?
1: É verdade. E você está gostando, Marcelinho, de entregar os outros?
0: Tá bom. Eu estou na entrega agora. O pessoal que não sabe, eu tô indo na entrega. Estou entregando os outros direitinho para o Flávio.
1: Isso, tá bonitinho. E eu vou entregar e eu vou passando pra frente.
0: É, olha só.
1: Eu vou entregando rapaz. Também.
0: Ai, ai. 8 horas e 29 minutos, vamos então de Century. Pra gente matar saudades, a música Lover Why. Essa é linda demais, hein, Freitas?
1: Boa escolha, Tobainá.
0: Tá certo, pra gente recordar, pra gente matar saudades direto do túnel do tempo. A hora certa pro povão, Freitas.
1: 8:30.
0: Bom dia, cidade.
1: Bom dia, região.

0: 8 horas 32 minutos na parte mais romântica do seu rádio. Love Ride Century. Essa do ano de 1985, hein? Que você estava fazendo em 1985? Eu não era nem nascido ainda, hein? Tá certo, né? Que você fazia em 1985, Freitas?
1: Olha, eu não estava nascido ainda, meu Marcelo.
0: Ah, é?
1: Eu sou mais novo que você pensa,
0: meu. É sim, né? Você não viu o dilúvio, mas pisou no barro, hein? Dirceu também. Não? Era nascido em 1985, Dirceu? Não? 8 horas 33 minutos, 8h33. 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
0: 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Dirceu Fernandes, é seus alôs aí, rapaz.
2: É isso aí, Marcelo Moreira.
0: Fala comigo, bebê.
2: Vamos. Oh, que isso, Marcelo. Que bebê, vai beber pinga de semana. Gente, só quero relembrar aqui que amanhã, hoje já tem almoço no pesqueiro lá do Bola, né? Vai ter leitor caipira hoje de manhã, espeto, não, o cata, o cato do espeto, sei lá aqui, né? E tilápia também, muito bom, né? Que vai bem, né? E amanhã vai ter animação à tarde, a partir das 4 da tarde, com o cantor João Marcos lá na Pesqueira do Bola, beleza?
0: Tá certo, Dirceu, obrigado pelo carinho, obrigado pela... Amanhã estamos cedinho aqui, hein?
2: Das 7 às 9,
0: comandando as emoções por aqui,
2: muita, hein? Música bonita, muitos brindes amanhã aqui também, né?
0: Sim.
2: Esqueci de mandar um abraço lá pro Rafael do Rei do Frango, que tá ouvindo o programa lá.
0: Ouvindo a programação lá.
2: Os demais.
0: O Eliezer também.
2: O Eliezer também.
0: Sim, rapaziada.
2: O Júnior da Borracharia lá do Alto, também comunicou, está na audiência.

0: Rafael do Rei do Frango, que está ouvindo o programa lá.
1: Ouvindo a programação lá.
0: Os demais.
1: O Eliezer também.
0: O Eliezer também.
1: Sim, rapaziada.
0: O Junta Borracharia lá do Alto Antônio Comunicou, está na audiência.
1: Sabe quem está ouvindo a programação também? O Bejair de Oliveira, hein?
0: O homem apaixonado por uma moto. É, não pergunto quanto por quê. Tá, até amanhã então. Um abraço para todos os ouvintes.
1: Obrigado.
0: Deus abençoe nosso dia. Amanhã estaremos aqui.
1: Cedinho. Sete para.
0: O meu amigo lá, não vou me convidar aqui.
1: Não, ele não vem nem adianta convidar porque não vem.
0: Sabe quem vai vir aqui amanhã no meio-dia?
1: Quem?
0: E o Isertino.
1: Ah, é?
0: E a minha Setembrina.
1: Falou
0: aniversário dela, hein? Não esqueça.
1: É, aniversário da Setembrina.
0: Vai completar 104 anos. Fora as horas extras.
1: A Setembrina se chama Setembrina porque diz que faz aniversário em setembro.
0: De setembro, dia,
1: se
0: dia
1: fosse
0: 32
1: novembro,
0: de setembro.
1: É, dia 32. Se fosse em novembro, era novembrina.
0: Dia 32 de setembro. Tá aí, até amanhã, se Deus quiser. Até lá. Tchau, tchau.
1: Um abraço. Valeu. Tá certo, muita gente participando da nossa programação. A Lisiane vai falar com a gente através de áudio. Oi, Lise, bom dia.
2: Bom dia aos princesos lindos do radinho. Já começo dizendo que tenho por vocês muito carinho. Bom dia ao Dirceu com seu cafezinho, que anota tanta, tanta gente no papelzinho. Bom dia ao DJ Tubaína, aqui é nós, mano, e pode chegar as minas. O Flavinho se recuperando do Santos perder. Marcelinho já fica de olho no programa. Os seus olhos têm o poder.
1: Olha só.
2: Zezé de Camargo, Luciano, canta É o Amor. Com seu bom gosto tem o pediu, tocou. Pega no começo que a moda é bruta. Com os princesos a audiência é absoluta. Com o KM94 a alegria sempre irá rolar. Sábado de manhã meu rádio irei ligar. Com os princesos você também vai ouvir, também vai gostar. Um abração pra vocês aí. Tô sempre na escuta.
1: Um grande abraço, mais aplausos. Mais aplausos. E mais aplausos. Muito obrigado, muito grato. Freitas, manda um abraço pra Lise lá em Jaguariaíba, que tá curtindo a nossa programação.
3: Obrigado, Dirceu Fernandes. Deus abençoe pelo café, pela presença, pela visita. É sempre um prazer dividir o microfone com o senhor. E aí, Lisiane, obrigado pelo carinho com o quilômetro 94. Um abraço pra você, viu?
1: O Carlinhos Oliveira, Freitas, disse que tava tomando um cafezinho lá, curtindo o quilômetro 94 no último volume lá na Vila Esperança. Oh. Só que eu achei que tá meio baixo o volume do som dele. Você não acha, não?
3: Olha.
1: Hã? Vamos pedir pra ele aumentar o volume? Grande abraço, Carlinhos. Carlinhos, todo sábado participa com a gente também, viu, Freitas? Isso é motivo de muito satisfação pra gente, né?
3: Um abraço, Carlinhos. Obrigado pela audiência, viu?
1: Tá certo. Você mandou um abraço pra dona Maria Antônia, Freitas?
3: Mandei.
1: Mandou pro Luiz Celso, o Luizão também?
3: Todos eles.
1: O Tico, a Sueli, a Catarina, você falou desse pessoal maravilhoso aí?
3: Luiz Celso, bateu um papo com você lá no Big Boss
1: essa semana. Grande Luiz Celso, família de gente bacana, né, Freitas? Que a gente quer bem do fundo do nosso coração, né, Freitas?
3: Um abraço pro meu amigo Rubão, pra sua esposa Cirlei, também pro Luizão corintiano. Vai Corinthians, amanhã tem Corinthians e Santos lá na Arena do Corinthians, hein?
1: Freitas, um abraço pra Ana Júlia, também pra Lucimara, pro Thiago, pro João Vitor, tá certo? E também pra Ângela e pra Dona Dina, toda a família nota mil do Brasil, sempre acompanhando aí a nossa programação, rapaz.
3: Dona Dina Lloyd, um abraço pra senhora, pro João Victor, pra Lucimara, pra Ana Júlia.
1: O Antônio Marques vai falar com a gente. Oi, Antônio, bom dia.
4: Alô, meus amigos, Marcelo Moeira, Flavinho e DJ Tubaína, aqui é Antônio Marcos, estou passando pra desejar aí um ótimo final de semana a todos, e claro, parabenizando nossa querida Itararé.

0: dublagem.
1: Parabéns, Itararé. Parabéns a todos itararense. Um forte abraço. Fui.
0: Linda homenagem aí do Antônio Marcos, hein, Freitas? O que você achou?
2: Gostei muito.
0: Foi muito bem. Ontem foi aniversário da nossa querida e amada Itararé, rapaz. 133 anos de emancipação político-administrativa da nossa cidade. A todos os munícipes, né? A toda a galera aí, um grande abraço, né, Freitas?
2: Muito legal.
0: A todos os políticos aí que governam a nossa cidade, um grande abraço.

0: também, né? Freitas.
1: Sem dúvida, uma cidade muito boa de morar, né?
0: Cidade hospitaleira, cidade que a gente faz amigos fácil, né, Freitas? É. Todo mundo amigo, né? É bacana demais, né?
1: É uma cidade muito boa, né? Quem
0: cidade
1: bebe...
0: Cidade hospitaleira.
1: O pessoal fala que bebe água de Tararé,
0: como é gostoso
1: volta,
0: morar em Tararé, né, Freitas? É bom demais,
1: é
0: né?
1: É gostoso, uma cidade maravilhosa.
0: 8 horas 42 minutos, 8h42. Freitas, a gente ainda tem que falar de Big Post Supermercado e de Grupo Valor Imóveis. Não, de Grupo Valor Imóveis, não, de Aleluia Veículos agora,
1: hein? Exatamente.
0: Você sabe por que a gente tá atropelando as coisas, Freitas? Nós tivemos que, de última hora, mudar aqui os horários dos nossos patrocinadores, né? Mas tá dando tudo certo, eu acredito, né?
1: Tá indo bem.
0: A gente
1: bem.
0: Tá trocando algumas coisas aí, mas tá espátido, né? Quando a programação é normal, já a gente já troca, você imagina, quando não, né? Tem que mudar os horários aí, né?
1: A gente
0: aí tá tudo certo,
1: fazendo tudo certinho. É que o Tubaína fica pressando a gente.
0: É,
1: e outra coisa também,
0: a pressão do Tubaína também,
1: que a gente, né? Isso, que a gente tem que aguentar aqui, né?
0: Exatamente.
1: E mais uma coisa também, se a gente errar dentro dos nomes dos patrocinadores que faz parte do quadro da grade nossa aqui, tá tudo bem.
0: Tá
1: o duro
0: bem
1: falar o nome da concorrência, né?
0: Aí não dá, aí né? Complica. Aí que complica, né?
1: Posso mandar um abraço
0: rapidinho? Pode sim, vamos lá.
1: Vou mandar um abraço pro Vicente de Moraes, que não demorais nada pra te atender. Um abraço também pro Djalma Santos, que faz uma programação muito bacana aí na 94FM, um abraço também pro Paulinho Santos, reforçando, um abraço pro Dirceu Fernandes, um abraço pro Nilson Aguiar lá em Itapeva.
0: Itapeva ouvindo a gente, ô Nilson, um grande abraço, um beijo no seu coração, diz que vai vir ao vivo em cores qualquer hora na nossa programação.
1: É, então.
0: Carcule na bagunça que nós vamos fazer nós três aqui, hein, Freitas?
1: Vai dar bom demais.
0: Vai dar bom demais, né? Vamos triplicar a audiência com o Nilson participando aqui, não, Freitas?
1: Vamos ver se vem mesmo, né? Um abraço pro Davi Gil.
0: Ah, não, ele vem, só o convidado seu que não apareceu até hoje.
1: Ele não vai vir mais
0: não
1: agora,
0: vem mais,
1: dessa
0: agora
1: vez. E se abrir, se aparecer agora também, ele não abre o portão.
0: Ai, que magoado, fiquei chateado.
1: Um abraço pro Léo Medeiros, pro Davi Gil, pro Marcos Maza, pro Lázaro Santos, pro Rômulo Terra, também pro Alan Júnior, pro Donizete Magalhães, o Rafa Magalhães, pro Rodrigo Fadel, o prefeito da cidade também, o João Fadel, Dona Bila Fadel, toda a família, obrigado. E claro, aí principalmente ao meu amigo aqui, o Marcelo Moreira, obrigado pela oportunidade de sempre dividir o microfone com você, Marcelo.
0: Freitas, você viu que agora, dia 2, a gente completa 9 anos no ar, hein, Freitas?
1: É, isso aí.
0: De muitas conquistas, muitas lutas e muitas glórias também,
1: muitas, né,
0: Freitas? No começo não foi fácil, como tudo na vida da gente, no começo não é fácil, é, mas verdade. Depois a gente mudou o formato do programa e estamos aqui, firme e forte, por enquanto, né?
1: Enquanto os ouvintes aprovarem, a gente estaremos por aqui.
0: Beleza pura, né, Freitas? Verdade. Vamos lá, vamos de música, então?
1: Solta aí, Dubai, né?
0: Christian Ralph, essa que você vai gostar, hein, Freitas? Christian Ralph, pra gente recordar, matar saudades da música Brigas. A hora certa pro povão, então, hein?
1: 8h45.
0: Não perca o horário do busão e nem da circular. 8h45, bom dia, cidade.
1: Bom dia, região.
0: Pega do começo que a moda é bruta, DJ Tobaí.

0: 8:49, Christian e Ralph, a música Brigas, pra gente recordar, pra gente matar saudades, e o DJ Tubaína foi super bem agora, hein, Freitas?
1: Mandou bem demais. Boa essa música, linda essa música.
0: Como que é o nome do... É, pra nós dois, Freitas? Paciência, né? É isso que fala, né? Hã? É isso mesmo?
1: É por aí.
0: Ai, ai, ai, ai, tem que rir pra não chorar, né, Freitas? Hã? 8:49, 8:49, esse é o quilômetro 94, músicas e notícias sem fronteiras, gente. Até as 9 estamos por aqui, tá quase acabando o nosso programa. Lembrando que a gente vai fazer o sorteio de uma porção de coxa e sobrecoxa assada com batata assada lá do Rei do Frango, do amigo Eliezer, também do Rafael, a Kézia, enfim, todos os amigos aí do Rei do Frango. Um abraço pra Inês Mendes, do bairro do Cerrado, tá curtindo a nossa programação, Freitas.
1: Oi, Inês, um abraço pra você.
0: A Vania Aparecida de Camargo tá lá no Jardim Alvorada. Oferece para o Gilmar e André, Pedro e todos os ouvintes, aí oferecendo toda a programação, aí a Vania Aparecida Furquim de Camargo, Freitas, e vai Corinthians, ela colocou para nós aqui.
1: Oi, Vania, um abraço para você.
0: Diretamente do bairro Velho, tá mandando um grande abraço para nós, a dona Lourdes Baiana, Freitas, e também o Matheus, um grande abraço, povo querido, aí sempre ligadinho.
1: Um abraço para Lourdes Baiana, para o Matheus, um abraço também para dona Zilda e para o Ney, que é motorista escolar, que antigamente ele trabalhava lá na Mona Lisa.
0: Sim, a dona Zilda, o Ney, Silvia, a Silvana, a Flávia, a Simone, enfim, todos da família, um grande abraço a todos vocês. A Gilma Aparecida da Silva também participando da nossa programação, Freitas.
1: Um abraço, Gilma!
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0: Daqui a pouquinho a gente volta pro sorteio, Freitas. Ou quer fazer já, Freitas? Vamos sortear os dois brindes pra um ganhador ou uma ganhadora só, Freitas?
1: Pode
0: Até
1: ser.
0: Até porque hoje eu não posso te auxiliar lá, que eu, como eu tô na entrega, eu não posso ficar no mercado o dia inteiro. Eu chego e saio toda hora, então a gente vai deixar o comprovante pra você lá, beleza?
1: Combinado.
0: Combinado assim? Combinado. Atenção, para tudo aí, Tubaína. Que rufem os tambores. Mas olha só, mas quem é que eu vou chamar?
1: Meu pai.
0: Ah, oi, mas... Aê! Mais aplausos, mais aplausos. Muito obrigado, muito grato. Atenção. É um ganhador, uma ganhadora, Freitas.
1: É uma ganhadora.
0: Freitas, lembrando que os brindes são o seguinte, ó. Uma porção de coxa, sobrecoxa assada com batata assada. Um presente lá do Rei do Frango, do Eliezer, do Rafael e toda a galera lá. Na rua São Pedro, 2159, fácil, no centro, pertinho da Cofesa 2, não tem erro não, viu, gente? Também um vale brinde aí no valor de R$50 para você pegar o que você quiser lá no J. Koski Ferramentas, do amigo Valdir, né? Aí se for uma ganhadora, no caso, pega utensílios domésticos. Se for um ganhador, pode pegar em chaves, peças, né? Alguma coisa assim, né?
1: Isso.
0: Desse tipo, né? Ferramentas, alguma coisa desse tipo, né?
1: Exatamente.
0: Vamos lá, então. É um ganhador, uma ganhadora?
1: É uma ganhadora.
0: Então pode falar o nome.
1: Posso falar o nome aqui? O nome da ganhadora.
0: Mas olha só. Você está perdido, Flávio?
1: Não, estou.
0: Você gosta de sorvete de pistache?
1: É bom. É bom também. Bom também.
0: Bom também. Vamos lá, Freitas. Então é um ganhador ou uma ganhadora?
1: É uma ganhadora, é a Vania Aparecida Furquim de Camargo.
0: E como que ela faz para retirar o brinde, Freitas?
1: Ou ela me
0: tem que pegar. Eu vou deixar para você os.
1: Isso.
0: Os canhotos preenchidos e assinados e carimbados por mim.
1: Perfeitamente. Se for para procurar o Marcelo Moreira, a partir das 10h10, se for o Flavinho Freitas, às 10 horas já estou por lá.
0: Eu já tô saindo daqui, zarpando pra lá, Freitas. É rapidez aqui, viu?
1: Maravilha.
0: No oferecimento todo especial, então a Vania Aparecida Furquim de Camargo, é isso?
1: Isso é pra, Vania ganhou... Aparecida Furquim de Camargo.
0: Sim, certo. Daí então ela ganhou os dois brindes da programação de hoje, isso?
1: Isso mesmo.
0: Beleza, combinado então? 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É bom ou não é?
1: É bom demais, Marcelo Moreira.
0: Tá certo, fala pra gente mais.
1: Vou falar, então hoje se prepara, viu, Marcelo, que hoje é teste pra cardíaco, amigo. Como diria o Galvão Bueno.
0: Teste pra cardíaco, amigo. Tamo preparado, rapaz.
1: Nasceu mata preparado,
0: no peito mas... e chuta no gol,
1: viu? Aí é bonito, hein? Eu só vi o Neymar bater o escanteio e ir lá pra finalizar na área. Só ele que eu vi fazer isso até hoje, no treino do Santos. Tá, não sei se chegou a ver esse vídeo, ele deu um chutão pra cima, foi lá na área e cobrou o escanteio e foi lá e finalizou. Tá, é o Neymar, né? É. Viu? 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
1: Instantes finais da nossa programação, hein, Freitas? Você chupa sorvete de abacaxi, eu de morango,
0: certo?
1: E o DJ Tobaína de pistache.
2: Opa! Ele gosta!
1: 8 horas 59 minutos, Freitas, suas considerações finais, meu querido!
0: Só quero agradecer a todos mais uma vez aqui, reforçando o abraço para a família Fadel, o prefeito da cidade, Dr. João Fadel, Dona Bila também, Rodrigo Fadel, obrigado aos nossos patrocinadores, claro, obrigado principalmente você, ouvinte, que ficou ligadinho nas ondas 94, ouvindo Marcelo Moreira e Flamengo Freitas. Lembrando que amanhã tem clássico Santos e Corinthians, Corinthians e Santos, na verdade, lá na Arena do Corinthians. O Santos precisa ganhar, dependendo do que acontecer, amanhã o Santos é perigoso até voltar para a zona do rebaixamento, o Santista está ficando acostumado já. Um abraço pro Guilherme Santista lá da Confesa 7, também senhor Zeca, e um abraço a todos do Big Paul Supermercado, um abraço pro Rafa Magalhães, e na sequência da programação aí vem aí o Donizete Magalhães, também o Rafa Magalhães com o Paradão Sertanejo. Continue na 94, se você tá na 94, você está com tudo!
1: Gente, obrigado pela maravilhosa audiência de hoje, tivemos muitas participações, obrigado pelo carinho, obrigado pela audiência, um sábado abençoado para todos nós. Eu tô de volta então amanhã, a partir das 7 horas da manhã, comandando as emoções aqui com o Dirceu Fernandes e o Coração Sertanejo. Um ótimo sábado. E a última nossa por conta de Bruno Marrone, por um gole a mais. Beijo no coração, tchau. Uau, uau.

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Legal, gente! Aquele abraço! Opa, tô chegando, rapaz! Abraço, povão querido, deitar a leve, vestindo a camisa, tirando o chapéu a partir de agora. Nossa, muito obrigado, esse povo querido. Obrigado, Paradão Sertanejo! Ô, minha amiga, dona de casa, muito bom dia, meus amigos trabalhadores do sítio, da fazenda, da chácara online de todo o Brasil. Obrigado, gente! Aquele abraço! Grima de festa de Pião de Boiadeiro, todo mundo ligado. Ontem, Israel Rodolfo, teve aí Danilo e Davi, rapaz, chique o negócio. Um abraço a vocês, eu vou chegando e falando para vocês de Vida Rural em Sengés, projetos, né, Vida Rural, assistência técnica e georreferenciamento, lá em Sengés, meu amigo Emanuel, e ao lado do Itapreve de Tararé, Vida Rural, telefone do Emanuel, 43-99979-0635, ao lado do homem do campo, tá bom? Eita, precisou do engenheiro agrônomo, é o meu amigo Emanuel Zanetti Franco, a cidade de Sengés, o estadão no Paraná, e chegando em Tararé, ao lado do Itapreve, um abraço, muito obrigado, parabéns ao Itararé pelo aniversário, também, morte! Olha aí, gente, um abração a esse povão querido que ontem estiveram na festa Pião de Boiadeiro, né, comemorando aí os 133 anos de aniversário de Tararé. Ontem, feriadão, dia 28 de agosto, onde curtiram os desfiles, né, as autoridades, o povo querido de Tararé, sendo homenageado com histórias aqui em nossa cidade. E esse povo querido que recebe aí os seus visitantes com muito carinho, com aquele respeito, com aquele carinho enorme. Um abraço a todos os itararenses. Muito obrigado a vocês por eu também fazer parte dessa família itararense. Um abraço a vocês. Eu visto a camisa e tiro o meu chapéu. Oi, Tararé, vamos lá. Olha aí, você tem 50 anos jogado logo o sorteio. Rapaz, eita, você chegava festão do peão. 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Vamos chegando lá, meu irmão. Vestindo a camisa e tirando o chapéu no paradão. Vambora, trem. Eita, escolhendo o modão, rapaz, chique negocinho. 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Vamos chegando, homem, rapaz, vamos lá. 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
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Vamos lá com o homem bom. 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Opa, vamos lá! Além disso, são 9 horas e 17 minutos agora, 9h17. Vamos começando o Paradão Sertanejo, dessa manhãzona de sábado. Opa, sabadão! Hoje tem o Bruno Rosa, e Atitude 67, aí no festão do Peão do Boiadeiro. Vai sair faísco, né?

0: o Bruno Rosa, é, e Atitude 67. Aí no festão do peão do boiadeiro vai sair faísca o negócio. E amanhã tem o Tchê, garoto, se eu bebo, rapaz. Aí sai faísca o negócio, tá? Eu quero mandar um, estender o meu abraço a São Gés do Paraná. Obrigado, Cipolão querido de São Gés. Nosso abraço a vocês. Vamos lá. Vamos comigo no vestindo a camisa e tirando o chapéu. A vez ele quer agora, Rafael. Vamos trazer, abrir os programas. Bom dia pra você, vamos lá.
1: Bom dia, Donizete. Bom dia aos ouvintes do Paradão Sertanejo. Vamos começar bem caprichado. Vamos trazer o Bruno Rosa pra cantar no Paradão. É o primeiro a cantar. Hoje, Bruno Rosa vem chegando, cantando três modas de uma vez. Ponto G, Rosas, Versos e Vinhos e Tudo de Novo.
0: Muito bem, Bruno Rosa, ele que se apresenta no palco da festa de Itararé hoje, do peão do Goiabê.

Aê, Bruno Rosa, pra ele que vai estar hoje nos palco, no palco da Festa do Pinhão. Eita, ele e o Ocor vai ao Miladão também, né? Vai estar lá, Atitude 67. Eita, rapaz, eu gostei do modo homem, velho. Eita, tá todo mundo convidado, povão querido de Itararé. Aí ligadão com a gente, ó. Fala pra você aqui, ó. 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Eita, meu amigão, um abraço. 9 horas 24 minutos para a dança sertaneja. Olha aí, povão querido falando comigo. Vamos lá, no vestindo a camisa e tirando o chapéu. Vamos lá, no vestindo a camisa e tirando o chapéu, povão querido. Vamos lá, vem comigo no paradão. Oh, valendo cinquentão. Valendo também, olha aí o frangão para desossar. 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A minha amiga Bruna, meu amigo Diego. Ó, e tem mais, vamos dar um abraço para vocês. Quero mandar um abraço pro meu amigo Sandro Ribeiro. Aí em São José do Paraná, despachando Sandro Ribeiro. Aí em

0: Resolvi ouvinte assíduo do Paradão Sertanejo. Abraço, meu irmão. Obrigado pelo carinho, pela audiência, pela paciência. Ei, curtindo nós. Chegando lá. Ô, homem famoso, e Deus famoso, saber disso, ninguém com ele. Abraço, Sandro. Um abraço, meu irmão. Meu colega de catecismo. É. Todos os amigos. Um abraço pra vocês aí. Eita.
1: Colega de quê?
0: Catecismo.
1: Ah,
0: é.
1: Olha só.
0: Nós catecismo junto. É. O pezinho lá de São José. Não é carpinho, é feijão por dia junto, sabia? Há muitos anos atrás. Então, são os amigos nossos, companheiros. Ei, lasqueiro, vamos embora.
1: Pelo teu histórico, acho que ele carpia se assistia.
0: Eu assistia. Um abraço aí pro Pezinho em Sangés também, nosso ex-prefeito de Sangés, um dos melhores prefeitos que já conheci em Sangés. Meu amigo Nelson Ferreira Ramos, meu amigo Pezinho, um homem extraordinário. Um abraço à família do Pezinho. Obrigado, Sangés, Paraná. Opa, vamos lá. Gente, vamos falar, vamos trazer então. Pô, vamos falar comigo, vamos lá. O estilo, a camisa, tirando o chapéu. Opa, alô, bom dia.
2: Bom dia, Donizete. Bom dia pra você, caro ouvinte do Paradão Sertanejo. Donizete, toca pra nós uma aí de Chitãozinho Choró, Evidências. Ah, Donizete, pra mim os clássicos do sertanejo são os melhores.
0: Muito bem, abraços. Clássico é bom mesmo. Alô, bom dia.
3: Oi, Madalena, Donizete.
0: Oi.
3: Pela música lá pra mim, do José de Samargo Luciano. Não era pra ser assim.
0: Bonita moda.
3: Manda um abraço aqui na Pauliceia.
0: Abração,
3: um abraço pra minha filha Ângela, Ana Júlia, meu filho João Vitor, meu marido Thiago, tá bom? Se tiver algum sorteio, coloca ela no sorteio.
0: Não.
3: Ana Júlia Guerra Espírito.
0: Tá concorrendo 50.
3: Um abraço no Rafinha e no senhor.
0: Muito bem, querida, obrigado.
3: Essa camisa e tira o chapéu pro seu programa.
0: Muito obrigado. Ó, tá concorrendo 50, Frangão, pode soçar. Vale, o fofão querido participando comigo. Vamos lá, um sorteio pelo Instagram, viu, gente? Instagram e o Paradão. Instagram do Paradão Sertanejo. Ah, arroba. Olha, presta atenção. 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Ah, você quer ver o nosso trabalho da festa, as entrevistas com os artistas? 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E vai ver as entrevistas com o Israel Rodolfo, Danilo Davi e muito mais. Tem mais, gente? Vamos lá. Vamos, querido, vestindo a camisa e tirando o chapéu. Vem comigo. Bom dia.
4: Bom dia,
0: Danzete.
4: Bom dia, Rafinha. Tudo bem com vocês? Tira
0: tudo,
4: chapéu,
0: querido.
4: Tira a camisa, tá pra Donizete, 94
0: feliz,
4: tá bom?
0: Bom.
4: Quero prestar pra todo o sete de hoje, tá bom? De hoje e da manhã, tá bom?
0: Certo, querida.
4: Adelino, chama de Santo, marca na Via Beca. Hoje foi aniversário meu, tá bom? 37. Onde
0: tá
4: foi
0: bom,
4: usando querida. Meu, tá bom?
0: Abraço, senhor. Obrigado.
4: Quero bem de aniversário de Itália. Foi aniversário meu ontem, tá bom?
0: Aí, pagou velhinha.
4: Eu quero músculo do... no costo com a barriguinha do meu lombo.
0: Ah, certo.
4: Do gaúcho, tá bom?
0: Do gaúcho.
4: Tchau, tchau.
0: Tchau, querido. Obrigado. Povo querido, vem falar comigo. Opa, vamos lá, alô. Você que tá em casa, muito obrigado. É no seu carinho e sua audiência. Tá bom, gente? Vamos trazer moda, 9 horas e 27 minutos. Vamos trazendo modão sertanejo. Vem chegando quem no Paradão. Vamos embora. Opa, Leonardo!

0: Aê, Leonardo, liga lá em casa. Eita, se ligadão no Paradão Sertanejo. Aquele abraço, muito obrigado. 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
0: 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Aê! Abraço, Manuel, lá em Sengés, no Estadão do Paraná, curtindo também aí as transmissões da festa do Pião de Boiadeiro da Itararé, rindo pra festa também hoje, vamos lá! Aê! Vamos coxar o modão, mas antes vamos falar com o povão de Itararé, vestindo a camisa, tirando o chapéu. Vão correndo 50 anos para Dão Sertanejo. Vão correndo frangão para desossar dois supermercados Frecadeca. Alô, bom dia!
3: Bom dia, Dona Magalhães. Bom dia, Rafa.
0: Bom dia.
3: Estou Antônio Bochinal. E também já vim em São Paulo, ouvindo e curtindo para Dão Sertanejo.
0: Manda obrigado.
3: Manda para o segundo andar.
0: Opa!
3: Manda para todos que gostarem da música, para todos ouvindo a programação aí, beleza?
0: Beleza.
3: E essa camisa tinha um chapéu, né? Para você, para o Rafa.
0: Obrigado.
3: Para os senhores do programa aí. E com todo o amor e carinho e respeito, também eu tiro... Eu visto a minha camisa e tinha meu chapéu também para Itararé.
0: Eu sou itararense. Que bacana, hein?
3: De nação, mas sou de coração.
0: De coração também.
3: Amo muito essa cidade aí. Que Deus abençoe. Uma cidade hospitaleira aí. De graças a Deus, só a gente.
0: É um povo querido, né?
3: Que Deus abençoe, né? E viva Itararé e viva os itararenses. Para Itararé.
0: Todos nós. Abraço, companheiro.
3: E vai, Corinthians.
0: E nós do Corinthians. Nós perde o jogo, não perde o pique. Isso é corintiano. Vamos falar comigo, alô, bom dia.
4: Bom dia, Dona Zé de Rafael.
0: Bom dia.
4: Nós com Panda e Gustavo Lima, calcinha de renda. Ofereço para todos os ouvintes e para os companheiros aqui na obra, no alto da Ponte Alta, Marco Antônio.
0: Marco Leandro, Antônio.
4: André e Matheus. E também quero participar de todo o sorteio. E desejo a todos um abençoado final de semana. Paulo Rogério Alves, um abraço, tudo de bom.
0: Alô, Paulo, aumente o volume que o vizinho escuta, Paulo. Um abraço, companheiro. Obrigado pelo carinho, povão querido, vem comigo. Opa, bom dia. Oi.
5: Coloca o meu filho Guilherme no sorteio aí, manda um parabéns pra ele, feliz aniversário, hoje é aniversário dele.
0: Ô, Guilherme.
5: 10 anos, Guilherme.
0: Parabéns.
5: Obrigada.
0: Obrigado eu, ó, parabéns Guilherme pelo seu aniversário, muitos e muitos anos de vida, muita saúde, muita paz, muito amor, olha aí, um abraço da mamãe e do papai aí. Opa, Guilherme, parabéns pelo seu aniversário. Eita, vamos lá. Gente, falando comigo no Paradão, mais vou trazer um modão agora. 9 horas e 35 minutos do Paradão Sertanejo. Vão querido, vestindo a camisa e tirando o chapéu, curtindo o Paradão dessa manhãzona, deste sabadão. Opa, muito obrigadão, a 94, levando alegria, descontração, a música sertaneja. A todos esse povão querido, vamos vestindo a camisa e tirando o chapéu. Você está concorrendo cinquentão no Paradão, você está concorrendo a um frangão para desossar. Vamos trazer Zezé de Camargo e Luciano.

0: seu amor, você é a minha vida, Zezé de Camargo e Luciano. A outra é uma gente, povo querido, vamos falar comigo, vamos lá. Vamos vestindo a camisa, tirando o chapéu, paradão sertanejo. Esse sabadão aí, 9h39 agora, hora certa pra você. Ei, falar comigo, vamos lá, no paradão sertanejo. Muito obrigado a vocês em casa, curtindo o Donizete Magalhães. Bom dia, oi.
1: Bom dia, aqui é o Renê, tô aqui ligadinho na rádio aqui. Eu visto a camisa e tiro o chapéu pro paradão.
0: Obrigado, Renê.
1: Bota meu nome no sorteio aí.
0: Tá no sorteio, Renê.
1: Canudinho é o nome dela, toca essa música pra nós aí.
0: Muito bem, obrigado, Renê, um abraço. Eita, povo querido, fala comigo, bom dia.
2: Bom dia, visto a camisa e tiro o chapéu. Meu nome é Gabriele, quero participar do sorteio.
0: Ô, Gabriele, tá participando, querido, tá concorrendo o cinquentão e o frangão. Opa, fala comigo, bom dia.
3: Minha camiseta e meu chapéu para até o sorteio. E quem fala é o Rodrigo Fogato Correia aqui.
0: Muito bem.
3: Um abraço para todos os ouvintes da rádio e para vocês também.
0: Muito bem, querido.
3: Valeu, um abraço.
0: Outro, obrigado pelo seu carinho, seu audiência. Vamos lá, gente, falando comigo. Alô, bom dia.
4: Alô. Alô, bom dia, Magalhães.
0: Bom dia.
4: É o Marco Galdino aqui do bairro do Ginásio. Diga, tudo bem? Marcos.
0: Tudo.
4: Eu quero pedir uma música aí para você. É, do Milionários é Rico. Aquela, se for para ser seu escravo, mil vezes a vida te leva.
0: Aê!
4: Mandar lá pro meu amigo Paulão, lá do Jardim Pauliceia.
0: Muito bem.
4: Mandar para todos os ouvintes, amigos e clientes da Mercearia Furlani.
0: Muito bem.
4: Para Dona Ivonete, que é minha amiga aqui. Enfim, todos os que estão ouvindo, e coloca meu nome no sorteio aí, tá joia? Quero ganhar o cinquentão aí, o frangão pra desossar.
0: Eita, vambora!
4: Para o paradão sertanejo, eu tiro a camisa e visto o chapéu.
0: Aê, companheiro, um abraço, muito obrigado! Bilionário José Rico, escravo do amor! Aô! Potência, cabaneu mundão.

Aê, milionário José Rico, escravo do amor. Opa, você que tá ligadão no Paradão aí. Muito obrigado, gente. 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Vamos lá. Nunca vi no homem, só vi na mulher. 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

0: 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Gente, falar pra vocês, ligadão do Paradão Sertanejo, né? Tá curtindo aí o Paradão. 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
0: 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Vamos lá. 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Vambora, Arranca, é um rasgando que nós vai costurando, né? 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Vamos lá. E...
3: Cachaceiro, eu não sou.
0: Aham, trem rumado. 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Vamos chegando aqui, é bom. Aê, vamos lá. 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
1: 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Ah, vamos chegando ali e aquelas mais transadas marcas aí em roupas pra você, tá bom? Um abraço, Fabião, um abraço, Donizete Magalhães, muito obrigado pelo carinho.

Ih, roupas pra você, tá bom? Um abraço, Fabião, um abraço, Donizete Magalhães, muito obrigado pelo carinho. Opa, vamos chegando. Moda sertaneja vem chegando aí. A vez agora é de Leonardo Eduardo Costa. Opa! Crises de amor, rapaz!

0: Eduardo Costa, Leonardo, a crise de amor, rapaz, eita. Você ligadão no Paradão Sertanejo, então obrigado a vocês, povo querido, nosso abraço, o nosso carinho, nosso muito obrigado a todos vocês, tá bom? 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Abraço a vocês aí. Obrigado, Arão. Um abraço. Grande amigo da gente, engenheiro agrônomo de cabeceira. Ah, nosso abraço para você. Longas datas junto com a gente. Vamos lá. Vamos falar com o povão querido de Itararé. Vamos lá. Vestindo a camisa e tirando o chapéu. Ei, lasqueira, vamos falar comigo. Vamos concorrer ao cinquentão no Paradão Sertanejo. Vamos concorrer ao frangão do supermercado Frei Caneca. Meu amigo Diego, aê, fala comigo, alô, bom dia.
1: Bom dia, Donizete, aqui é o Robson da Panceia.
0: Ô, Robson,
1: diga aí. Participar do sorteio do cinquentão e do frangão assado, hein?
0: Tá participando, companheiro.
1: E desejar uma música pra todo mundo aqui da Panceia, todos os ouvintes.
0: Manda lá.
1: 94. Música...

0: do Henrique Juliano, Como É Que A Gente Fica.
1: Aí, Henrique Juliano. Deixa com nós, companheiro. Um abraço. Abraço a todos da Pauliceia, povo querido. Obrigado. Vamos lá falar comigo. Bom dia.
2: Bom dia, Donizete. Eu vi essa camisa e tiro o chapéu pro Paradão Sertanejo. Coloco meu nome aí no sorteio. E toca aquela do Mirosmar, Irmão da Lua.
1: Irmão da Lua. Aí, Mirosmar é o Zezé. É o Zezé. É o Zezé. Vamos, querido, vamos falar comigo. Alô, bom dia.
3: Alô. Bom dia, Magalhães, Donizete.
1: Bom dia,
3: Rafinha.
1: Bom dia.
3: Os dois profissionais do rádio.
1: Obrigado,
3: companheiro. É com muito prazer que eu mando esse áudio aqui, é o Nelson de Oliveira.
1: Seu Nelson, um abraço. Nelson
3: Segurança.
1: Obrigado.
3: Estou aqui no, ouvindo o maravilhoso programa.
1: Certo.
3: Sou ouvinte de carteirinha seu, gosto muito do seu programa.
1: Obrigado.
3: Parabéns pela humildade que você tem com seus ouvintes. Atendo todo mundo, maior satisfação e prazer.
1: É um prazer falar com vocês.
3: E semana esse áudio para parabenizar você e o Rafinha. Parabéns muito pelo bem. Filho que você tem, Rafinha. E o Rafinha pelo pai que ele tem. Nelson Segurança. Toca um modão pra nós aí. Zezé de Camargo, qualquer um.
1: Eita!
3: Põe no sorteio, tá bom?
1: Um abraço, tá felicidade,
3: sucesso, que Deus abençoe.
1: Obrigado, seu Nelson. Um abraço pro senhor. Ó, tá concorrendo, seu Nelson. Vamos lá, gente, povo querido. Alô, bom dia.
4: Bom dia, Dona Izete Magalhães.
1: Bom dia,
4: Rafinha. Rosa. Aqui é a Rosa Maria, da 24 de outubro. Oi, Dona Izete.
1: Oi.
4: Toca a música Xalana do Sérgio Reis aí, Sérgio, fazendo um favor. E dedica ao Xisto, que é agora dia 31, segunda-feira, ele está fazendo 70 anos.
1: Ei,
4: que Xisto, ele seja muito feliz e que veja. Viva bastante tempo ainda.
1: Eita.
4: Que, ele tá feliz lá.
1: Ele tá jogando baralho,
4: ele, né? Ele tá. Ontem conversei com ele e falei que ia pedir para você mandar uma música para ele. Ele pediu essa, Xalana do Sérgio Reis. Tá,
1: eita,
4: bom? Obrigado, Dona Izete. Fiquem
1: amém,
4: com
1: obrigado,
4: Deus.
1: Senhora,
4: um bom final
1: amém.
4: De semana. Muito
1: obrigado, viu, querida? Um abraço. O X tá no jogo, tá no truco, tá jogando truco, tá ganhando todo mundo lá. Vamos lá. Alô, bom dia pra você que tem casa. Acompanhando o Paradão. Antes disso, um abraço. Gente, povo querido, ligados com o Donizete Magalhães. Manhã, Zona Gostosa. Vamos puxando o bordão. 10 e 4. 10 e 4, Gustavo Lima. Opa, vamos lá. Xalana, rapaz.
5: Aô, Donizete.
1: Aô, companheiro.

0: Eita, rapaz, você é ligadão Xalana, rapaz. Ei, o Gustavo Lima, rapaz, o homem canta demais, né? É moda chique demais, tem gente falando comigo no Paradão. Opa, bom dia.
1: Alô, bom dia.
0: Bom dia.
1: É Osni aqui do Jardim São Paulo.
0: Osni.
1: Eu gostaria de ouvir uma música. Noite Triste com Solevante Soleni. Vai dar um trabalho louco pra vocês acharem.
0: Noite Triste.
1: Mas tem certeza que vocês acham. Porque sempre eu escuto que o cara pede lá e você já logo toca.
0: É certo.
1: E o dia 2 de setembro eu quero que você anuncie aí o aniversário da minha bela rainha, Sônia Cristina.
0: Certo.
1: Que ela faz aniversário dia 2 de setembro agora. E ofereço pra Sônia, minha esposa, minha adorada esposa, e pra todo quem estiver ouvindo. E tarará inteiro, porque se eu for falar de um por um, eu vou ficar o dia inteiro falando com você.
2: Ana Castela.
1: E a música que ela quer escutar do aniversário dela é Ana Castela. Faz o favor pra mim, Deus te guarde, te proteja, e continue o programa assim, que tá louco de bom.
0: Muito obrigado. Obrigado, senhor. Um abraço, Donizete Magalhães, pro senhor. Parabenizando o Tararé também. 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Abraço para vocês aí, obrigado, gente, vamos lá. Vamos pro Brasil, povo, tem mais falando comigo? Vamos lá, opa, bom dia, alô.
3: Bom dia, Donizete Magalhães, bom dia a todos. Eu quero mandar um beijo aqui pro pessoal da fábrica de hostias e vela. E também mandar um beijo pros meus amigos. Pra Samara Gonçalves, pro Moacir Ferreira, pra Eduarda Rafaela e pro Leonardo Amaral. Muito e a bem. Eduarda, ela gosta muito de uma música. É aquela Peão Todo Tatuado. Você pode tocar pra ela? Eu visto a camisa e tiro o meu chapéu pro Paradão Sertanejo.
0: Obrigado,
3: se
0: querida.
3: Se tiver algum sorteio, eu quero participar.
0: Tá participando.
3: Obrigado, valeu.
0: Tá concorrendo cinquentão e um frangão no supermercado, falei caneca. Mais gente, fala comigo. Alô, bom dia.
4: Bom dia a todos os ouvintes da 94 FM. Alô, Donizete Magalhães.
0: Alô.
4: Quem fala aqui é o Vandeco aqui da Vila Jura.
0: Alô, Vandeco.
4: Quero mandar um abraço para todos que estão ouvindo esse programa maravilhoso que todo final de semana tem.
0: Eita.
4: Parabéns pela programação que está fazendo lá dentro da festa do rodeio, que está sensacional. Uma estrutura do primeiro mundo. Parabéns a todos os envolvidos. Que está linda a festa de rodeio aqui em Tararé. Nós merecemos isso, o povo tararéense merece isso. Quero agradecer a todos. Quero mandar um abraço para minha mãe, Dona Edith, para o meu irmão Edson. E minha mãe, ela pediu a música do Sérgio Reis.
0: Muito
4: menino
0: bem.
4: Menino da Porteira. Forte abraço, é nóis e bom final de semana a todos.
0: Obrigado, Vandeco. Olha aí, gente, vamos falar comigo no Paradão. Eita, quero parabenizar aqui ao povo querido de Itararé, né? Ah, em nome do prefeitão João Fadel Filho, nosso abraço, nosso carinho, festão é bonito, hein, rapaz? Ó, arena coberta, entrada e franca, vamos pegando com a festa do povão querido de Itararé. É do jeito do povão e 100% sertanejo, trem, rapaz. Estilo a camisa e tirando o chapéu. Opa, opa! Henrique e Juliano, vem cantar no Paradão agora. Oh, como a gente fica, rapaz!

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1: Aê, tô arrumado. Opa, você que tá ligado aí no Paradão. Muito obrigado a vocês aí, tá bom, gente? Vou falar com o amigo Zequinha agora. 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Fala comigo, Zequinha, bom dia.
2: 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Um abraço, Donizete Magalhães.
1: Outro companheiro, muito obrigado pelo seu carinho. 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Vamos lá com o negócio, é bom. Vamos lá, tem gente falando comigo no Paradão daqui a pouquinho, porque eu vou trazer modão pra você aqui da Curtindo Donizete Magalhães, tá bom? Bruno e Marrone!

a você em casa curtindo nós e o nosso abraço, o nosso carinho, o nosso muito obrigado a vocês de casa, tá bom, gente? 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Ao lado da Itaprev também, o engenheiro agrônomo ao lado do homem do campo, meu amigo Manoel Zona de Franco, muito obrigado aí na parceria com a gente da Festa do Pinhão de Boiadeiro, na cidade de Tararé, onde levamos informação para você do recinto de festa. Gente, falar para você que ia curtir a entrevista de Danilo e Davi. Opa, e algumas entrevistas da Festa do Pinhão, entra no arroba o Paradão Sertanejo, é de tudo junto, arroba o Paradão Sertanejo, e você vai ver nós lá. Hoje, ontem tem do Israel Rodolfo, né? A dupla fantástica de Israel Rodolfo também, entrevista que vai entrar hoje para você. E hoje vai ter o Bruno Rosa e Atitude 67, eita! A todo mundo convidado, Festa do Pinhão. Amanhã vai ter eles, um homem que canta bonito. É o Tchê Garotos. Eita! E daí nós vamos fazer o seguinte, vamos trazer um modão. Vamos lá, povão querido, tá curtindo nós. 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Vamos lá com o homem do... 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Vamos lá! Olha aí, gente, vamos trazer o modão agora, vamos coxar o modão no paradão, vamos lá, eita, vamos coxar o modão sertanejo, povo querido, vestindo a camisa e tirando o chapéu, lembrando que você está concorrendo R$50 do paradão, mais um frangão para desossar, rapaz, é um frangão gostoso, velho. 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E vamos curtir o Amado Batista, não quero falar...

Amado Batista. Opa, não quero falar com ela. Você é ligadão, paradão, sertanejo. Muito obrigado, hein, meu gente. Abraço, povo querido, curtindo mais manhãzona gostosa, né? Hoje, sabadão, todo mundo curtindo o paradão, todo mundo convidado, logo mais aí, o Bruno Rosa, nos palcos da festa do Bião de Goiadeiro. Atitude 67. Tudo isso e muito mais para você curtir na grande festa do Peão de Goiânia. 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Eita! 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Vamos lá com os homens, vamos. Aê, rapaz! 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Junto com a agenda festonda do Peão de Boiadeiro também. 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Lá curtindo o paradão, muito obrigado. Ajeitando o chatão no festão da noite. Vamos aí, moça. 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

0: vamos rasgando que nós vai costurando. Eita.
1: Por vocês.
0: Ó, mandando. Eita. E vem agora o Paradão Sertanejo. Vamos lá. 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Olha aí, gente, quero agradecer aqui também. 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Vamos lá, que é bom. 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Olha aí, são 10 horas mais 33 minutos do Paradão. Vamos trazendo o modão. Quem vem chegando no Paradão Sertanejo? Vamos trazendo uma moda sertaneja chique demais pra você aumentar o volume aí pro vizinho escutar, rapaz. Ao você me dando carona no carro, obrigado pela carona. Aí chega no Fernando de Sorocaba. Aô, cancelado!

Aê, Fernando Sorocaba cancelado. André Romário, gente, você que tá ligadão no Paradão aí, opa, muito obrigado pelo seu carinho e sua audiência, manhãzona gostosa, sabadão, tá? Você participando do Paradão, você concorre cinquentão pra comprar aí pro festão, eita! Concorre também o frangão pra desossar nos supermercados Brincadeira, tá bom, gente? 3522-6081, WhatsApp, você falar com o Donizete Magalhães, não fala comigo, opa! 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Vamos lá! 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
0: 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Vamos lá. 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Vamos lá, que é bom. Ei, o Trema! 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Os homens, meu rapaz. Outro derrumado. Vamos chegando aqui, tem. 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Vamos lá, opa! 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
0: 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Vamos lá! 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

0: 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Opa! Alô, lá que os homens, meu rapaz. Chique nos últimos. Trem arrumado. 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Fala comigo, aí, Zé. 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
0: 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Entra aí, Romato. Aê, trem. 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

0: 10:46 do Paradão Sertanejo neste sábado. Vamos chegando com o trem, tá arrumado. Opa! Hoje é 29 de agosto de 2026. Eita! Vamos trazendo o modão, vem chegando quem no Paradão? Daniel, você só dá você na minha vida, mano.
1: Você só me faz feliz, participação João Bosco e Vinícius.

Ei, João Bosque, Vinícius, Daniel, você só me faz feliz. Eita, 10h50, 10 minutos para as 11 horas da manhã. Se ligadão no Paradão. 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Olha aí, gente, vamos trazer moda. Vamos lá. Modão sertanejo, entendeu? O povo tá pedindo um modo sertanejo, né? Alô, vamos trazer agora quem veio. É a voz, Eriquê de Gustavo Lima. 60 segundos, vamos embora!

Gustavo Lima, 60 segundos. Opa! E vamos atendendo o povão. Tem Zezé de Camargo Luciano, tem pedido aí. Vamos atender o povão que participa do Paradão Sertanejo. Dão ligados com o Donizete Magalhães, manhãzona é gostosa. Rapaz, clima de festa de peão de boiadeiro da cidade de Itararé. Ei, que bacana, né? Abraço a todos, povo querido. Muito obrigado a vocês aí pela companhia aqui com a gente. 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Vamos trazer eles cantando no Paradão Sertanejo. Quem é? Opa! Cada qual tem seu valor. Zezé de Camargo Luciano.

0: Zezé de Camargo e Luciano, rapaz, que no Paradão Sertanejo. Tem ligado um aí comigo, muito obrigado pelo seu carinho e sua audiência. 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
0: 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Opa! Eu volto já após o break da 94.
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1: 11:05.
2: Donizete Magalhães.
1: Legal, gente! Aquele abraço! Muito obrigado pelo carinho! Muito obrigado pela sua audiência. 11 horas e 10 minutos agora. 11:11 no Paradão Sertanejo. Olha aí, terceira hora do programa. Muito obrigado pelo seu carinho e sua audiência, tá bom? Alô, minha amiga dona de casa, meus amigos trabalhadores. Muito obrigado pelo seu carinho, sua audiência. Vamos comigo até o meio-dia. Opa! Vamos lá! E nós vamos trazer moda sertaneja. Terceira hora do programa que vem chegando, Rafael. No Paradão Sertanejo, eita! O trio Parada Dura, ô dama!
3: Vem chegando o trio Parada Dura, dama, entre aspas, participação do Eduardo Costa, hein?
1: Aê, Eduardão Chu!
4: O barreirito e o chonadão da sanfona, esse é o trio Parada Dura!

0: Obrigado, obrigado.
1: Aê, trio Parada Dura, Eduardo Costa. Olha aí, gente, um abraço a vocês aí, ligadão do Paradão. Tem gente falando comigo, opa, concorreu os prêmios do programa, vamos lá, bom dia.
2: Bom dia, Rafael Akenes, do bairro do Cerrado.
1: Oi, Neis.
2: Eu tô ouvindo o Paradão Sertanejo.
1: Obrigado, querida.
2: Eu tiro a eu visto a camisa e tiro o chapéu pro Paradão Sertanejo.
1: Muito obrigado.
2: Foi o meu nome no sorteio.
1: Já tá no sorteio.
2: Uma música aí pra mim do Eduardo Costa, uma bonita aí.
1: Deixa com nós, tá?
2: Todas as músicas de vocês são bonitas, mas ponha uma pra mim ouvir.
1: Certo.
2: Você tem um bom sábado e um bom começo de semana, abençoado por Deus. Desculpa que eu não tô muito boa da voz.
1: Mas não tem problema. Falou bonito. Obrigado, querido.
2: Tchau, tchau, fique com Deus.
1: Amém, querido. Muito obrigado pelo seu carinho e sua audiência. Povo querido, vamos lá, falando comigo. Bom dia,
3: alô. Oi, Magalhães Elisete, tudo bem com você?
1: Bom, querida.
3: Eu também tô bem.
1: Então, tá bom.
3: Raquel,
1: diga aí.
3: Seu programa tá muito 10, tá?
1: Obrigado, querida.
3: Eu tava no show de noite ontem, tava bonito o show lá que eu tava escutando você falando com o Léo.
1: Ah, tá certo, obrigado, viu?
3: Eu escutei até a última vez, até a última hora que você falou com o Léo ontem.
1: Então, que bom, hein?
3: Era meia-noite, eu tava acordada
1: aí. Qualquer coisa atendo pra nós aí, viu?
3: Tá bom.
1: Aqui aí desliga, conta
3: pra mim. Eu vim conversando com o Léo.
1: Certo.
3: Aí eu venho se despedir de você, despedir do Léo.
1: Muito bem.
3: E daí que eu fui dormir, hein? Eu tinha que acabar de deitar aquela hora.
1: Tá certo, Raquel, obrigado. Fiquei
3: na cozinha lavando louça.
1: Isso,
3: e eu não vou dormir agora, tô sem sono, tá sem sono daí.
1: Tá certo.
3: Ah, tava muito 10 o programa. Ontem de noite também, tá agora também tá 10.
1: Muito obrigado.
3: Então de parabéns a vocês aí também, tá?
1: Tá certo, então.
3: A festa tá muito bonita ontem, tava um movimento, né?
1: E tava
3: eu
1: bonito.
3: Eu não vou na festa.
1: Tá fermeando quando a espingarda, tá bom?
3: Quero oferecer beijo para os carneiros, para todos vocês do rádio. Para você também, que fazendo pagar muito gostoso para nós.
1: Eita!
3: Para a Bina Gasoleiro, Ricardinho também. Para Maria Sim. Antônia. Para o Domínio Criado Cabo Aberto. Alegre Leiteiro, João Paulo.
1: Obrigado!
3: Mercado da Uma, Mercado Sousa 2, Ataqueria de Gustavo.
1: Muito bem.
3: Nome da Verdura, o Nelson, todos os meus amigos.
1: Certo, Raquel.
3: E para a Rani também.
1: Tá certo, ó.
3: E para você também.
1: Muito bem.
3: Tenha um bom dia, bom programa pra vocês aí.
1: Obrigado, querido, um abraço.
3: Eu tô aqui na expectativa, te ouvindo.
1: Tá certo, tá ouvindo, obrigado.
3: Muito programa.
1: Obrigado, querida. Tá montado no pingo, Raquel. Eita, você viu a foto perfil dela? Ei, lasque. Obrigado, meu querido. Um abraço pra você. Tá curtindo o Paradão Sertanejo? Manhã zona gostosa. Vamos lá, tem mais moda, vamos lá. É bem chegando o Paradão Sertanejo, mas antes quero falar pra você. Ligadão comigo, olha aí, gente. 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
0: 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Vamos lá! 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
0: 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Opa! 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
0: 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Vamos lá! 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
0: 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Vamos lá, gente. Vamos trazer agora o Chora na Rampa. É o quadrão do programa, né? 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Abraço, Emanuel, um abraço, obrigado. Vamos trazer agora então o Chora na Rampa. Vamos mandar pro meu amigo lá de São Jás, no Paraná. Muito obrigado aí pelo carinho. Amigo Sandro, despachante, muito obrigado, Sandro. Abraço a família, todos ligados no Paradão Sertanejo, da querida cidade de São Jás, no estado do Paraná. O nosso abraço à família do Sandro Ribeiro. Muito obrigado a vocês, despachante Sandro aí, saindo aí para. Chegando em São Jás, lá se encontra ele, tá bom? Toda a família, o nosso abraço, o nosso carinho. E nós vamos trazendo os quadros do programa. Vem o Modão do Povão, agora vem o Chora na Rampa. Vem o Chora na Rampa com o Mato Grosso e Matias.

Aê! Mato Grosso e Matias, fim de noite no Chor da Rumpa. Quadrão esperado do programa, rapaz, muito bom, né? Obrigado pelo seu carinho e sua audiência. 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Vamos lá! Vamos trazendo mais motos sertanejas. Vamos para o quadro do programa. Agora vem o Cantinho da Roça. Vamos lá, Rafael. Tem Cantinho da Roça? Tem Cantinho da Roça também. Eita! Você que tá curtindo o Paradão Sertanejo aí nos instantes finais do programa. Vamos no Cantinho da Roça com a dupla sertaneja. O menino da porteira. Vamos, Daniel. Olha o Cantinho da Roça. Vamos abrir a porteira.

Aê, Daniel, no cantinho da roça, o menino da porteira. Eita! Bem cantada a voz de Daniel, né? Chique demais o negócio. Olha aí, gente, falando em roça, eu falo de vida rural. 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

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Vida Rural, vamos lá! Gente, vamos trazer agora o modão do povão. Eita! Modão do povão é chique! Aí chegando lá, vemos uma voz do Michel Teló. Ah, casal modão, rapaz, vamos embora!

0: Michel Teló, rapaz, casal modando, modando, fofão. Chique demais, negócio. Abraço pra vocês aí, povo querido, muito obrigado. Seu carinho e sua audiência nessa manhãzona deste sabadão. Opa, e lembrando e convidando o povão querido da Itararé, hoje mais à noite tem aí o... um sensacional show aí pra você na festa do Pião de Goiânia. Bruno Rosa, eita! Olha a atitude 67. Rapaz, sai pra isso, meu irmão. É bom, hein? Então, fica bom. Amanhã tem o Tchê Garotos. Eita! Vamos trazer agora o Cantinho do Boteco. É isso? Quem chega no Cantinho do Boteco é Zé Neto Cristiano.
1: E olha só que engraçado. Zé Neto Cristiano é a primeira dupla no Brasil a conseguir duas músicas baterem 1 bilhão de visualizações no YouTube.
0: Nós chega lá também.
1: É brincadeira. E Bebida na Ferida é uma delas, Zé Neto Cristiano.
0: Vamos lá então, no Cantinho do Boteco.

0: Aê, Zé Neto Cristiano, opa! Cantinho do Boteco tem, rapaz do céu, chique demais, né? A você curtindo o Paradão Sertanejo, tá, obrigado aí, tá bom? Seu carinho, sua audiência nos Paradão Sertanejo, mas onda gostosa, tá? Vamos trazer agora, vamos trazer mais agora. Vem aí, reinventando a moda, é isso? Reinventando a moda, Paradão Sertanejo, reinventando a moda, quem é o dono? Eduardo Costa e Leonardo.
1: Vão reinventar a moda do Chitão Chororó.
0: Fio de cabelo. Rapaz, e aí os nossos? Leonardão, Eduardão, fio de cabelo.

0: Aê, Eduardão, Leonardão, os homens fera, não interpretando, aí inventou na moda o fio de cabelo, um dos maiores sucessos de Chitãozinho e Chororó dos anos de 1985 e 84, né? Olha aí, fizeram o maior sucesso, subiram ao pódio com essa música aí.
1: Tocou bastante fio de cabelo?
0: Nossa, mãe, tinha fio de cabelo tudo lá.
1: É brincadeira.
0: Chitãozinho se consagrou a dupla mais querida do Brasil, justamente com o fio de cabelo. Da Astorga do Paraná pro Brasil.
1: É isso aí.
0: Consagrou essa dupla que até hoje é o considerado, né? O título de os melhores do Brasil. Eita! Olha aí, Chitãozinho e Chororó. Ai, quem não gosta de Chitãozinho e Chororó? Canta muito, né, rapaz? Gente, agora eu vou trazer o Voltando no Tempo. Sucesso que invadiu o Brasil um dia. Todo mundo cantou essa moda. Morto de saudade sua, César e Paulinho. Volta no Tempo.

0: Aê, César de Paulinho, sucesso que um dia invadiu o Brasil, morto de saudade sua. Eita, olha aí pra encerrar o paradão, um chave de ouro, né, gente? Vem aí daqui a pouquinho, Léo Medeiros e o Revista 94. Tem gente comigo aí, vamos lá, bom dia pra você, diga aí.
1: Bom dia, sou a Dorothy Batista, quero participar do sorteio.
0: Ah, participando, querido, amanhã você estará concorrendo junto com os demais aí no programa de domingo, amanhã, finalzão do Paradão Sertanejo, domingo, às 15 para as 11, nós vamos sortear para vocês R$50 e um frangão para desossar. E valeu a participação de quem participou comigo hoje, tá bom? A vocês, o nosso abraço, diga, Rafael.
2: Lembrando que hoje à tarde a gente sai no Instagram do Paradão Sertanejo, @oParadãoSertanejo, a entrevista aí com Israel e Rodolfo, tá?
0: Muito bem. Hoje, entrevista com Israel e Rodolfo, na íntegra, no Instagram do Paradão Sertanejo. @oParadão, tudo junto. Siga nós. @oParadãoSertanejo, tudo junto. Vamos lá. Povo querido, muito obrigado pelo seu carinho e sua audiência. À noite nós se encontra na Festa do Peão de Boiadeiro. Nós fala com você ao vivo dessa Festa do Peão. Ah, convido você hoje para curtir Bruno Rosa e Atitude 67. Vamos chegando e o trem tá arrumado, vestindo a camisa e tirando o chapéu. Um nosso abraço a vocês, nosso muito obrigado. Fiquem com Deus, Jesus no coração de cada um.

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0: 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Ícaro do Atambor, 15h35.
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0: Olá, boa tarde, estamos chegando para mais uma edição do nosso Revista 94, depois do horário eleitoral gratuito, obrigatório. A gente vem agora com o nosso programa, porque mais tarde hoje, iniciando o Revista 94, deste sabadão, 29 de agosto de 2026. Ao meu lado aqui na bancada, o companheiro Djalma Mineiro. Boa tarde, Djalma.
1: Boa tarde, Léo. Boa tarde você que nos dá a gentileza da audiência. Estamos aqui cheios de informações e com um diferencial, viu, Léo? Você sabe que nem tudo passa por um funil ou por uma peneira, certo? Normalmente o que passa é o que você deseja ou não deseja, né? Quando você vai, por exemplo, peneirar alguma coisa, aquele grosso que fica ali, se não deseja, joga fora. Se deseja, você vai peneirar mais ainda naquele grosso para ver o que tem de melhor. Pois bem, o futebol também é assim, Léo, tá? Libertadores, Sul-Americana e Copa do Brasil começa como um grande funil ou uma grande peneira. Só a Copa do Brasil, para você ter ideia, eram mais de 120 equipes, sabe? E hoje nós estamos restritos a 8 equipes, como está na Sul-Americana e como está na Libertadores. Então vai só diminuindo o número de equipes, vai diminuindo, diminuindo, e no final, Léo, é cobra comendo cobra.
0: Tá? É, com certeza.
1: Ou seja, fica quem tem garrafa vazia para vender.
0: É verdade.
1: É isso. E olha, só fera, viu? E não se iluda não, que na Sul-Americana, para você ter ideia, os times bons da Argentina estão tudo na segunda divisão do futebol aqui da América do Sul. Tá? O que não acontece com o Brasil, as feras estão na Libertadores. Ainda bem, o Brasil tem um futebol bom, infelizmente a nossa seleção não está mostrando isso, Léo, por problemas que a gente desconhece, também não vou entrar no mérito. Mas eu entendo que uma hora um treinador conseguir encaixar essa seleção, a gente volta a ser campeão do mundo. É isso aí, Léo, vai contigo.
0: Perfeito, tá aí, chegando nosso companheiro Djalma, já fazendo suas explanações aí. E olha, gente, hoje, começando um pouco mais tarde, devido ao horário eleitoral, o programa, a partir desses 30 dias aí, estaremos começando às 12h25, depois do horário eleitoral, tá bom? Nosso boa tarde a todos, muito bem-vindos, sabadão, gostoso, né? Lógico, o sol aberto, eu diria que a temperatura caiu, tá até calor hoje, né? Mas tá muito bom. Tá aí, o pessoal já tá chegando aqui para participar com a gente. Pode continuar, o nosso WhatsApp tá aberto por aqui, 3532-6081, pode mandar sua mensagem, fique à vontade. Estaremos juntos até às 14 horas. Djalma, qual o primeiro assunto de hoje?
1: Olha, o primeiro assunto aqui é futebol sul-americano.
0: Vamos lá.
1: É a Série B do futebol sul-americano, também chamada Taça Sul-Americana. Essa taça está definida, Léo. Ela começou com um mundo velho de times, com um punhado de equipes. Hoje está restrita a 8, ou seja, está na quarta de final. Nós tivemos os últimos resultados que eu já divulguei aqui, mas é bom que os senhores saibam, para que a hora de eu passar o final, os senhores entendam bem. Os resultados que nós tivemos da oitava de final, para poder jogar a gente para a quarta de final, foram esses. Deportivo Recoleta do Paraguai 0, Boca Juniors 4. Na ida, o Boca Juniors ganhou 3-1. São Paulo 3, Bolívar da Bolívia 1, na ida foi 1-1 lá na altitude. São Paulo fez uma grande vantagem em tomar um ponto do Bolívar lá, hein? Clube Atlético Mineiro 2, Bragantino 2, na ida Clube Atlético Mineiro ganhou do Bragantino lá dentro, Bragança por 1-0. Torque do Uruguai 2, Tigre da Argentina 1, na ida o Torque ganhou lá dentro da Argentina por 1-0. Macará 0, Macará deu Cador 0, Santos 0, na ida aqui na Vila Belmiro, Santos 2-1. Olímpia 1, Vasco 4, na ida lá no Rio de Janeiro, 0-0. E River Plate 1, Santa Fé 1, na ida foi 0-0. Esse jogo teve um problema sério, aquele problema da terrível catástrofe que aconteceu lá na Bolívia. Um terremoto que tem muita gente ainda desaparecida e a gente só pede a Deus que a coisa por lá se acomode para que, né, a gente possa, os bolivianos, nossos irmãos colombianos, possam dar sequência de normalidade na sua vida. Mas no jogo de ida ficou River Plate 1, Santa Fé 1 lá dentro de Buenos Aires e na volta foi 0-0. Aliás, ao contrário, na ida foi 0-0 lá na Colômbia, na volta na Argentina foi 1-1. E nos pênaltis, River Plate 7, Santa Fé da Colômbia 8. Aí, Léo, classificaram-se Boca Juniors, São Paulo, Clube Atlético Mineiro, Torque do Uruguai, Santos do Brasil, Vasco da Gama, Cienciano do Peru e Santa Fé da Colômbia. Nós ficamos então assim, Léo, ó. Quartas de final, terça-feira, dia 8 de setembro, ó. Terça-feira, dia 8 de setembro, teremos dois jogos na terça-feira, Léo. Santa Fé da Colômbia e Vasco do Brasil, 19h. E Boca Juniors da Argentina, São Paulo do Brasil, 21h30. Depois nós teremos, esse jogo será na terça-feira, hein? Terça-feira, dia 8/9. Quarta-feira, dia 9/9. Quarta-feira, dia 9 de setembro, 19h. Santos e Clube Atlético Mineiro, é um clássico nacional, hein? Santos e Clube Atlético Mineiro. E na quinta-feira, 21h30, quinta-feira, 21h30, Cienciano do Peru e Torque do Uruguai. A volta desses jogos, tudo é mata-mata, hein? Bem entendido aqui. A volta desses jogos será a partir do dia 15 de setembro. E desses

0: Entendido aqui. A volta desses jogos será a partir do dia 15 de setembro. E desses 8 que estão aqui, após essa volta, sobrarão 4. Do 4 sobrarão 2 e do 2 nós teremos o campeão, que terá como grande prêmio, Léo, a vaga garantida na Libertadores. Ou seja, a Sul-Americana, que começou grande, agora já está pequena em termos de quantidade, mas grande em qualidade, porque aquilo que não está dando um resultado de qualidade foi ficando. E agora nós temos os bons na final, e acho que isso é que interessa. Ô Léo, Sul-Americana é isso aí, toca para Libertadores ou você vai pro break?
1: Vamos pro break primeiro.
0: Vai lá, meu irmão.
1: Vamos lá então pro break, daqui a pouco a gente volta.
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0: Muito bem, estamos de volta com o nosso Revista 94 deste sabadão. E volto com os senhores, Djalma Mineiro.
1: Ô Léo, futebol internacional ainda é a nossa pauta, hein? Abraço aí, eu vou só começar aqui antes de parar da bola, Léo. Vou mandar uns abraços aqui pro Maurício Rodrigues e pra Joelma Diniz ali no Novo Horizonte. E pro Sozito, Soleni também, Dona Leni também da Novo Horizonte. Um grande abraço para esses queridos amigos.

0: amigos aí, hein? Abraço também pro pessoal lá da maçonaria do Novo Horizonte, o Jair. Abraço pro Marcinho, funileiro. Márcio Gaia lá, do Tomodate. Opa, só gente boa que tá aqui na lista aqui, viu? Doutor Valdir lá, o agrônomo do IAC, um cientista brasileiro de grande valor. Serginho, Banco de Segurança do Banco do Brasil. Um abraço aí pro Edmur Fidense e pro Pedrinho. Corintianos, epa! Esse time de vocês não tá dando muito prazer não, viu, Pedrinho? Né? Viu, Edmur? Vamos ver aí o que vamos fazer, hein? Abraço também aí pro Wagner do Estradão aí, né? E vamos lá, vamos falar de Libertadores, hein? Libertadores é o seguinte, ela deu procedimento na oitava de final, né? Foram 8 jogos e esses jogos, como eu já disse, já definiram, mas eu vou repetir aqui, que é para os senhores ficarem ligados, hein? Nós tivemos, tudo agora é jogo de volta, eu vou falar o resultado da ida. Nós tivemos Independente Rivadavia 0, aliás, 1, Fluminense 1, na ida 0-0, nos pênaltis, Fluminense 5-4. Rivadavia ficou fora, o Fluminense prossegue. Universidade Católica do Chile 0, Estudiantes da Argentina 3, na ida 1-1, Universidade Católica do Chile fora. Coquimbo Unido do Chile 0, Platense 0, na ida 1-1, nos pênaltis, Platense da Argentina 7-6. Cerro Porteño 0, Palmeiras 1, na ida 1-1, Palmeiras continua, Cerro Porteño fora. LDU, Liga Deportiva Universitária de Quito, no Equador, 0, Mirassol 0, na ida 1-1, nos pênaltis, LDU 5, Mirassol 4, infelizmente, Mirassol fora e o LDU prossegue. Corinthians 1, Rosário Central 0, na ida 0-0, o Coringão tá lá, viu, Edmur Fidense, tá fazendo bonito aí na Libertadores, hein? Vamos que vamos. Também tivemos Independiente del Valle 3, o Independiente del Valle é lá da Bolívia, o Tolima, aliás, Independiente del Valle do Equador, o Tolima da Colômbia, e foi 3-1 o resultado agora, na ida foi 1-0 para o Independiente del Valle, e Independiente del Valle prossegue, Tolima está fora, Tolima também foi muito afetado pelo terremoto da Colômbia, né? E tivemos Flamengo 2, Cruzeiro 1, na ida 1-1, Flamengo prossegue, Cruzeiro tá fora, tá? A esses resultados, Léo, aqueles que perderam ou que fizeram menos pontos nessa oitava de final estão fora. Ou seja, prossegue a quarta de final, as quartas de final com 4 jogos, 8 equipes somente agora, então. E quais são os jogos, viu, Léo? Estudiantes da Argentina e Corinthians, Fluminense e Platense da Argentina, Palmeiras e LDU de Quito no Equador, e Flamengo Independente del Valle do Equador. Foi definido aqui. O último jogo que faltava para definir, Léo, era o adversário do Flamengo. Por quê? Porque tinha Independente del Valle versus Tolima da Colômbia. E em função do terremoto lá da Colômbia, esse jogo foi suspenso até que teve condição de ser realizado. O Independente del Valle venceu nos pênaltis. Flamengo Independente del Valle. Esses jogos, Léo, serão todos no dia 9. Tá? No dia 9 de setembro, dá numa quarta-feira. Os horários ainda serão definidos, mas nós temos ainda um programa para poder apresentar os horários que esses jogos serão realizados e os senhores poderão pesquisar mais. Se eu falar agora, pode ser que esqueça, então vamos deixar, né? Então, os senhores estão sabendo, quarta-feira, dia 9 de setembro, jogos de ida, quarta-feira, 16 de setembro, jogos de volta. Então, Léo, a Libertadores ficou assim, tá? E agora, Léo, é como eu falei, começa com quantidade e termina com qualidade. Aliás, Léo, qualquer coisa que você faz na sua vida, né? O que você faz com qualidade mostra que você fez. Aliás, o que você faz com quantidade mostra que você fez. O que você faz com qualidade te premia melhor. Não é isso? Então, Léo, agora são 8 equipes da Sul-Americana, 8 equipes da Libertadores. Na próxima fase, né? Agora é tudo mata-mata. Na próxima fase serão 4 na Sul-Americana, 4 na Libertadores. O campeão da Sul-Americana tem vaga garantida na Libertadores ano que vem. E o campeão da Libertadores vai disputar o Mundial Interclubes, que costuma ser na Arábia, lá no Catar, na Arábia Saudita, na... enfim, pode ser até no Japão, vai ser lá na Ásia, tá? Ou na África, ou na Ásia, mas na parte rica lá, viu, Léo? Então é isso, Léo. É, futebol internacional aqui na América do Sul, é isso aí. Eu volto a bola pra ti. Vai nessa, meu irmão.
1: Perfeito, tá aí então o Djalma trazendo seu análise. Eu, antes, porém, deixou. Tem um pessoal que tá chegando por aqui participando também, Djalma. Vamos ver aí.
2: Alô, senhor Djalma. Senhor Djalma é o Deusito, aquilo que era do prédio, é o Lázaro, né? Melhor dizendo. E vou dar um boa tarde pra vocês aí, tá? Faz tempo que não participo mais aí. E estamos aí ligadinho, ouvindo a programação, tá? Um abração pra vocês e da 94, tá bom? E vamos que vamos, né? Vamos, Palmeiras, porque eu sou palmeirense. Eita, vamos lá.
1: É palmeirense aí, é brincadeira. Um abraço. O Amaral Sapateiro também chegando por aqui, dupla nota mil. Abraço. É, dupla nota mil. Obrigado pela nota aí, viu? Eita, esse é o meu amigo Amaral Sapateiro. Falando ao Amaral ali, deixa eu aproveitar também já. Dá uma descidinha aí, né, Amaral? Vai subindo, subindo. Deixa eu chegar lá na Marisa Guetti e o Cadu, que tá ouvindo o programa também, né? Aliás, a família Guetti não perde o programa de jeito nenhum. Um abração para vocês. A Dona Luzia lá no Cerrado. Muito obrigado pela atenção também. A mamãe, né? E um abraço também lá para minha amiga Inês, também no Cerrado, que sempre acompanha a gente nos sábados aqui no programa. Um abraço também lá para o meu amigo Van Cleia, a Edicleia, quem mais? A Vanessa, o meu amigo Cristiano. Eita, um abraço para todos aí. Bom final de semana, boas festas aí, né? Gente, a gente vai para o intervalo rapidinho, mas é pai e bola. Daqui a pouco a gente volta.
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0: Muito bem, muito bem. Nossa, o pessoal soubesse que ele tá falando aqui. O Kelvin, lá do Cerrado, Vieira, tá curtindo a gente. Ô Kelvin, um abraço. Aliás, hoje também, eu tenho certeza que tá ouvindo o nosso programa, Djalma. É o meu amigo Mino. O Mino deve estar lá preparando aquele almoço. Eu não sei se ele tá aqui em Tararé ou se tá no, lá na chácara, no sítio, não sei. Mas, de vez em quando, ele tira uma onda com a gente aqui. Igual meu amigo Alex lá no Cerrado, ele fica mandando foto de churrasco e não sei o quê, mas não convida a gente, viu, Djalma? Não convida.
1: O Mino, eu tô de mal com o Mino. Tô de mal. Eu falei com ele que eu sou modesto, eu aceito coração do Acém, eu aceito ali a fraldinha, eu não tenho problema não, precisa ser filé
0: não, mignon, eu também picanha, não sou esse gente.
1: Ele tá...
0: Eu também não sou.
1: Pois é, mas nem pra isso ele convida. Ô Mino, ó. Entre eu e você não tem mais papo. Enquanto você não botar esse churrasco pra nós aqui, ó, viu? Mina um grande cara aí, a turma lá da gráfica, lá também um grande pessoal.
0: Um abraço lá pro pessoal da gráfica do Mino.
1: Um grande abraço pra gráfica do Mino, lá pra todo mundo que tem lá, só tenho amigos ali, graças a Deus. Um ótimo fim de semana pra todos eles. Vai lá,
0: Léo. Obrigado, um abraço pra vocês todos. Ah, também o pessoal da Saele Marcenaria tá ouvindo a gente lá. A Sabrina, o esposo, os meninos e a mamãe também. Ei, tá lá trabalhando. Pessoal na batalha, mas curtindo o nosso programa aqui. É bom, né? Trabalhando, vindo no rádio, assim, a gente vai papeando daqui, conversando com essa moçada, né? A Marisa Guedes já confirmou a audiência, obrigado pela audiência também. O pessoal da Saele já confirmou a audiência também. Obrigado a todos vocês aí pelo carinho, sempre com a gente, obrigado pela preferência. E lá em Sorocaba, a galera tá na sintonia. Meu amigo Rivail, ele anteriormente morava em Sampa, mais precisamente em Diadema, resolveu dar uma chegadinha para Sorocaba, para ficar mais perto de Tararé, aquela coisa toda. Mas tá meio longe ainda, viu?

0: Tem que morar mais perto um pouquinho, né? Um abraço, Ivaí. Um abraço também lá pro João Vitor, pra Ana, pra Rosa, pra toda a família minha lá em Sorocaba. Um beijo no coração. Obrigado, viu? Estão todos na sintonia também. Bom, daqui a pouco chega mais gente aqui. Ah, deixa eu abraçar também o meu amigo Denilson, ali no Jardim Claudina, meu vizinho, inclusive, lá no Bernardo Lavagar, sempre está ouvindo a gente lá, sempre curtindo o nosso programa, ele com a esposa Maria, os meninos, o David e o William, e o pessoal lá da Tuts Bela, no salão também, as meninas dando aquele toque para deixar as meninas mais lindas, né? E ouvindo o nosso programa também. Que bom, obrigado, viu? Um abraço também lá para Maria Fernanda. Hoje não está na escola, né, Maria Fernanda? Vai dançar daqui a pouco eu vou tocar um vaneirão para você dançar aí, tá bom? Tá bom, Maria Fernanda? Um abraço lá para Dani também, para o Márcio, para toda essa galera que sempre está com a gente aqui diariamente no Happy Hour. E no sábado não poderia ser diferente, está com a gente também no Revista 94. Meu caro Djalma, mais informações esportivas que vem agora.
1: Ô, Léo, vamos falar do Brasileirão B.
0: Vamos lá.
1: O Brasileirão B, o pessoal, inclusive, algumas pessoas me param na rua e falam assim, por que você fala tanto do Brasileirão B e fala até mais tempo dele? Eu falo tanto do Brasileirão B, Léo, pelo seguinte, ali está a reserva do futebol brasileiro. Então, se alguma coisa acontecer com o titular, você tem os reservas. Então, você tem que dar uma certa cobertura para esses reservas, porque eles se sintam estimulados a darem cada vez o melhor de si. Tá? Por isso que eu falo, e outra coisa que eu falo da Série B também aqui. Esse ano está muito interessante, Léo, por causa do equilíbrio técnico entre as equipes. Tá? Não está como a Série A, que canalizou, polarizou entre Palmeiras e Flamengo. Aqui não. Aqui, para você ter uma ideia, nós temos aqui, ó. Nós temos 9 equipes que já foram líderes. E agora assumiu uma equipe que ainda não tinha sido líder. Para você ter uma ideia, sabe? Então, aqui, ó. Já foram líderes da Série B do Brasileirão até agora. Botafogo de Ribeirão Preto 2 vezes. Goiás 1 vez. O Ceará 1 vez. Vila Nova de Goiás 6 vezes. O Fortaleza 1 vez. São Bernardo, 4 vezes, o Sport Recife, 1 vez, Criciúma, que ainda está na liderança, não, estava na liderança, 7 vezes, é o recordista de permanência na liderança, o time de Santa Catarina, e agora a Série B está sendo liderada pelo Juventude do Rio Grande do Sul, tá? E, Léo, realmente você pega, assim, a tábua de classificação, você vê que é muito equilibrada. É muito equilibrado, não tem ninguém muito longe do outro. Agora é o seguinte, quem é ruim está lá embaixo. E quem é bom está lá em cima. Entendeu? E nós tivemos, Léo, a última rodada, nós tivemos o seguinte resultado. Ó, Ceará 2, Londrina 1. O resultado esperado dos dois ali, o Ceará na boca do rebaixamento. E o Londrina encostado para cair também. Cuiabá 1, Goiás 1, jogo de meio de tabela. Ponte Preta 0, Avaí 2. Avaí depois ganhou do Operário, começou a ganhar, hein? Do Operário de Ponta Grossa. São Bernardo 1, Náutico de Pernambuco 1, Operário 0, Vila Nova 0, Criciúma 0, Fortaleza 2, aqui, Léo. Esse foi o jogaço, jogo do líder dentro de casa e tomou um sacode, tomou um sapeca do Fortaleza dentro de lá de Santa Catarina, lá em Criciúma, tá? Depois nós tivemos Atlético de Minas 1, Novo Horizontino 4. Olha, ó, o Novo Horizontino, querendo ou não, é o segundo melhor time do estado de São Paulo. Fale quem quiser, por que que é? Porque é o vice-campeão. O campeão foi o Palmeiras. O vice é o segundo melhor. Ele tá na segunda divisão. Então, eu não espero nada e, sinceramente, esperava que o Novo Horizontino estivesse já entre os primeiros, pronto para ir para a Série A. O que anda acontecendo, querendo bater na trave, né? Tá igual o cavalo paraguaio, sai na frente, chega em último, porra. Isso é uma... Não é possível. Mas o Novo Horizontino agora, pelo jeito, encaminhou, hein? Foi lá dentro de Minas Gerais, lá em São Dom del Rei, meteu um sapeca lá no Atlético por 4-1, tá? Depois também tivemos Sport Recife 3, América 0. O América já está na Série C do Brasileirão. Tivemos Juventude 2, CRB 1, Juventude com esse jogo assumiu a liderança, e tivemos Atlético Goianiense 3, Botafogo de Ribeirão

Preto 0. Olha, todos esses jogos aqui, Léo, uma coisa ficou certa, viu, Léo? É o Ponte Preta e o América estão já na Série C. Não tem volta, tá? E a rodada continuou, Léo, sabe? A rodada continuou com a rodada número 25, que ainda não está concluída. Ela teve ontem os seguintes jogos. Goiás 2, São Bernardo 1. São Bernardo não estou entendendo, Léo. Começou tão bem e está lá para baixo agora. E o Goiás está se mantendo equilibrado ali no meio da tábua de classificação. Tivemos Novo Horizontino 2, Sport Recife 1. Novo Horizontino numa ascensão. É o vice-campeão paulista, pelo amor de Deus, pô. Como é que vai ficar lá embaixo, Léo? Não tem explicação, né? Novo Horizontino 2, Sport Recife 1. Então tá aqui, ó. Goiás 2, São Bernardo 1. Náutico 2, Atlético 1. Novo Horizontino 2, Sport Recife 1. Todos esses jogos foram ontem. E esses jogos, Léo, deram a seguinte tábua de classificação provisória. Por que provisória? Porque hoje e amanhã tem jogos ainda, hein? Até agora, a classificação da chave da rodada 24 e 25 tem o seguinte posicionamento. Juventude, que assumiu a liderança com 44, Juventude do Rio Grande do Sul. Criciúma de Santa, aliás, Juventude 45, Criciúma de Santa Catarina 44, Novo Horizontino aqui de São Paulo 43, Vila Nova de Goiás 41, Fortaleza lá do Ceará 40, Sport Recife 38, sétimo CRB das Alagoas 36, oitavo Operário de Ponta Grossa 36, nono Goiás lá de Goiânia 36, e décimo, Atlético Goianiense de Goiás, também 36. Décimo primeiro, Náutico, 34. Décimo segundo, Atlético, 34. Décimo terceiro, Cuiabá, 33. Décimo quarto, São Bernardo, 32. Décimo quinto, Botafogo, 31. Décimo sexto, Avaí, 29. Agora, Léo, zona da degola. Em 17º, Ceará, com 28. 18º, Londrina, com 21. 19º, América Mineiro, com 11. E 20º, Ponte Preta, com 0. Se o campeonato terminasse hoje, Léo, Juventude, Criciúma, Novo Horizontino e Vila Nova estariam na Série A. Ceará, Londrina, América Mineiro e Ponte Preta iriam para a Série B, se terminasse hoje. Aqui posso afirmar, viu, Léo? América e Ponte Preta não tem jeito, já estão na Série C do Brasileirão. E, com potencial para ser campeão, Sport Recife, Fortaleza, Vila Nova de Goiás, Novo Horizontino, Criciúma e Juventude. O Sport Recife é o que tem menor possibilidade dentro desses seis, tá? E, por incrível que pareça, Léo, o time que tem o maior potencial para ser campeão, em função dos adversários que terão, ou seja, vai pegar fera dentro de casa e carne morta fora de casa, né? Então, o time que tem maior potencial não está na liderança, é o Criciúma, tá? Mas aqui, pelas nossas avaliações, Léo, Criciúma, Fortaleza, Novo Horizontino são os principais, são os potenciais, que tem mais potencial para ser campeão. Agora, indo para a Série A do Brasileirão também, Juventude, Criciúma, Novo Horizontino e Fortaleza, o que tem mais potencial. Hoje, o Vila Nova está no lugar do Fortaleza, mas em função dos adversários, né, esses que eu falei são os que têm mais potencial. Eu lembro uma coisa, viu, Léo? Futebol, o resultado tem depois que o juiz dá o apito final, certo? Então, eu fiz esse levantamento comparando dados com dados e mais performances passadas, né? E cheguei à conclusão, avaliei o potencial de cada jogo, tá? O resultado, um exercício futurístico, tá? Então, eu cheguei a essas conclusões, mas existe um negócio aí, um bichinho no meio desse caminho, chamado zebra, Léo. A zebra, quando entra, dá coisa pra tu quanto é lado e sai da frente, meu amigo. Então, não quer dizer que o que eu falei aqui vale, tá? São possibilidades.
eu estou aventando a possibilidade disso acontecer.

0: em função do que tem pela frente. Mas futebol é incerto, futebol é indeterminado. Você sabe que o futebol nem sempre o melhor ganha, tá? Então é isso. É isso aí, e eu acho que da Série C, da Série B, deu para ter uma boa ideia. Lembrando aqui que o Juventude veio da Série A. E o Novo Horizontino, o Juventude está liderando. O Criciúma é recordista de liderar. E o Novo Horizontino é vice-campeão paulista. É o segundo time melhor time paulista. Melhor que Santos, Corinthians e São Paulo. Pelo menos no último campeonato foi assim. Então, Léo, eu acho que um time que é vice-campeão paulista, é o segundo, é a segunda equipe, melhor equipe do estado de São Paulo, não pode estar lá embaixo, né? É questão de lógica, né? Não pode estar lá embaixo. E também, Léo, América e Ponte Preta, pelo que estão apresentando até agora, estão indo para a Série C e já vão tarde. Sabe por quê, Léo? Eu acho que tem que ter qualidade. O brasileiro tem o melhor jogador do mundo, tem os melhores jogadores do mundo, tem um dos melhores futebol do mundo, apesar de faz tempo que não ganha uma Copa. Mas nós ainda temos um bom futebol. E um bom futebol, Léo, quem o pratica tem mérito. E quem tem mérito tem prêmio. O prêmio da América e da Ponte Preta por não apresentar um bom futebol é ir para a Série C. E o prêmio desses quatro, dos quatro melhores que ainda estão indefinidos, aqui é irem para a Série A do Brasileirão. É isso aí, Léo. Acho que está bem explicado. Deu para entender, Léo?
1: Opa! Nos mínimos detalhes, como diria.
0: Então, tá bom, meu amigo. Então, vai contigo.
1: Maravilha. Tá aí, então, agora 13 horas 9 minutos. Vamos pro break. Vamos faturar.
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1: Muito bem, estamos de volta, 13h17. Um abraço lá para Rita e Renata Sampaio, lá nos altos da Rua São Pedro, tá ligado conosco aqui. Opa! Muito obrigado pelo carinho aí, viu? Um abraço para vocês aí, obrigado pela sintonia. A Inês do Bairro do Cerrado tá chegando por aqui, diga, Inês.
2: Olá.
1: Oi.
2: Aqui do Cerrado, eu

0: Serrato tá chegando por aqui. Diga, Inês.
1: Oi, Léo.
0: Oi.
1: Aqui do Serrato, eu tô ouvindo... Ai, como é que é o nome do negócio? Esqueci.
0: Revista.
1: Eu tô participando aí dos programas de vocês. Viu, põe uma música aí pra mim, um pagode do Zeca Pagodinho. Escolha uma música do meu tempo, que você tem uma boa tarde. É a revista que eu tô ouvindo. Que vocês tenham um bom sábado, um bom semana, abençoado por Deus.
0: Tchau, tchau. Muito obrigado, Inês, lá no Bairro do Cerrado, ouvindo com as amiguinhas. Pode deixar, o Zeca Pagodinho, daqui a pouquinho a gente vai mandar para você, tá bom? Mas antes, porém, vamos falar ainda da resenha esportiva. Eu só quero pedir as excusas aí aos nossos ouvintes. A gente começou um pouco tarde hoje o programa, a partir das 12 horas e 30 minutos, devido ao horário eleitoral gratuito. Então a gente perdeu aí 25 minutos do horário tradicional, que é das 12 às 14 horas. Então a gente tem que repor aqui as informações para você que está chegando agora, você que gosta da nossa resenha esportiva, né? Muito obrigado pela atenção. O Antônio Bustinal está ouvindo a gente também. Deixa eu ver se tem mais gente aqui no celular do Léo aqui, mandando mensagem. Obrigado a todos pela... O Claudecir! Boa tarde, Claudecir, tudo bem? 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Um abraço pessoal do Souza lá também, que está ouvindo a gente lá. Lá tem um tal de Sombra lá, viu? Está sempre curtindo a gente. Estou devendo uma visita lá no Souza, qualquer hora eu vou lá bater um papo com essa galera também. Obrigado, Claudio. Um abraço para você. Djalma, o assunto agora é Série A, né?
2: Série A do Brasileirão. Série A continua, viu, Léo? Está meio definida as posições, sem muita novidade. Ou seja, o Palmeiras está batendo recorde de permanência na liderança. Tá? Se você me perguntar hoje, você está torcendo para quem? É lógico que eu estou torcendo para o meu, Fluminense, Léo. Mas eu não sou de querer tirar mérito de ninguém, viu, Léo? Eu acho que quem tem garrafa vazia para vender, quer a venda, né? Então, e o Palmeiras nisso, ele está sobrando. Desde o começo do campeonato, que ele está liderando. Então, já viu, né? Você torcer contra uma situação dessa, eu não vou torcer mesmo, tá? Gosto do Flamengo, gosto, por exemplo, do Palmeiras, gosto muito mais do Fluminense. Mas se for considerar o mérito, esse título teria que ser para o Palmeiras. Mas vamos lá, vamos falar aqui. Rodada número 24, um total de 38, hein, Léo? Rodou e tá aqui, ó. Estão aqui os resultados, ó. Fluminense 2, Remo, Clube do Remo de Belém do Pará 1. Inter de Porto Alegre 0, Clube Atlético Mineiro 0. Cruzeiro 2, Flamengo 1. O Cruzeiro tinha perdido na Libertadores para o Flamengo 2-1. Deu troco agora no Brasileirão, hein? Também tivemos Vitória 0, Bahia 2. Bragantino 1, Grêmio 0. Palmeiras 4, Vasco 1. E Vasco, onde é que você vai parar, meu querido? Um time de tanta tradição está caindo pelas tabelas. Uma pena. Chapecoense 1, São Paulo 0. Que isso, tricolor paulista? Cadê a velha garra, a velha tradicional garra e o bom futebol? Bota pra fora. Santos 1, Mirassol 1, Coritiba 2, Corinthians 1. O que que aconteceu com o Timão, Léo? E tivemos Botafogo 2, Clube Atlético Paranaense 3. Foi um jogo muito interessante, Léo, que o Botafogo teve 29 finalizações e o Clube Atlético Paranaense somente 9. Dessas 29 do Botafogo, saíram 2 gols. E das 9 do Atlético Paranaense, saíram 3 gols. Você vê como é que o futebol é um negócio interessante, né? Um foi, martelou, fez 2. O outro foi, martelou de vez em quando, fez 3. Essa é a lógica do futebol. Ou seja, futebol, a lógica do futebol é não ter lógica, certo? Mas vamos lá, Léo. Em função desses resultados, a tabela tá

32. Segunda parte da tábua de classificação. 11º, Botafogo com 30. 12º, Vitória da Bahia com 29. 13º, São Paulo com 27. Ô, Léo, faz tempo que eu não vejo o São Paulo fazer uma campanha tão assim esquisita, num nível tão baixo em termos de pontuação, como eu estou vendo agora. São Paulo sempre meteu medo em todo mundo. E dessa vez parece que a diretoria bobeou e não conseguiu montar um time à altura das tradições do tricolor do Morumbi. Mas vamos torcer para que fique só nisso, o pior não aconteça, e ano que vem a diretoria tem um bom time para dar para os seus tricolores. Também, Léo, 14º, Santos com 26, 15º, Grêmio com 25, 16º, Inter com 25. Ô, Léo, nós temos aqui os dois times do Rio Grande do Sul encostados na zona de rebaixamento, hein? Os dois estão fazendo campanha igual, os dois com o mesmo número de pontos, sendo que o Grêmio tem uma vitória a mais ou um gol a mais. Eu não analisei, mas isso aí eu posso ver na próxima, tá? Mas o Rio Grande do Sul, esse ano, tá deixando a desejar. Já teve o Juventude que caiu para a Série B, e agora Grêmio e Internacional estão se avizinhando da zona de rebaixamento para a Série B, né? E continuando aqui, Léo, a classificação da Série A do Brasileirão, já na zona do rebaixamento, ó, tá? 17º, Mirassol com 24, 18º, Remo de Belém do Pará com 23, 19º, Vasco da Gama com 22 e 20º, Chapecoense com 14. Ô, Léo, daqui eu já posso adiantar, viu? A Chapecoense já está na Série B. Não é o que eu quero que todo mundo tenha um time bom, né? E jogue futebol bom para agradar os meus olhos, que estão cada vez mais velhos e cada vez mais enjoados, viu, Léo? Cada vez mais querendo qualidade naquilo que for ver, tá? E sim, nós temos essa classificação e a rodada, hein? A rodada hoje, inclusive, tem jogo, ó. Nós temos jogo hoje, Léo, 18h30, 20h09, ó. 18h30, Clube Atlético Mineiro e Vitória. Por sinal, Léo, o Vitória tem um back central chamado Kaká, é um colorede lá, um afrodescendente, que é meu conterrâneo, Léo. O pai dele é meu conhecido, os avós dele são meus conhecidos, tá? É lá de Visconde Rio Branco, Minas Gerais. Titular, back central titular do Vitória. Já passei até torcer pro Vitória, viu, Léo? Vamos nessa. Também hoje, esse jogo, Clube Atlético Mineiro e Vitória, às 18h30. São Paulo e Bragantino, 20h. Vasco da Gama e Cruzeiro, 21h. Vai ser um jogo bom. Por quê? O Cruzeiro tá querendo entrar na zona de classificação da Libertadores. E o Vasco da Gama saída de gola. Tem um time bom, tá dando pressão para cima dos seus adversários, mas não está conseguindo fazer uma boa performance no Brasileirão. Tomara que não caia, porque o Vasco é uma reserva tradicional do futebol brasileiro. Esses são os jogos de hoje, viu, Léo? Clube Atlético Mineiro e Vitória, São Paulo e Bragantino, Vasco e Cruzeiro. Amanhã, 11h, Clube Atlético Paranaense e Fluminense. 16h, Flamengo e Botafogo, clássico carioca, Corinthians e Santos, tradicionalíssimo clássico paulista. Mirassol e Palmeiras, Grêmio e Chapecoense, tudo amanhã, hein, Léo? Grêmio e Chapecoense e Bahia Internacional. Clube Atlético Paranaense e Fluminense, 11h, uma boa, você acorda, já vai ver um bom futebol. Flamengo e Botafogo, Corinthians e Santos, 16h. Mirassol e Palmeiras, Grêmio e Chapecoense, 18h30. E Bahia Internacional, 19h. E na segunda-feira, Léo, um jogo único, 18h, Remo e Curitiba. Só pra adiantar aqui, Léo, jogo top da rodada é Clube Atlético Paranaense e Fluminense. E vai ser nós, 11h, não tem ninguém, Léo, ali pra fazer concorrência. Então você pode ver esse jogo. E o jogo dos Pereba, é Grêmio e Chapecoense. Gostaria que não fosse nem Grêmio nem Chapecoense, mas infelizmente, pela campanha que estão apresentando, pelo índice técnico que estão externando, então vão fazer o jogo pereba da rodada. Para você que gosta de futebol bom, amanhã, Clube Atlético Paranaense e Cruzeiro. Mas lembrando aí, viu, João, tem outras coisas boas para serem vistas aí também. Por exemplo, Flamengo e Botafogo é um clássico tradicionalíssimo no futebol brasileiro, assim como Corinthians e Santos. Então amanhã tem

0: muita coisa boa na televisão, tem muita coisa boa para você ver e ouvir, né? E vamos torcer para que a sua escolha, né, só te dê prazer. Olha, Série A é isso aí. Eu queria fazer aqui uma noticiazinha antes de começar. Então solta, então. Depois nós vamos para a Copa do Brasil.
1: Isso aí, vamos pro bloco rapidinho, daqui a pouco a gente volta.
0: Falou.
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0: Muito bem, estamos de volta e vamos voltar com o Djalma para falar da Copa do Brasil. Diga aí.
1: Ô, Léo, antes da Copa do Brasil, vou mandar um abraço pro fã-clube, né? Fã-clube da Ditu, capitaneado pela Cecília Reimer, um grande abraço, um grande beijo. Também o nosso fã-clube lá de Santos, Léo, tá lá, ó, Cabelo, tá lá, Mariana, e tá lá, Denise Reimer também, lá, ligadinhos da gente, mandando um beijão pra gente, e a gente devolvendo, né? Porque amigo é pra essas horas, né? Então a gente vai mandando um abraço aí. Um grande abraço pra todos vocês aí, tá? É, Copa do Brasil, Léo. Copa do Brasil, dia 11/8, definiu a oitava de final, né? E essa oitava de final, aliás, a quarta de final, e essa quarta de final já teve a primeira rodada, Léo, que ficou assim, ó: Cruzeiro 1, Clube Atlético Mineiro 1, Palmeiras 3, Santos 0, Vasco da Gama 1, Vitória 0, Inter 0, Grêmio 0. Volta dia 1º de setembro, dia 2 de setembro e dia 3 de setembro. Dia 1º de setembro, Clube Atlético Mineiro e Cruzeiro, 9 da noite. Dia 2 de setembro, 9:30 da noite, Santos e Palmeiras, Vitória e Vasco. Ambos os jogos, 9:30 da noite, hein? E na quinta-feira, dia 3 de setembro, 8 da noite, Grêmio e Inter. Lembrando a todos que o sistema é mata-mata. E para mim, Léo, os franco favoritos são Cruzeiro e Palmeiras. São que no momento estão apresentando o melhor futebol do Brasileirão em si. Olha, lembrando também, Léo, que o Vitória eliminou o Flamengo e eliminou o Clube Atlético Paranaense, né? E a Chape eliminou o Botafogo, isso faz tempo. E o Juventude eliminou o São Paulo, né? E Remo eliminou o Bahia. Ou seja, Léo, muita gente boa foi caindo onde não esperava que caísse. E agora nós temos lá os oito quarta finalistas, que são Cruzeiro e Atlético, Palmeiras, Santos, Vasco e Vitória, Inter e Grêmio. Já tivemos o jogo de ida, está indo agora o jogo de volta. E nós vamos torcer, Léo, para que o melhor vença, né? Ó, tá aqui, Léo, ó. De São Paulo, nós temos aqui, ó, Corinthians e São Paulo fora. Do Rio de Janeiro, Flamengo e Fluminense e Botafogo fora. Só pra você ter ideia, Léo, aqui, ó. Do Paraná, não tem ninguém. Da Bahia, tem o Vitória. Ou seja, Léo, essa Copa do Brasil, ela é seletiva mesmo. Ou seja, ali o time joga por dois jogos. Você fez melhores resultados nos dois jogos, você tem o prêmio. Você não fez, você tá fora. Então, essa é a Copa do Brasil e vale vaga na Libertadores. Copa do Brasil é isso aí, viu, Léo? Só repetindo o meu abraço pro nosso fã-clube da de Itu e de Santos, hein? Vai contigo, Léo.
0: Maravilha, aqui ouvindo também aqui o Leandro Godoy, Japão, curtindo a gente, o Daniel Rodrigues, o Vassoureiro. Alô, Daniel! Grande abraço, Aparício Coutinho Werneck, a Neri Aparecida Werneck também, o nosso amigo Luiz Onofre. Daqui a pouco eu vou soltar o áudio aqui, viu, Luiz? Obrigado pela audiência aí, viu? Vamos pro intervalo rapidinho, é Pai Bola, daqui a pouco a gente volta dando sequência aqui no nosso Revista 94. Como já disse hoje, um pouquinho atrasado aqui, vamos tentar atualizar as notícias para você ficar bem inteirado por aí. Segura aí.
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4: Muito bem, estamos de volta com Revista 94, a parte final agora com o nosso amigo Djalma. Tem uma informação interessante aí, tem gente voltando jogando futebol aí, será que é ele mesmo? Diga aí, Djalma.
5: Ô, Léo, Ronaldinho Gaúcho, 46 anos. Tá voltando ao futebol, tá? Ele vai jogar pelo Ravenna, da terceira divisão italiana. Ravenna, por sinal, é uma cidadezinha muito bonita, muito interessante, sabe? Só que, Léo, pra mim, só sabe, 46 anos, o cara não é mesmo mais competitivo, né? Fala quem quiser, tá? Mas é bola, quem tem, tem. E ele, o negócio, acho que é muito mais uma jogada de marketing, né? Que o Ravenna quer voltar para a primeira divisão, está se estruturando para tal. E o Ronaldinho Gaúcho é um dos sócios lá do Ravenna, da Itália. Então ele vai lá, vai entrar em campo, vai tomar uma trombada, a primeira trombada que foi der nele já vai de boca lá para dentro do vestiário, que não tem mais amortecedor para aguentar um trampo.
4: É verdade.
5: A verdade é essa mesmo. Mas vamos torcer pelo seguinte, Léo, o Ronaldinho, ele era chamado de bruxo, pelo que ele fazia, pela maneira como ele escondia a bola, né? E só um aviso aqui, ó. Faz 10 anos que ele não joga uma partida profissional. E segundo, ele ainda não estreou. Já tem aí uns vídeos na internet dizendo que ele fez uns gols. Não, não fez ainda. Aqueles gols que estão fazendo no vídeo, estão aparecendo no vídeo, é para o Querétaro do México, time da segunda divisão mexicana, que ele andou jogando uns jogos lá. Mas viu que ali não ia dar muito bom, já tô fora, porque os mexicanos parece que batem muito, não sei bem. Aí ele pegou e saiu fora. Ele quer divertir dentro de campo, né? E quando alguma coisa vale, Léo, a diversão fica em segundo plano e vai a raça, né? Vai a vontade de ganhar, porque o resultado é que interessa, né? Então o Ronaldinho tá voltando, tá indo lá para o time do Ravenna da Itália, terceira divisão. Uma outra notícia aqui também, viu, Léo? É o seguinte, O jogo Clube Atlético Mineiro e Cruzeiro, teve uma entrada do jogador Caio Jorge do Cruzeiro no jogador Juan Trensoldi do Clube Atlético Mineiro. Olha, se você vê o que aconteceu, o cara subiu, o cruzeirense entrou no atleticano, o atleticano subiu, voltou, desceu de cabeça de reta no chão. Nossa. Eu me lembro bem, Léo, isso já faz muitos anos. O Botafogo veio jogar, se não me engano, no Paraná, não me lembro contra quem. E tinha um jogador

0: zagueiro chamado Valtencir. Esse Valtencir, o cara pôs uma sola alta nele, ele jogou o corpo pra cima pra não quebrar a perna. Ele subiu, levou, tocou de cabeça no chão. Dali ele foi para o cemitério. Ele quebrou todas as vértebras da brasa da coluna e morreu na hora. Entendeu? Então, Léo, acho que a Fundação de Garantia do atleta profissional, a tal da FUGAP, né? E também a Federação e a Confederação deviam ver isso, sabe? Pra você ter uma ideia, o Atlético pediu, o cara não tomou nem cartão, pra você ter uma ideia.
1: Ah, pelo amor de Deus.
0: O Atlético pediu pra ser punido. Os árbitros da partida, do VAR e o árbitro da partida, e mais os bandeirinhas também, e o atleta do Cruzeiro. O Atlético entrou com essa representação contra esses elementos. Por quê?
1: Olha, jogada normal,
0: se,
1: então.
0: Jogada
1: normal?
0: Se você vê na televisão, o cara tem que agradecer a Deus por não ter quebrado o pescoço. Nossa,
1: verdade.
0: Sabe, uma coisa, você deve ter visto, uma coisa muito feia. Eu sou um cara que eu quero ver futebol bonito sem pancada. É lógico, dá um corpo lá, um corpo cá, isso aqui. Mas a partir do momento que você vai na integridade física do seu rival, que é seu rival, mas é seu companheiro de profissão, se você vai no seu companheiro para machucar seu companheiro, você não merece exercer essa profissão.
1: Sem dúvida.
0: Beleza? E outra coisa, Léo, cabeça de bagre que bate, que craque não bate.
1: Exatamente.
0: Craque, mas o Neymar bateu, lógico que cansou de apanhar, um dia você cansa e bate também, né? Essa é a verdade, tá? Então aconteceu esse negócio, tá? É bom que vocês fiquem sabendo, foi uma entrada muito feia, o cara subiu e foi de cabeça no chão, foi Deus que não deixou ele quebrar o pescoço. Tá. E tomara que esse jogador, Caio Jota, tome uma cacetada dos tribunais, pra ele entender, Léo, que ali não é ringue, ali não é tourada, ali é um...
1: Mesmo que fosse o ringue, ainda não tem uma coisa dessa, né?
0: Não, ali, Léo, é pra você ver espetáculo.
1: Exatamente.
0: Não precisa de umas coisas dessas, simplesmente deprimente, tá?
1: Não tenha dúvida.
0: Então, vamos ver qual vai ser o posicionamento das federações com relação a esse lance. Eu espero que ele tome uma cacetada boa, inclusive no bolso.
1: Sabe? Vamos ver nos próximos dias, certamente será punido.
0: É isso aí. Ô, Léo, pra encerrar aqui, Léo, só avisar, viu? Por enquanto, eu até divulguei na semana passada, na semana que vem parece que nós vamos ter novidade. 14 técnicos já caíram até agora, tá? Vamos ver a semana que vem. Semana que vem eu vou dar os nomes do 14, espero que não passe disso. E eu me despeço de você, meu querido, te dando um grande abraço aqui ao Vivo e a Cores, e mandando um grande abraço aqui a todos nós, todos que estão nos ouvindo, os nossos fã-clubes espalhados lá pela praia lá, e tu não é praia, mas Santos é praia, os nossos fã-clubes espalhados aqui pela cidade de Tararé e região, a todos vocês que tenham uma semana abençoada, e logo tem festa do peão de boiadeiro lá no centro de evento Tararé. Vai lá prestigiar a festa da sua cidade. Grande abraço para todos.
1: Obrigado, Djalma. Muitíssimo obrigado. A gente vai para o intervalo rapidinho. Daqui a pouco a gente volta.
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0: Muito bem, estamos de volta aqui na Melhor e Mais Ouvida, no finalzinho do nosso programa aqui. Deixa eu abraçar lá a galera, deixa eu ver que tá ouvindo aqui, o Daniel Vassoureiro. Opa, obrigado, Daniel. Também lá o pessoal do Bar do Bento, a galera curtindo também, o Marcelo, toda a rapaziada lá. Também o pessoal lá do Distrito de Turiba do Sul também, né? O Zé Calito, a Célia, o Gerson e família. Obrigado aí pelo carinho de todos vocês com a gente aqui. 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Um abraço! É! Olha só, o pessoal da Saele Marcelaria continua conosco. Opa! Obrigado aí pelo carinho de todos. Gente, eu vou tocar duas músicas aqui para atender. Aliás, deixa eu ver aqui rapidinho. Mandaram um áudio aqui, deixa eu ver aqui o meu amigo Luiz Onofre. Diga, Luiz!
1: Boa tarde, amigo.
0: Boa tarde!
1: Tô ouvindo teu programa.
0: Opa!
1: Pode mandar uma música pra mim?
0: Mandamos.
1: Você sabe que aqui a coisa é diferente.
0: É diferente! Ah, se soubesse, né? Qualquer gente vai contar em off aí, mas não posso falar no ar aqui, né? Ah, esse é o cara. Aparício Coutinho, Aparício Werneck, tá ouvindo a gente também. A Inês do Bairro do Cerrado, obrigado, Inês. O Kelvin Vieira também tá ouvindo lá no Cerrado. O Amaral Sapateiro, essa rapaziada toda ligado. Muito obrigado pela atenção dispensada de todos vocês. A Inês pediu no começo do programa, vamos tocar um pedacinho aqui pra ela. Zeca Pagodinho!

Muito bem, com a atitude 67 ou 67, aí, vamos encerrando o programa hoje aqui. Essa galera vai estar aqui, tá ali, gente. Vai estar curtindo aí na festa do peão. Você vai lá curtir com essa galera, só gente boa demais, hein? Moçada, pagodinho da maneiro, pagode, reggae, os caras são demais, vale a pena conferir. Gente, vamos fazer o seguinte, vamos encerrar o programa, né? Acabou o programa, rapaz, tá rapidinho, hoje foi corrido aqui, mas semana que vem a gente vai agilizar para que a gente possa passar um pouquinho mais do horário, para que você possa realmente curtir o nosso programa inteirinho, com esses 25 minutos, né, da primeira parte que a gente, devido ao horário eleitoral, né? Mas semana que vem a gente vai agilizar por aqui, tá bom, gente? Obrigado pelo carinho, forte abraço, boas festas a todos. E o aniversário de Taré continua, a festa do peão continua. Você vai continuar aí ouvindo mais novidades. E claro, festar legal aí com essa galera. Tem bastante gente que está chegando, visitando Itararé. Seja muito bem-vindo, fique à vontade. O tio de montão aí com aquele altíssimo, aquele astral lá em cima, né? Altíssimo astral sempre. E a gente continua sempre naquela história, trazendo bom para você, sempre aqui na 94, na melhor e mais ouvida. Um abraço a todos, um bom final de semana, que Deus abençoe, que tudo dê certo e olhar sempre em frente a caminho da vitória. Grande abraço e a gente se esbarra por aí.

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3: Oba, que delícia. Finalzão de semana chegou.

de verdade pra você, muita música de qualidade, tá bom? Compartilha aí no Instagram, Facebook, WhatsApp, onde você quiser, né? LinkedIn, todas as redes sociais estão liberadas pra você compartilhar o nosso Zona Livre, tá bom? Aí é claro, né? Aumenta o volume no máximo, porque a primeira sequência promete. Vamos de música!

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1: Olha o Zona Livre de volta. Aumenta o volume no máximo. Mais uma sequência top pra você.
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1: É, aquele ditado diz, né? Tudo que é bom dura pouco, mas não fica triste não. Zona Livre acabou, mas eu volto no próximo com muito mais pra você, tá bom? Beijão no fundo do coração, fiquem todos com Deus e até o próximo Zona Livre. Tchau, tchau.
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3: Opa, como é que você tá? Tudo bem? Bom final de semana. A semana foi bacana, né? E eu quero que você tenha um fim de semana espetacular, com tudo de bom que você tem direito, viu? O Super Hits já vai começar. E sucesso é o que não vai faltar, hein? Combinado? Vamos juntinhos? Posso contar com você? Super Hits no ar!

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0: tá na hora do intervalo, mas é super rápido. É, aqui a gente gosta de ouvir mais música. Então fique por aí porque eu já volto trazendo mais sucesso. Até já. É super
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Ah, você sabe que eu não minto pra você, né? Eu falei que seria um intervalo rapidinho pra você não perder tempo. Combinado? Já voltamos com a melhor programação.

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0: A gente vai dar uma paradinha rápida em nossa programação, mas não saia daí. Daqui a pouquinho voltamos com muito mais pra você. 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
0: Ai.
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1: Pessoal, vou dar uma paradinha na programação, vamos ouvir as mensagens dos nossos parceiros, mas é super rápido e eu já volto com muito mais música. Já já estamos de volta, não saia daí. 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
2: Muito bem, já estamos de volta aqui na sua rádio com a melhor programação. Foi um intervalo super rápido e já trazemos mais sucessos para você.

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está na hora do intervalo, mas é super rápido. É, aqui a gente gosta de ouvir mais música. Então fique por aí porque eu já volto trazendo mais sucesso.

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você sabe que eu não minto pra você, né? Eu falei que seria um intervalo rapidinho pra você não perder tempo. Combinado? Já voltamos com a melhor programação.

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2: Oh, Rio Preto. Chega Arnaldo, Zé Neto e Cristiano junto e misturado, hein?
3: Essa é complicada, hein?
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0: pessoal, vou dar uma paradinha na programação, vamos ouvir as mensagens dos nossos parceiros, mas é super rápido e eu já volto com muito mais música. Já já estamos de volta, não saia daí.
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2: 94, 5 horas. Tô chegando ao vivo com você, vem comigo.

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0: Boa tarde, meu povo lindo de Tararé. Você é tão bom? Como é que foi a semana? Muita festa por aí, gente? Curtiu muito? Que desde já quero falar pra você, Itararé, 133 anos, parabéns, tá? Parabéns pra Itararé, toda a região, essa cidade maravilhosa, que se chama Itararé, São Paulo. Que gostoso essa cidade, viu? Cheguei cheguei por cá, há 3 anos atrás. Uma maravilha, gente, essa cidade maravilhosa, cidade caprichosa, cidade linda, maravilhosa essa cidade, viu? Então é o seguinte, seja bem-vindos, feliz 133 anos Itararé, Deus abençoe todos os nossos itararéense, beijo pra vocês, seja bem-vindos. Agora são 5:03, gente, seja bem-vindo, está aqui na melhor rádio, rádio FM 94, Itararé, São Paulo, para toda a região. Estou aqui nas Altas da Cruzeiro, para toda a região, tá, gente? Com muita novidade para você, muita coisa legal. Estou chegando ao vivo com você até 8 da noite, gente. Até 8 da noite, levando as melhores músicas, e você vai poder participar. 997-421-1423, 3532-6081. Hoje, gente, também tem, sabe o quê? As entrevistas, eu fui visitar as entregas de prêmios aqui em Itararé, fui na casa de alguns os ouvintes, que gostoso receber esses ouvintes maravilhosos. Então daqui a pouquinho eu vou passar as entrevistas dos nossos ouvintes que eu fui na casa deles, daqui a pouquinho eu vou passar pra vocês. Então é o seguinte, vamos parar de encher linguiça, gente, bora fazer o que interessa, vem comigo. 94, agora são 5:04. Luísa Martins canta pra você, pra começar bem.

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0: Essa daqui é a Ludmilla aqui na 94. Agora são 5h10, gente. Tá ligado aqui 94.3. Seja bem-vindos. Rapaz, a cidade toda ligada em 94.3. Muito obrigado você. Tá aqui na rodovia também, nos ouvindo. Muito obrigado você que tá aqui dando carona com a gente na 94. Seja bem-vindo, tá? Você tá na melhor.
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0: É o seguinte, vai lá no telefone, fala comigo, 997-421-1423, 3532-6081, pode falar comigo ao vivo, e aí você pode participar comigo, e a cidade inteira ligada em 94.2, muito obrigado, gente. Vamos mandar um abraço da galera aqui, aí Fábio, e a Fábia Michele está aqui na 1ª de maio, e Fabião, você tá bom, rapaz? Um abraço pra você, Fábio, aqui na 1ª de maio, tá nos ouvindo, né, rapaz? Um abraço pra você. Quem está por aqui também no Jardim Alvorada? Deixa eu ver quem tá por aqui no Jardim Alvorada. É o deixa eu ver aqui, o Carlos e a esposa. Como que é o nome da esposa, rapaz? Fala pra mim. Abraço pra você, meu amigo. O Carlos aqui no Jardim Alvorada, aqui em Itararé, nos ouvindo. 997-421-1423 é a linha mais quente do rádio, tá? 3532-6081. Áudio também, você pode ligar, tá? Pra falar comigo ao vivo se você quiser. Quem está no Parque Centenário, a Carmen e o Diego. E aí, Carmen, Diego, vocês estão bem? Como é que está o Parque Centenário? Calor hoje, hein? Não. Muito quente, né, gente? Ah, quem está por aqui também no bairro do Cerrado, a Tatiane e o Marcelo. É aí, Tatiane e o Marcelo, aqui no bairro do Cerrado. Rapaz, que é isso, hein? Aqui em São Gerson, no Paraná, a Laís também tá ligada com a gente em São Gerson, no Paraná, né, Laís? Nilson, estou te ouvindo aqui em São Gerson, tá certo, Laís? Beijo pra você. Ela falou, Nilson, eu morro de vergonha. Do que, mulher? Do que, mulher? Do que você morre de vergonha, mulher? Tá rolando sua música aqui, tá, Laís, aqui na 94 também, querida. Seja bem-vindo, você tá aqui na melhor, tá? Não tem vergonha não, mulher. Vem comigo ao vivo, 5h12. Continua ligando.

0: nossa eterna Marília Mendonça aqui na 94. Bora para nós conversar, gente. Corre lá no telefone e fala comigo. Daqui a pouquinho tem sorteio para você também, tá, gente? Daqui a pouquinho, às 18 horas, conhecido como 6 horas da tarde, gente. Da noite. Vai estar tá para você. Eu fazendo um sorteio para você aqui no 94, viu? Vou falar para você, viu, gente? Falar nisso, eu invadi a programação aqui da 94 no domingo passado, gente. E vim aqui no estúdio invadir a programação do nosso amigo. Como que é o nome dele? É o Terra, isso? Invadi a programação aqui do nosso amigo. E aí, rapaz, foi uma bagunça aqui no estúdio, sorteia uma galera. Foi muito gostoso um domingão aqui na 94. E daqui a pouquinho eu vou passar aqui a bagunça que nós fizemos no estúdio com vocês. Então é o seguinte, bora pro nosso comerciais, agora são 5h20. Vamos pro nosso comerciais, fica aí que eu já volto, tá, gente? Mas enquanto isso, corre no telefone, pode ligar pra cá e falar com o Instagram ao vivo. É o seguinte, também vim entregar os prêmios aqui no domingão, né? Aqui em Tararé. Fui na casa da nossa amiga Rita de Cássia. Daqui a pouquinho eu vou falar com ela também. Fui em algumas casas aqui em Tararé. Rapaz, é um calor maravilhoso, hein? Que gostoso receber nossos ouvintes na casa deles. É tão gostoso quando você chega na casa deles e eles dão aquele carinho enorme pra gente. Rapaz, é muito bom demais, hein? Vou falar pra você, viu? Vou pro nosso comerciais, fica aí que eu já volto, tá? Fica aí, bonitões e bonitonas, fica aí.
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5: É isso aí, agora são 5 horas e 24 minutos. Como é que você tá? Você tá bem? Estamos aqui na Alta Cruzeiro para toda a região. Que gostoso estar com você aqui na Melhor Rádio. E a 94, gente. Que gostoso chegar o final de semana aqui no sabadão com o Nilson Aguiar. É mais gostoso ainda, hein? Chega aqui e faz uma festa com você. É o seguinte, quero aproveitar aqui e mandar um abraço aqui. Daqui a pouquinho, gente, vou passar a gravação do nosso, da minha bagunça que eu fiz no final de semana aqui em Itararé, hein, gente? Já invadi o estúdio aqui da 94 no domingão, no programa do nosso amigo Romulo.

0: Alto do Tararé, Vânia. E aí, Vânia, você tá bom, Vânia? Salto Tararé é pertinho aqui, né? Vânia e Pedro estão ligados com a gente. Agora vamos passar o áudio, então, da bagunça que eu fiz na 94, gente.
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0: É uma delícia estar aqui na 94, viu? E ainda sorteei prêmios aqui no programa do Rômulo Terra. Rapaz, foi muito gostoso a brincadeira, hein? Aqui na 94. Vamos escutar aí, então, gente, a entrevista, a bagunça aqui no estúdio no Domingão.
2: Oi, gente! Gente, você sabe que eu vim aqui em Tararé hoje? Foi no domingão, tá, gente? Estive em Tararé e vou falar pra você o seguinte. Invadi aqui, passei aqui, vim visitar alguns ouvintes da 94. E aí, rapaz, passei aqui no estúdio 94, vim aqui, invadi o programa do Rômulo. Rômulo! Você esperava que eu chegasse aqui fazer uma bagunça no seu programa? Um programa romântico, um programa a pessoa tranquila, calma.
3: Foi uma surpresa pra mim, mas muito legal, uma surpresa da boa, viu, Nilson? Foi um prazer ter você aqui comigo.
2: E aí fizemos sorteio, brincamos com o pessoal, foi muito gostoso, gente. Uma vez por mês, tô pensando em passar aqui e fazer outra bagunça, viu, Rômulo?
3: Será bem recebido, claro que será bem recebido, os ouvintes também aí, né, para participar, eles amam também o Nilson Aguiar aí, então para nós é um prazer, viu, Nilson? Pode vir.
2: Então é isso aí, gente, a invasão no programa do Nilson Aguiar nesse final de semana foi top aqui em Tararé. Espero que você liga aqui para 94, qualquer dia desse com o Rômulo aparecer na sua casa tomar um café. Né, Romulo?
3: Exatamente, aí de repente a gente vai aí comer um pãozinho de casa, tomar um cafezinho com leite na tua casa, hein?
2: É isso aí, gente. Beijo do Nilson Aguiar aqui, então é o seguinte, já invadi aqui o estúdio 94, fiz uma bagunça aqui com o Rômulo, e aí uma bagunça gostosa, que todo mundo participou, todo mundo ligou, um beijo pra toda essa galera, toda linda aqui de Tararé e toda a região. Rômulo,
3: oi.
2: Tá na 94?
3: Tá com tudo!
2: Tamo junto! Fala pro pessoal aí como que foi a estreia aqui do Nilson Aguiar no estúdio.
3: Rapaz, foi, ó, detonou, hein? Detonou, todo mundo participou, muita gente participou, mandou mensagem, e é isso aí, né? O que nós tentamos levar a alegria, e os ouvintes aí, então, sempre ganhando cada vez mais. Eles ganham, né, Nilson Aguiar?
2: Isso aí. Tamo junto? Tá na 94?
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0: Está aqui o Zé Neto e Cristiano aqui na 94. Rapaz, música maravilhosa aqui na 94, hein? Agora são 5h33, hora do Cebolinha, 5h33. Continua ligando pra cá, falando com o Nilson Aguiar ao vivo, 997-421-1423, 3532-6081. Nilson, quero ouvir, o que você quer ouvir? Guilherme Santiago, quem quer ouvir? Maísa e Sangés, ou Maísa, beijo pra você, princesa. Você tá bem? Como é que está Sangés hoje aí? Maísa mora numa chácara maravilhosa em Sangés, né, Maísa? Beijo pra você, tá, princesa? Tudo de bom, viu? Quem está comigo também aqui, bairro do ginásio, Bernardo Proença, Tonico Adolfo, a Eide, Salto de Itararé, a Vânia e o Pedro. Bom sucesso do Itararé. Quem está comigo, deixa eu ver aqui, Zazá e Márcio. E aí, Zazá? E o Zezé? Brincadeira. Tudo bem, Zazá? Manda um beijo a todo mundo e bom sucesso do Itararé. Bom sucesso de Itararé. Aqui Itararé e o Marcião tá por lá também. É, o que tá escrito aqui, gente? Barreiro? É isso? É isso mesmo? Estamos aqui no Barreiro. Itararé. Humberto, estou aqui na rodovia. Parabéns pelo seu programa. Tá certo, Humberto. Tá no seu carro, rapaz. Tá passando pelo Barreiro, é isso? É isso que eu entendi? Manda um beijo a todo mundo aí. Daqui a pouquinho você vai falar comigo ao vivo, gente, ó.
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0: Você vai falar ao vivo comigo. Tá valendo pra você um jogo de faca pra você. Um jogo de talheres lindo pra você. Completão, tá, gente? Jogo de faca, um jogo de talheres e uma garrafa térmica. Daqui a pouquinho eu vou falando mais que tem aqui na programação da rádio. Então liga lá, deixa seu nome completinho, telefone, que eu quero sortear você. São 133 anos de Itararé. Parabéns, Itararé. Happy birthday to you, pai Itararé. Que delícia essa cidade Itararé, né, gente? Maravilhosa cidade. São 133 anos.
2: Parabéns pra você.
0: Parabéns, Itararé, pelos 133 anos. Tudo de bom, ver cidade maravilhosa aqui, Itararé. Fala, Delinda, você tá bem, mulher? Tá aqui na Vila Beca, tá nos ouvindo, né, Delinda?
3: Tudo bem? Que é Delinda, Vila Beca, todo mundo oi, yes. Como eu fico apaixonada, tá bom?
0: A mulher tá apaixonada. Então,
3: foi aniversário meu, entendeu, Deus?
0: É seu aniversário?
3: Foi aniversário de Itararé, foi aniversário meu hoje. Ontem, tá bom?
0: Ah, parabéns!
3: É a música minha com antes de hoje, tá bom? Tchau, tchau!
2: Parabéns, parabéns, parabéns pra você!
0: Parabéns, Adelinda, aqui na Vila Beca, Deus abençoe a sua vida, mulher. Tá fazendo 15 anos, tô sabendo isso? 15 anos! Parabéns, mulher!
2: Parabéns, parabéns, parabéns pra você!
0: Mulher apaixonada, hein? Happy birthday to you pra você, Delinda.

0: chovendo estrelas. Que maravilha, Guilherme Santiago aqui na Melhor Rádio. Vem comigo ao vivo, você tá ao vivo aqui em toda a região. Nilson Aguiar ao vivo com você. Vai lá no telefone e fala comigo, bebê, ao vivo. Liga lá 997-42-1423. Agora, gente, vou passar o comercial e depois comercial, gente, vou passar mais uma a visita aqui em Tararé, que eu estive aqui no domingão passado, gente. E aí passei em algumas casas, entreguei alguns prêmios. E aí agora, depois dos comerciais, eu passar mais um flash ao vivo com o Nilson Aguiar aqui em Tararé, beleza? Passou o Rômulo Terra, que eu invadi a programação do Rômulo Terra no domingão aqui. Um gostoso programa do cara aqui, viu? Bem gostosão o programa do cara. Maravilhoso, hein? No domingão, hein? 14h, hein? Passei aqui, invadi aqui. Fiz uma bagunça aqui no estúdio. Um abraço pra você, Rômulo. Rômulo é gente boa demais, hein?
1: Com tudo.
0: Eu vou pro nosso

0: abraço pra você, Rômulo. Rômulo é gente boa demais, hein? Eu vou pro nosso break comercial, fica aí que já volto, tá?
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0: É isso aí, agora são 5h42, gente. Daqui a pouquinho, gente, tem sorteio pra você aqui na 94.
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0: Você vai ligar pra cá, vai falar comigo ao vivo. Deixa eu abrir a tela 2 aqui. A galera continua mandando mensagem de voz e texto, 3532-6081, 997-421-1423. Vou falar pra você, viu? Pode mandar no 997-421-1423, que eu não tô visualizando nada aqui no WhatsApp da 94, viu, gente? Vou ter que reiniciar esse WhatsApp aqui da 94, tá, gente? Continua mandando seu beijo aí pra quem você quiser aqui na melhor 94.3 Estrada São Paulo. Gente, quero aproveitar aqui e mandar um abraço aqui. Daqui a pouquinho tem um jogo de faca completão pra você aí, fazer aquele churrascão gostoso. Tem um jogo de talheres também. Olha que gostoso, hein? E uma garrafa térmica pra você. Vai lá no telefone e fala comigo, 997-421-1423, 3532-6081. Como eu te falei, gente, eu estive aqui no final de semana, no domingão, aqui em Tararé, fazendo as entregas de prêmios aqui em Tararé. Passei aqui no estúdio, fiz uma bagunça aqui com o Rômulo Terra, aqui no estúdio da 94. E agora é o seguinte, vamos falar com ele, que está aqui na Vila Beca também, que eu passei na casa dele lá pra conversar com ele. Cara, sangue bom também, gente, gente boa demais. Fala aí, rapaz.
2: Oi, galera, e aí? Estamos dando um giro aqui em Tararé hoje. Eu vou falar pra você, viu? Vim aqui em Tararé e aí passei na casa da Rita lá no CDHU. Agora estou aqui na Vila Beca, gente. Bairro grande, bonito esse bairro, hein? Estamos aqui com o Didi Arlindo Rodrigues. Aí, Arlindo Rodrigues, como é que você tá, rapaz? Tudo bem?
3: Tudo bem, Nilson. Estamos aqui, obrigado por você chegar aqui, fazer uma visita aqui pra nós aqui, na Vila Beca.
2: Então nós estamos aqui passeando, passei na casa da Rita, agora estamos aqui passando na casa do Arlindo Rodrigues, né, Arlindo? Já com a criançada aqui, como que é o nome do filhão?
3: Thomas Icaro Valentim.
2: E a esposa?
3: E a esposa Regina Célia, tem que falar o nome dela, né?
2: Tem que falar, rapaz, senão você vai ver depois, hein? É o seguinte, o giro aqui que o Nilson aqui tá fazendo aqui em Tararé, pra toda essa galera aí, em breve eu posso estar na sua casa, né, o Didi Arlindo?
3: Em breve o Nilson vai passar por aí, aguarde e faça aquele cafezinho, um almoço, e o Nilson Guiar tá chegando aí na sua casa, hein?
2: E aí você faz aquele café e me chama que eu vou, hein? Vou mesmo, hein? Arlindo, deixa seu abraço pra quem você quiser aqui, é um prazer, tá? O Arlindo Rodrigues faz parte da equipe da FM Aguiar, lá na cidade de Itapeva, mas ele também já faz parte aqui do programa do Nilson Guiar aqui na 94 também, né, Arlindo?
3: Sempre a gente tá participando aí do programa do Nilson Guiar no 94. Eu quero mandar um abraço pra minha esposa Regina Célio, meu filhão Thomas e o Ícaro Valentim e todos de Itapeva e a região aqui que sempre conectado com o Nilson.

94 550. Ótima tarde pra você.

0: aqui, KLB. A dor desse amor. A enquete de hoje vai falar sobre isso, tá, gente? Daqui a pouquinho, gente, vai falar ao vivo comigo, tá?
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0: Vamos liberar todas as linhas, produção, já pra você ligar a partir de agora. Você pode ligar já se você quiser. Fique à vontade, ó. Pera aí. Linha 1, vamos liberar a linha 2 já pra produção, aí. Pera aí, agora sim. Vamos liberar a linha 4. Aí, agora sim, tudo bonitinho. Liberou nada aqui, linha 4, tá, produção? Não liberou nada aqui, não. Olha lá, vai liberar a linha 4, gente. Aí, agora sim, não? Não liberou a linha 4? Vamos lá. Linha, agora sim. Aí, agora sim, tudo liberado pra você ligar pra cá. 997-421-1423, 3532-6081, gente. Quero aproveitar aqui e mandar um beijo aqui. São 5h54. Ótima tarde pra você. Vera Lúcia da Telemo com Borba. Beijo pra você, linda. Você tá bem? Tudo bem com você, princesa? Como é que tá Telemo com Borba aí? Tá calor? Tá chovendo por aí? Como é que tá por aí, mulher? Tá tudo tranquilo? Muita chuva por aí ou muito sol? É, mulher, beijo pra você, Vera Lúcia, aqui na Telemo com Borba, nosso ouvinte de todos os dias. Maravilhosa essa mulher, lindona essa mulher, hein? Beijo pra você, Vera Lúcia, na Telemo com Borba, sempre acompanha ela no Instagram lá, né, Vera? Beijo pra você, ela posta uns vestidão lindo lá pra mulherada, né, Vera Lúcia? Beijão pra você, lindona, tudo de bom pra você, Vera Lúcia, da Telemo com Borba. Tem uns vestidão lindo lá, mulherada da Telemo com Borba, vai lá comprar da Vera Lúcia. Tá certo? Agora você vai correndo no telefone, fala comigo, vai lá.
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0: É só pegar o telefone e ligar pra cá.

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0: Deus é muito bom.
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0: Aqui na Melhor Rádio. 6:02. Seja bem-vindo, você tá aqui na Melhor Rádio, hein? Rádio 94, estamos aqui na Zalda Cruzeiro pra toda a região, gente. Tá chegando a hora de você falar comigo, hein?
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0: Liga lá, fala comigo. 997-4214-23 3532-6081. Corre lá, fala comigo, bebê. Fala comigo, bebê. Liga lá, fala comigo na Melhor Rádio. 6:02, gente. Vou falar pra você, viu, gente? Eu tô só aprontando aqui, gente. Continua ligando pra cá, fala comigo ao vivo. Eu vou pro nosso break, mas eu já venho falar com você ao vivo aqui no ar, tá bom? Então vai lá no telefone 997-4214-23. Happy birthday to you, pra Itararé e toda a região. Happy birthday to you. Parabéns, Itararé.
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1: Noventa e quatro, seis e quatro.
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1: Tá ligada aí na 94.3, né? Tô chegando na minha segunda hora, vem comigo.

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1: Boa tarde, tararé, boa noite, vocês estão bom? Como é que está? Como é que foi a semana? Tudo bem? Tudo tranquilo com vocês aí? Como é que foi a festa aiada aqui, tararé? Hoje dia 29, gente, ontem foi aniversário da cidade de Itararé. Happy birthday to you, pra Itararé, parabéns pra Itararé. 133 anos, tudo de bom, hein, gente? Hoje é 29 de agosto de 2026. Prazer, hein? Nilson Aguiar tá chegando na área com você, com muita coisa legal pra você. Quer ganhar prêmios também comigo? Fala comigo ao vivo. Jogo de faca pra você, jogo de taça.

0: prata e talheres pra você, que gostoso, hein? Garrafa térmica e mais R$40. Ah, que é isso, produção? Aí você tá me deixando... Vou falar pra você, viu? Essa produção tá quebrando minhas pernas, viu?
1: Bota pra atorar!
0: Hoje não é sexta-feira, mulher, hoje é sabadão com o Nilson Aguiar, mais gostoso ainda. Que é isso, hein, gente? O pessoal tá quebrando minhas pernas aqui. Quem que é isso? Vamos ao vivo. Vamos falar com ela, essa princesa, hein?
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0: Eu só tô aprontando aqui hoje, Lourdes. Boa tarde, boa noite, princesa.
3: Boa noite, tudo bem?
0: Tudo bem, que vozeirão que é essa, mulher? Vamos fazer um teste nessa rádio aí? Que é isso, Lourdes?
3: Vamos
0: fazer um teste aí? Vamos fazer um programa na rádio?
3: Vamos.
0: Que vozeirão que é essa, mulher? Que é isso? Tá treinando?
3: Tô treinando.
0: Você tá bem? Como que foi a semana? Tu tranquilo?
3: Tranquilo.
0: Passou bem?
3: Tranquilo, vitória do Palmeiras. Tá tudo bem.
0: Nossa, é maravilhoso. Eu sou palmeirense, Jean. Sou palmeirense.
3: Eu sei.
0: Sou palmeirense, gente. Mas um abraço pros corintianos, pro São Paulino, pra todo mundo, né, Lourdes?
3: Sim.
0: Mas vai ser nosso, pra viu? Todos. Já sabe, né? Então. Já vai ser nosso a taça, né, Lourdes?
3: Sim.
0: Lourdes, responde a enquete pra mim. Tá valendo hoje. Tem jogo de taça aqui, jogo de faca, jogo de taça e junto com os talheres, tá? E garrafa térmica mais quarentão aí, R$40 e pix aí. Hoje o programa do Nilson Aguiar tá recheado pra você, aqui de festa, aqui no programa do Nilson Aguiar, aqui na Rádio 94 de Tararé. Minha querida, responde a enquete pra mim. É meio complicado perguntar pra você, mas você vai responder se você quiser, se não quiser não tem problema. Se você se lembra do ex ou é passado?
3: Ah, sempre lembra, né?
0: Lembra do ex? Isso aí, mulher, isso aí. Resposta correta, tá bom? Você tá concorrendo prêmios aqui na 94, tá? Bruno Marrone, amor de carnaval, princesa, vai pra quem?
3: Pra todos os ouvintes, pra você, pra sua neta.
0: Pra mim também? Então tá bom. Beijo pra você, princesa linda, ó.
3: Beijo,
0: tá, até linda? Mais.
3: Tchau, tchau.
0: Beijo. Ó o galinho, ó. Pra você. Corre no telefone, fala comigo, bebê. Vai lá.

0: esse negócio de ex, hein? 6:12. Bruno Marrone, especialmente pra Lourdes da cidade de Itapeva. Também pra... Deixa eu ver o nome dela aqui. Tá ligado com a gente? Seja bem-vindo aqui em toda a região. Que é isso, gente? Olha, a enquete tá pegando fogo aqui no estúdio, viu, gente?
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0: E ela não corre no telefone, vai lá, Nils, que ela responde rapidinho. Meu Deus do céu, hein? Vou falar pra você, viu? Patrícia.
2: Oi.
0: Tá chegando os cachorros aí, hein? Patrícia, princesa lindona, você tá Itapeva, namorada do sol, é isso?
2: Do sol, isso.
0: Manda um beijo todo mundo aí, namorada do sol, na cidade de Itapeva, cidade maravilhosa que eu amo, de coração.
2: Obrigado, e a gente escuta muito vocês aqui.
0: Muito obrigado, viu? Você que, você é o nosso ouvinte todos os dias e você tá concorrendo prêmios aqui na 94 com o Nilson Aguiar, tá bom, minha querida?
2: Olha, tá bom.
0: Eu tava conversando com ela fora do ar, gente. Eu falei, você vai responder pra mim? Não vai ter problema. Ela disse que não vai ter problema. O Mairo vai entender. Ele falou, ela falou o seguinte, ela falou assim, deixa eu correr no banheiro, gente. Minha amiga, fala pra mim, responda a enquete, meu amor. Fala pra mim o seguinte, você se lembra do ex ou é passado, meu amor?
2: Viu, ex é ex. Passado passou, né? A gente vive, né? Porque a gente teve uma família, teve filhos, essas coisas, mas passou.
0: Sim.
2: Né?
0: E tem uns filhos lindos, né? Tem uns filhos lindos. Mas não esquece. E o ex? Deixa o Mairo não saber nada disso, tá? Eu sei que ele tá ouvindo aí. Um abraço pro Mairo, seu maridão.
2: Ele não tá aqui. Ele não tá.
0: Oh, meu Deus do céu, Mato Grosso.
2: Eu tô falando com você como se eu estivesse falando assim no celular normal.
0: É, você sabe que você tá falando com milhares de ouvintes, mulher. Milhares, todo mundo tá te ouvindo, princesa linda.
2: Viu, dona? Eu quero deixar um abração pro pessoal de Tararé, do São Terezinha.
0: Certo.
2: Eu tenho muitos amigos lá.
0: Qual que é o nome deles lá?
2: Muito feliz aniversário.
0: É, Tararé, 133 anos. Ô, Ângela e a Nina.
2: Então.
0: Beijo aqui na Santa Terezinha, Angela, pra vocês, hein?
2: Nina, a Sandra, todos lá de Santa Terezinha.
0: Ai, que gostoso, viu? Você tá concorrendo ao prêmio pela sua resposta aí, tá? Então,
2: obrigado.
0: Agora tem Mato Grosso e Matias pra você aqui na 94, tá bom, minha linda? Tentei te esquecer.
2: Lógico.
0: Tá
2: com o Nilson Guier?
0: Tá com tudo.
2: Bom demais.
0: Tentei te esquecer, mulher. O ex aí, cuidado, hein? Cuidado, hein?
2: Ai, senhor.
0: Tchau, princesa.
2: Tchau, Deus abençoe.
0: Corre no telefone e fala comigo, bebê.
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0: 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Rapaz, música maravilhosa aqui na 94, Mato Grosso e Matias. Tentei te esquecer, hein? A enquete de hoje é o seguinte: você se lembra do seu ex ou ex? Ois ou ex? Você já viu? Ou é passado? Fala pra mim, vai lá no telefone.
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2: O nome dele?
0: Alô, Lúcia! Boa noite, minha querida.
2: Oi.
0: Tudo bem com você, Lúcia?
2: Boa noite.
0: Você tá bem?
2: Graças a Deus, tô bem, e você?
0: Tô bem, melhor agora falando com você, princesa linda.
2: Boa, eu também, gato.
0: O que que você tá falando? Agora você chamou de gato fazer miau pra você, miau. Cachorro au au. Você chamou de gato?
2: Cachorro.
0: Ah, então eu sou cachorro
2: agora.
0: De
2: gato.
0: Agora.
2: Miau. Não, é gato.
0: Miau. Meu Deus do céu, Lúcia, no sabadão, cara, 5 horas da tarde, que é isso, Lourdes?
2: Pois é,
0: Lourdes, não, é Lúcia. Ô, Lúcia.
2: Oi.
0: O que que você tá fazendo nesse sabadão, princesa? Tá só de boa?
2: Ai, tô aqui arrumando a bagunça que eu vou fazer mudança, né?
0: Vai mudar? Vai ficar, vai mudar. Então, ó, que você mudar de casa, eu quero tomar um café com você, tá bom?
2: Você vai nada, você só promete, rapaz.
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2: Vai fazer 2 anos que eu tô aqui, todo dia você vem aqui.
0: Todo
2: dia, nunca apareceu.
0: Verdade, mulher, que é isso?
2: Tô esperando esse pau com esse leite, essa mussarela até hoje.
0: Meu Deus do céu, mulher, por que tá vermelho aqui no estúdio? Agora responde a enquete pra mim aí.
2: Só Jesus na causa, viu?
0: Só Jesus na causa, mulher. Responda pra mim o seguinte, princesa. Você se lembra do seu ex? Ou é passado?
2: Sim.
0: Você lembra dele?
2: Me lembro até hoje. Lembro.
0: E é apaixonada ou é passado?
2: Sim, eu gosto dele, sabia?
0: Você gosta dele, minha princesa. Que coisa.
2: Infelizmente.
0: Ai, ai, ai, ui, ui, viu?
2: A morte trágica levou ele embora.
0: Como que é o negócio?
2: Infelizmente, veio um maldito e levou ele embora. Deus levou ele com ele.
0: Ah, tá. Então tá em bom lugar. Tá com Deus. Mas seu coração ainda tá pensando nele, né?
2: Pô, é Bartolomeu de Souza Almeida.
0: Então tá bom, minha princesa, o seu nome tá aqui no sorteio, tá bom,
2: policial,
0: minha querida?
2: Policial da Civil.
0: Ele é policial da Civil?
2: Policial da Civil.
0: Ai, meu Deus do céu. Que é isso, mulher? Que é isso?
2: É. Nós ia ser padrinho de casamento naquele dia, viu?
0: Vamos sentar aqui na sala.
2: Dia triste.
0: Vamos sentar aqui na sala, vamos conversar então? E daí? Vamos conversar então?
2: Vamos.
0: Eu sou bonito ou sou feio?
2: Vamos.
0: Eu sou bonito ou sou feio? Lúcia, vai lá, manda seu beijo, vai lá.

0: Eu sou bonito, sou feio. Lúcia, vai lá, manda seu beijo. Vai lá, princesa, vai lá. Vai lá, manda seu beijo pra quem você quiser, vai lá.
1: Manda um beijo pra você, pro meu filho.
0: Certo.
1: Pros meus irmãos, pros meus parentes, então, pros meus netos, pra minha filha.
0: Boa sorte.
1: Especialmente pra você.
0: Ai, que gostoso, viu? Boa sorte no sorteio, tá linda?
1: Obrigado.
0: Tchau, princesa.
1: Tchau. E manda um hino bem bonito pra nós.
0: Vou achar aqui, tá bom?
1: Beijo. Beijo, com Deus.
0: Miau.

0: Muito obrigado, viu, Maria? Você que é uma gata. A Maria tem 1,80m. Usa aquele saltão, um saltão maravilhoso, cheirosa essa mulher, hein? Ô Maria, você tá em Taquarivaí, mulher? Que lugar de Taquarivaí que você tá falando?
1: Tô aqui em Taquarivaí, na minha casa aqui, falando com você.
0: Qual a rua que você mora em Taquarivaí aí? Qual bairro?
1: É centro? José Lopes.
0: Aqui na José Lopes, José Lopes em Taquarivaí. Beijo pra você, Maria, um prazer falar com você, viu, mulher? Manda um beijo todo mundo aí. Manda um beijo todo mundo aí em Taquarivaí, tá bom, minha querida?
1: Manda sim, tá bom? Manda um abraço aí pra todas as princesas, pra toda a família seu também, viu?
0: São maravilhosas, as princesas estão todas por aqui hoje no estúdio aqui, me olhando aqui, daqui a pouquinho vou chamar a Alice pra conversar comigo. princesa, daqui a pouquinho tem sorteio aqui de jogo de faca, jogo de taça e talheres, tem garrafa térmica e mais R$40, tá beleza? Aqui o programa do Nilson Guerra é todo recheado, é todo recheado final de semana aqui, viu? Maria, agora me responda, mulher, me responda, vai lá, hein? Responda pra mim. Você se lembra do seu ex ou é passado?
1: Ah, eu lembro muito do meu ex, sim. Nossa, até agora eu lembro dele. Às vezes deita na cama e fica lembrando o ex.
0: Ah, meu Deus.
1: Você conhece o ex, mas quem que é?
0: Ah, meu, eu sei quem é, eu conheço, viu? É um cachorrão.
1: Eu não conheço.
0: Brincadeira.
1: É um cachorrão, meu, do caso.
0: Um abraço.
1: Toda a cidade, toda a cidade, ele tá aparecendo na... conversando
0: meu...
1: e... Nossa,
0: meu
1: maravilhoso.
0: Deus do céu, viu? Ô, ex da Maria aí, ó, você entendeu, né? Você entendeu, né? Oh, meu Deus do céu, viu?
1: O primeiro marido que tinha, fiquei com 38
0: anos. 38
1: anos
0: com o maridão? 38 anos? Ai, que delícia, é. Não? E aí, compareceu esse ex aí. Ex é passado, mas você se lembra dele.
1: Ele é passado. Agora é passado agora.
0: Princesa, Zezé de Camargo Luciano, se oferece pra quem? Vai lá. Mentes também.
1: Especialmente pra você, pras princesas.
0: Muito obrigado.
1: Pra suas famílias. E pro DJ Alinzo Rodrigo, o filhinho dele, Tomás, e a esposa dele, pra toda a região que tá ligadinho, que tá ouvindo seu programa aí.
0: Lá, né? Na Vila Beca, Itararé. Lá, aqui na Vila Beca, Itararé. É. Então vou te dar um beijo, princesa. Tá bom? Tudo de bom, viu?
1: Tudo de bom pra você também.
0: Agora se sinta abraçado com o Nilson Aguiar aí, tá bom, minha querida?
1: Tá bom, vou te abraçar. Um beijão bem grande pra você.
0: Outro pra você, tá? E miau pra você.
2: Miau!
1: Fica com Deus.
0: Tchau, Maria.

0: É, esse negócio do Yes aí tá pegando aqui no estúdio, viu? Mentes tão bem aqui na melhor, hein? Música maravilhosa, Zezé de Camargo Luciano, rolou especialmente pra Clara e também pra Miriam, que tá ligada, hein? Lá da cidade de Itapeva. Beijo pra vocês, viu, princesas?
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0: Gente, o estúdio aqui fica louco, o telefone não para aqui no estúdio, mensagem, voz e texto, pode correr no telefone 3532-6081 997-421-23. Você tá no pediu, tocou, tá? Alô, boa noite.
2: Participação do
0: ouvinte. Você chamou do quê?
2: Tudo bem?
0: Do que você me chamou?
2: Gatinho. Miau.
0: Meu Deus do céu, viu, gente? É, dona Vila. Quando sua mãe contratou, só imagina, né? A bagunça que eu tô fazendo no rádio da senhora aqui, dona Vila. Na guerra e fia Miguel não tem problema. E aí, Delinda, você tá aqui na Vila Beca, minha linda?
2: Aqui na Vila Beca.
0: Tá bem aí, Vila Beca? Tá tudo sossegado aí?
2: Tá sossegado, tudo bem.
0: O que você tá fazendo hoje, mulher? Tá de boa?
2: Tô de boa.
0: Tô sabendo que você tá fazendo aniversário, mulher.
2: Eu fiz ontem, bem antes de 28 de agosto, aniversário de Itanalé.
0: Pera aí, deixa eu segurar aqui. Pera aí, Delinda. Apertei o telefone errado aqui, Delinda. Espera aí, mulher. Meu Deus do céu, agora sim. Você fez aniversário onde, mulher?
2: Ontem, que fiz.
0: Parabéns pra você, Adelinda. Deus abençoe sua vida, tá, mulher? Tudo de bom pra você. Que Deus Obrigado. Ilumina sempre a sua vida. Continua sendo essa mulher legal aí que você é sempre, tá bom, minha gata?
2: Obrigada.
0: Só sei que não pode perguntar a idade pra mulher, né? Mas não vou perguntar, tá bom, minha linda? Agora responde pra mim.
2: É.
0: É o seguinte: responda pra mim com carinho. Você se lembra do seu ex ou é passado?
2: Não, não tinha. Quando era sorteio, tinha bastante, né? Agora não tem, não.
0: Bastante. Olha só, ouvintes. Ah, mas você não lembra, não lembra de nenhum?
2: Nenhuma, não lembro.
0: Então você não é passado pra você, é isso?
2: É, aham.
0: Seu nome tá aqui no sorteio, tá, princesa? Tá bom?
2: Tá bom, quer ganhar o sorteio, tá bom?
0: Tá. Vai que você ganha no seu aniversário, né, lindona?
2: É, pode ser, né? Deus que ajude, né? Tomar que ganhe, né?
0: Vamos torcer por você, tá bom?
2: Tá bom.
0: Delinda, beijo pra você, é boa noite.
2: Bem romântica, apaixonada hoje, tá bom?
0: Pode ser essa daqui? Guilherme Santiago e Bruno Marrone?
2: Pode ser.
0: Uhum. Sei que você é uma pessoa apaixonada. Parabéns, tá, gata? Beijo, boa noite,
2: de
0: tá?
2: Nada. Deus que ajude bastante.
0: Tchau.
2: Tchau, tchau.
0: Beijo.

0: Esse daqui, Guilherme Santiago, Amor de Emergência. E Bruno Marrone aqui, não é melhor, hein? A galera tá, continua falando comigo ao vivo, vai lá, fala comigo ao vivo, bebê. Continua participando comigo ao vivo, aqui na Melhor Rádio, você já sabe como participar, liga pra Fala Comigo ao Vivo, aqui na Melhor Rádio. E aí, rapaz, você continua participando comigo? Eu vou falar com você daqui a pouquinho, depois dos comerciais, gente. Porque o nosso comercial tá tudo atrasado aqui, tá, gente? Já vou falar com você ao vivo aqui na 94. Enquanto isso, pode mandar mensagem de voz e texto. Continua participando comigo ao vivo. Uma delícia falar com você aqui na Melhor. Tá bom? Vou ali pro nosso break. Fica aí.
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1: 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Hora certa.
0: 6:38.
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0: Corre no telefone e fala comigo. Vai lá, liga pra cá, fala comigo ao vivo. Tem pra você muito prêmios aqui na Melhor, hein? Quero falar pra você, feliz 133 anos aqui em Itararé. Parabéns, cidade de Itararé. Deus abençoe todos os nossos cidadãos aqui de Itararé. Seja bem-vindos aqui na 94. Seja bem-vindos. Você que tá ligado aqui, seja bem-vindo, tá? Vou de mais um pouquinho de Blake. Fica aí, já volto.
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1: Eu falo pra você que é uma delícia estar com você aqui na 94, final de semana, é muito gostoso, gostosinho estar com você aqui na 94. Liga pra cá, 997421423. Gente, eu estive no Itararé, esse final de semana, foi no domingão, e aí eu visitei umas casas aqui em Itararé, vim trazer os prêmios também, passei na casa da Rita de Cássia, né, Rita? Passei na casa do Arlindo Rodrigues, vim aqui no estúdio, fiz uma bagunça aqui com o Rômulo Terra, aqui no estúdio, fazendo aquela festa aqui, que gostoso, viu? Foi bom demais, hein? E agora, entrevistei o pessoal aqui, Itararé, você quer falar comigo? Fica à vontade, tá, gente? Quando você quiser que eu vá na sua casa tomar um café com você, é 997421423. Nada, deixa pra lá, vai. Marca aqui comigo aqui que eu vou na sua casa, tá bom? Obrigado, gente. Vou falar pra você, gente. Continua falando comigo ao vivo aqui. Gente, eu até fiquei vermelho aqui no estúdio, gente. Que é isso? Tá muito quente o estúdio, mas agora quem é quente com você aqui no estúdio, né, gente? Vamos mandar um abraço pra galera de passar o áudio aqui do pessoal que tá participando aqui. 997421423, tem prêmios pra você. Vamos abrir aqui o áudio do nosso amigo, deixa eu ver o nome dele aqui. Tá aqui ouvindo?
2: Boa tarde, seu Guiar. Toque pra nós com Panda e Gustavo Lima, calcinha de renda. Ofereço para todos os ouvintes. Eu quero participar dos sorteios. Deus abençoe. Tudo de bom. E o programa está show de bola com você.
1: Valeu.
2: Parabéns. Sucesso sempre. Paulo Rogério Alves.
1: E aí, Paulo, um abraço pra você, meu amigo. Tudo de bom, viu? Você tá aqui aonde? Qual é o seu bairro aqui, Itararé, meu amigo? Vamos aqui, mais mensagem chegando aqui. Final do telefone. Boa noite, Nilson. Aqui é a Nilceia Alves. Tô ouvindo. Ô, Nilceia, beijo pra você, lindona. Tudo de bom pra você, tá? Qual é o seu lugar aqui, Itararé? Você mora onde? Que lugar aqui, Itararé, minha querida? Seja bem-vinda, tá? Deixa eu ver quem mais mandou aqui. Final de 53. Tem que saber seu nome. Você manda sua boa noite e não sei quem é você. Final de 53. Do telefone. Boa noite pra você, tá? Seja bem-vindo aqui na Melhor 94.3. Mas fala seu nome bonitinho pra mim aqui. Quero saber aonde que você está, tá bom? Seja bem-vindo aqui na 94. Agora, gente, eu fui na casa na Rita de Cássio aqui na CDHU. Gente, que bairro gostoso, CDHU, né? Umas casas bonitas ali, gostosas, né, gente? CDHU aqui, Itararé. Então, fui visitar a Rita de Cássio e entregar a chaleira elétrica dela lá. Que gostoso que foi lá na casa dela. Foi uma festa. Também vim aqui, passei aqui no 94. Foi gostoso. Então escuta aí, gente, a entrevista aí com a Rita de Cássia, que o programa do Nilson Aguiar é um programa sério, gente. Um programa que entrega prêmios mesmo. E a galera pode confiar e ligar e participar que você ganha mesmo, tá, gente? Não é verdade, Rita de Cássia, minha princesa?
3: Oi, gente. Hoje, gente, eu tô visitando o Itararé. Eu vou falar uma coisa pra vocês, viu, gente? Estou aqui na casa da nossa amiga, que sempre tá ouvindo a 94 aqui em Itararé. A nossa amiga e colega. Agora eu conheci ela, e também o esposo dela aqui, tá aqui também.

0: como que é o nome do senhor mesmo? O Ney também tá por aqui. Eu vim aqui, ah, maravilhoso aqui no CDHU, gente. Demorei a achar, gente, mas cheguei. E aí, Rita, tudo bem, minha querida?
1: Tudo bem, galera. E vocês? Tô super feliz hoje, muito feliz.
0: Olha, eu cheguei na casa da Rita aqui, gente. Cheguei buzinando aqui e trouxe a chaleira elétrica dela aqui. Ela vai fazer aquele cafezão pro pessoal aí da casa dela aqui, né, Rita?
1: Isso, com certeza.
0: E aí, gostou do presente?
1: Amei.
0: É o seguinte, eu ganhei uma caneca, gente, com a minha cara, gente, maravilhosa, com chapéu, com a camiseta aqui, ó. Olha, como que a Rita, quem que fez pra você isso aqui, Rita? Vamos divulgar ele aqui, ó, 94, Nilce Aguiar.
1: A minha sobrinha Hillary, que mora na Pauliceia, o mercado dela é a Dona Onça.
0: A Dona Onça, ela fez. É Dona Onça o mercado? O nome é isso mesmo?
1: Isso, Dona Onça.
0: É, então ela fez uma caneca maravilhosa, gente. Com a minha cara, com o meu nome, programa da 94. Vou pedir pra ela fazer pra FM Aguiar, gente, lá pra Itapeva. Oh, e aí vamos, né? Pagar ela tudo certinho e fazer as canecas. Ficou linda.
1: Faz isso, por favor. Vai valer o merchandise.
0: Ô, Rita, fala pra nós. O programa do Nilce Aguiar é legal ou não é?
1: O programa do Nilce Aguiar é maravilhoso, é top, não dá pra perder, não dá pra perder.
0: Vamos conversar com o Ney um pouquinho? O Ney é o esposo, isso?
2: Isso!
0: Ô Ney! Tudo bem, Ney? Como é que você tá, Ney? Tranquilão?
2: Graças a Deus, sossegado, de boa.
0: Tá tranquilo?
2: Tá joia, tô sovadiando mesmo.
0: Uma coisa eu falo, ele tem alguma coisa em comum, Palmeiras. Palmeirense o homem.
2: E hoje tem, quatro horas.
0: Hoje tem Palmeiras. É o seguinte, o Ney, gente boa também, conheci o Ney aqui. Manda um abraço pra galera aí, Ney.
2: Um abraço aí, galerinha. Um abraço.
0: Isso aí, Ney. Vamos mandar um beijo aqui então, Rita de Castro, pra toda essa galera de Itararé, toda a região que tá com a gente. Você sabe que o programa do Nilce Aguiar é lindo em toda a região. Então é o seguinte, vai lá, manda seu beijo aí pra quem você quiser.
1: Eu mando um beijo, vou aproveitar. Eu vou mandar um beijo pra minha sobrinha Hillary, pro meu sobrinho, que eu sou tia-avó, o meu sobrinho, o Sebastian, que tem um aninho, fez aniversário esses dias, pro meu irmão Rodrigo, pro meu sobrinho Fernando, pra minha amiga Aninha, pra dona Raquel Marques, do Santos, que ela quer uma foto comigo e com o Nilson Aguiar, porque ela é muito fã do Nilson também, é uma fã assídua do Nilson.
0: Valeu, obrigado.
1: E pra todo mundo aqui da vila.
0: Isso aí, então. Deixa meu beijo aqui. A Rita de Castro ganhou aqui no programa do Nilce Aguiar Chaleira. E vai tomar aquele cafezão. E eu ganhar uma caneca pra tomar um café também, né? Claro. E tomar aquela água gostosa. Beijo, galera. Dá beijo, Rita.
1: Beijo, beijo.
0: Beijo aí. Dá um beijo aí, ô amigo.
2: Um beijo no coração de todos aí.
0: É isso aí, gente. É o meu giro do Nilce Aguiar aqui em Itararé, aqui no CDHU hoje, na casa da Rita, gente. Beijo!

Copacabana Beach aqui na 94, hein? Agora são 6h52. Continua participando com o Nilson Aguiar. Liga aqui. 99742-1423 3532-6081. Tem muito preço pra você aqui na 94, hein? Mas foi uma delícia conversar com a Rita na casa dela, hein? No Flash ao vivo, hein? Muito obrigado, Rita. É um amor a Rita, hein? A Rita de Caça aqui no CDHU, um amor de pessoa, tá, gente? Continua participando com o Nilson Aguiar ao vivo. Vai lá, fala comigo ao vivo.

0: Esse daqui é o Gilberto Gilmar. Tá ruim, mas tá bom. Aqui é a melhor rádio de Tararé em toda a região. 94, a melhor rádio, gente. Não tem pra ninguém, 94, 94.3. Estamos aqui nas Alta Cruzeiro com 25 mil watts de potência. 25 mil watts de potência, cobrindo toda a região. E é uma delícia estar com você aqui na 94. Alô, boa noite, Rita de Cássia. Entrevistei a mulher, agora tá no telefone aqui pra falar comigo. Rita, boa noite.
1: Boa noite, Nilson. Tudo bem com você, Nilson?
0: Tudo bem, graças a Deus, Rita. Gostou da chaleira, Rita?
1: Nossa, amei. Se eu soubesse que era essa praticidade de ajudar na vida do dia a dia da gente, já tinha comprado antes.
0: É, mas agora você ganhou do Nilson Aguiar, agora você tá usando, né?
1: Você não imagina o favor que você me fez.
0: Ah, que gostoso, viu? Que bom que você tá usando a chaleira. O mais importante foi ter conhecer você na sua casa aí no CDHU, tá bom, Rita?
1: E eu também gostei de conhecer você. Você é muito mais bonito pessoalmente.
0: Ui! Muito obrigado, viu? Muito obrigado, Rita. Muito obrigado mesmo. Você muito também, bonito, bonitona. Viu? Com todo respeito aí. Do nosso amigo aí, o seu marido. Ô Rita, não sei se você vai poder responder pra mim, cara. Você se lembra do ex ou é passado?
1: Às vezes eu lembro. Mas depois eu penso na parte negativa e já esqueço.
0: Rapidão, né?
1: Rapidão.
0: Não quero separar casal de ninguém aqui em Tararé, hein? Pelo amor de Deus, hein? Rita, um beijo pra você. Foi um prazer conhecer você, viu, minha linda?
1: Muito obrigada. Eu também adorei conhecer você.
0: Pensa o carinho dessa mulher.
1: Você é muito simpático.
0: Muito obrigado. Pensa, gente, de Tararé e toda a região. Fui na casa dela, gente. Mas pensa um carinho da Rita na casa dela. É muito legal chegar lá no CDHU. Ah, o CDHU é bonito aí, né, gente? Não é feio, não, né? Bonitão o CDHU, né?
1: Aqui é bonitinho.
0: É bonito, gostei daí.
1: Só tem gente boa.
0: Gostei daí, parabéns aí quem fez o CDHU que Tararé. Muito lindo, parabéns mesmo. Ô, lindona, fala pra mim o seguinte. E esse cachorrinho aí, como que é o nome do cachorrinho? A Mel?
1: A Mel.
0: A Mel tava lá me cheirando, né? Bonita a cadelinha, né?
1: É. Não tem perigo, estou morrendo de medo que ela mordesse e tocar nela.
0: É, ela começou a me cheirar, gente. Vou falar pra você, eu sou muito medroso. E aí o cachorro começou a me cheirar. A Mel. A Mel começou a me cheirar lá, gente. Né, Rita?
1: Verdade.
0: Meu Deus do céu, mas foi um prazer conhecer você na sua casa. A entrevista foi muito legal. Foi muito legal, tá bom, meu anjo? Eu vou tocar uma música pra você. Vou tocar uma música pra você e você oferece pra quem? Vai lá.
1: Ofereço pra minha enteada, a Franciele, de Curitiba, que tá aqui passando as férias do serviço dela.
0: Certo.
1: Pra minha neta, Gabriele.
0: Ah.
1: Pro meu marido, Ney Floriano, especialmente pra você.
0: Obrigado,
1: e pra
0: viu?
1: Pra todo mundo aqui da vila do CDHU Ponte Seca.
0: E tem sorteio daqui a pouquinho, tá bom, minha linda?
1: É, tomara que eu ganhe de novo. Seria muita sorte, né?
0: Agora é um jogo de faca, um jogo de taça e talheres. Garrafa térmica mais R$40, tá bom? Boa sorte.
1: Legal, tá bom.
0: Tchau, linda.
1: Obrigada.
0: Tchau, Rita.
1: Tchau, beijo.
0: Beijo, tchau, tchau. Eu falo pra você, é uma delícia conhecer nossos ouvintes, viu? 7 horas, boa noite.

Esse daqui é o Rick James, aqui na melhor rádio, hein? Tá de boa? Tá chegando em casa, tá saindo trabalho agora, né, gente? Tá naquela correria aí? Festas e festa e tararé. Que é isso, hein? 133 anos e tararé, parabéns, hein? É o seguinte, corre no telefone, tem prêmio pra você que tá ligado aqui na 94, seja bem-vindos aqui na melhor rádio, você já sabe que você tá aqui na melhor 94.3. Eu vou pra minha última hora, gente. Enquanto isso, corre no telefone e fala comigo, tá? Vai lá e fala comigo, são 7 horas e 6 minutos. Repita, 7 horas e 6 minutos. Ótima noite pra você que tá ligado aqui no 94.3. Muito obrigado, tá? Continua ligado aqui na melhor.

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0: Aumente o volume. Boa tarde, Nilson.
2: Boa noite, meu povo lindo de Itararé, região. Vocês estão bom? Estão aí de boa nesse sabadão, fazendo churrasco, tá em casa, tomando sua cerveja, tá fazendo aquele jantar, tá no sítio, tá na fazenda, tá na chácara, aonde você está? Me fala aí, liga pra cá, 997-42-1423, 3532-6081, corre no telefone, que é um prazer falar com você, viu gente? Hoje dia 29 de agosto de 2026, cachorro louco, acabou o mês cachorro louco já, né gente? Vem comigo ao vivo, e aí eu vou falar pra você, viu? É, vou falar pra você, gente. Depois no sabadão, gente, com o Nilson Aguiar, vou falar pra você, gente. Que bonitinho, o povo tá respondendo aqui a enquete, tá falando assim, que assumindo aí, que gosta do ex, que lembra do ex, é muito legal, hein? Então tá valendo pra você jogo de taça, é, pra você aqui na 94, tem pra você jogo de faca, talheres, jogo de talheres, garrafa térmica e mais R$40, beleza? Então é você, se lembra do seu ex, a ex, o ex aí, e o pessoal tá respondendo bonitinho, gente. Que gostoso, hein? São sinceros, o povo de Itararé, né? Respondendo com carinho, né, gente? Só não pode xingar o ex, né? Eita, nós, não.

0: Não dá. Esse daqui é o cara metade, gente. É, rapaz, não dá, não dá, não dá. Cara metade aqui na melhor rádio, hein? Está ligado aqui em 94.3. Você se lembra do sua ex ou do ex? Fala pra mim aí, o é passado. Responda pra mim. Quero aproveitar aqui e mandar um abraço aqui também pro... É, deixa eu ver aqui. Bom Sucesso em Tararé, Zazá e o Márcio, tá? Em Bom Sucesso em Tararé. Um abraço pra vocês em Bom Sucesso. Tudo de bom, viu, gente? 997-42-1423 3532-6081. Lá no Barreiro, quem está por lá é o Humberto, que está na rodovia, ouvindo. Já foi um tempinho que ele passou lá, né? É, no Parque Centenário, a Carmen e o Diego. Aqui no Cerrado, Tatiana e o Marcelo. E quem está aqui na Alvorada também é o Carlo e a esposa. Um abraço pra vocês, viu? E aqui na Jardim Alvorada, a nossa amiga lindona, Raquel Marques. Oi, e aí? Pera aí, meu Deus do céu, eu tô apertando tudo aqui, Raquel. Pera aí, Raquel. Gente, aqui são três computadores na minha frente, gente. E aí não posso apertar botão nenhum diferente aqui, gente. Aí acaba apertando o botão diferente e acaba saindo outra coisa aqui no ar. Então não dá, né, gente? Então, peço perdão.
1: Oi, Nilson Guiar, tudo bem com você?
0: Agora sim.
1: Eu sou Raquel Marques, do Santo Jardim Alvorada.
0: Você tá bem, princesa?
1: O programa tá muito 10, tá muito maravilhoso.
0: Muito obrigado.
1: E mais maravilhoso agora... Ah... Que você vai conversar com a minha amiga, rede de casa.
0: Princesa, viu?
1: Eu tô amando você conversando os dois. Abração pra ela, pro esposo dela também.
0: Furar na casa dela,
1: pro meu esposo também.
0: Raquel.
1: Abração pra minha amiga Zuleide, com o Ricardinho também.
0: E a... Ô, Raquel Marques, fui na casa da Rita de Cássia no domingo passado, levei a chaleira elétrica dela lá, abracei ela, conversei com todo mundo lá, uma delícia lá no CDHU.
1: Comadre Maria Antônia também, muito amigona minha. É uma irmã. Vai ter uma família com a Maria Antônia também. E todas as minhas amigas. Valdomiro Creto com a Roberto também.
0: Tá certo.
1: Adoro. Adoro os dois também.
0: Sério?
1: E você vai também, ela é Creta de São Paulo.
0: Certinho.
1: Caça uma, caça dois, a Creta Gustavo.
0: Tchê, tchê, tchê.
1: E meu esposo é carneiro também, né?
0: Manda um abraço nele aí.
1: Deus abençoe, o programa tá muito maravilhoso.
0: Valeu, Raquel.
1: O número que você mandou pra mim da rádio aí?
0: É.
1: Sumiu do ar.
0: Sumiu?
1: Eu demorei a salvar, ele sumiu.
0: Panemando de novo.
1: Se você colocar pra mim, vou aceitar, tá bem?
0: Então tá bom, minha princesa.
1: Deus abençoe, tenha boa noite. Bom programa pra você aí.
0: Obrigado.
1: Bye,
0: obrigado,
1: bye.
0: Viu?
1: Amo você também, tá bom?
0: Obrigado, Raquel.
1: Deus abençoe. Beijo, Rita. Beijo do Leite.
0: É uma princesa, Raquel Marques, aqui do Jardim Alvorada. Que delícia, viu? E aí, rapaz, fala aí.
2: Boa noite, Nilson Aguiar.
0: Você tá bom, rapaz?
2: Eu fiz 69 anos, dia 21 de agosto.
0: 69, gente. Parabéns, meu amigo.
3: Parabéns pra você.
0: 69 anos, parabéns, meu amigo. Tudo de bom pra você, Deus abençoe você aí, a sua família toda, tá bom, meu amigo? Seja bem-vindo aqui na 94, viu?
2: E como diz, o meio do cachorro louco. Meu apelido é Tamanduá.
0: É Tamanduá?
2: Gostaria de ouvir uma música. Pode ser a sua escolha. Eu moro na rua Primeiro de Maio.
0: Manda um beijo todo mundo primeiro.
2: Ao lado do Beroe, da Autopeça aqui em Tararé.
0: Um abraço pra vocês aí, viu?
2: E gostaria de participar de algum curso.
0: Opa!
2: Eu gosto do teu programa todo sábado. Um
0: obrigado.
2: Abração, Nilson Aguiar. Que Deus abençoe você.
0: Tamo junto, meu irmão.
2: Final de semana, você e sua família.
0: Você também
2: aí.
0: Um
2: abração,
0: aí.
2: Amigo.
0: Tudo de bom pra você. Um abraço pra você, não falou o nome dele, só aqui, né?
2: Boa noite,
0: Nilson
2: Aguiar. Eu fiz 69 anos.
0: Como que é seu nome, meu amigo? Como que é seu nome? Fala pra mim, rapaz. Como que é seu nome? Fala pra mim. Tá aqui da melhor. Fala seu nome pra mim aqui, rapaz. E aí, boa noite.
4: Amigo locutor.
0: Oi, locutor.
4: É o Marco Galdino aqui do... Parque...
0: Parque o quê? Parque o quê?
4: Graça, que é esse aqui agora. Do ginásio.
0: Ah, bairro do ginásio.
4: Do ginásio.
0: Marcos,
4: quero pedir uma música aí.
0: Tá.
4: Aqui você tiver na programação pra tocar.
0: Certo.
4: Oferecer pra Ivonete.
0: Um abraço pra ela.
4: E pra todos os ouvintes. E quero concorrer ao sorteio aí. Tá joia?
0: Então tá bom, meu querido. Um abraço pra você, tá, Marcos Galdino? Tudo de bom, viu? Bairro do Ginásio aqui, Tararé. Corre no telefone, vai lá, fala comigo.

0: ela é demais. Rick Renner aqui na 94, hein? Meu Deus, ela é demais. Rapaz, responda pra mim aí. Me responda. Você se lembra do ex ou da ex? Ou é passado? Tá valendo um prêmio pra você aqui no 94. Vai lá. Marabara Is canta pra você. 90-10.
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2: Tá na 94, tá com tudo, hein? Continua falando comigo ao vivo. Vai lá, fala comigo ao vivo aqui na melhor, hein? A galera continua falando comigo ao vivo. Grande audiência, gente. Quero aproveitar aqui e mandar um abraço pro Ronei, lá em Mutum, Minas Gerais, tá nos ouvindo. O Ronei, um abraço pra você. Ele postou lá no grupo dele. Um abraço pro Ronei, também pro Marcos do Agro, todos ligados aqui na 94.3. Obrigado, gente. Aí, Minas Gerais, obrigado, gente. O Joaquim também tá por... Joaquim, um abraço pra você. A Nilceia Alves também tá por aqui. A Sônia Couto tá por aqui.
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2: Sônia, beijo pra você. Gente, eu vou tocar mais uma música, gente. Já, já.
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2: Já, já eu venho com você com sorteio aqui de muita coisa legal, viu, gente? Então, daqui a pouquinho, gente, já vou sortear você aqui na 94. Você tá ligado aqui com o Nilce Aguiar? Seja bem-vindo aqui na melhor. Ô, produção, vamos passar o áudio primeiro?
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2: Vamos passar o áudio, então. Vamos passar o áudio da galera que tá participando aqui com o Nilce Aguiar. Seja bem-vindos, tá, gente? Continua ligando aqui e mandando seu... Que linda, você tá num cavalo, mulher? Você tá num cavalinho, mulher? Daqui a pouquinho eu vou tocar a música do cavalinho aqui, Raquel. Daqui a pouquinho eu vou tocar essa aqui, Raquel, ó, ó.
4: Essa mulher enlouqueceu.
2: E a Raquel tá no cavalinho lá, gente, ó.
4: 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Tá pensando que eu sou seu cavalinho.
2: É, Raquel, tá bonitinho no cavalinho, hein, mulher? Vou falar pra você, viu? Seja bem-vindo, você tá aqui na 94.3.
5: Vai ter, viu, Sanguiar?
2: Tudo bem?
5: Eu sou fã número um seu aqui, o Zezão, José Carlos Nunes, o Zezão do Açaí. Deus te abençoe e te guarde. Eu quero participar de todo o sorteio da rádio. Em nome do Senhor Jesus. Um abraço do seu amigo Zezão do Açaí.
2: Ô, Zezão! Tchau. Zezão do Açaí! É isso mesmo? Abraço pra você, meu amigo. Tudo de bom pra você aí. Que lugar que você tá falando de Itararé aqui, meu amigo?
5: Vai ter, viu, Sanguiar? Eu sou fã número um seu aqui, o Zezão. José Carlos Nunes, o Zezão do Açaí. Deus te abençoe e te guarde. Eu quero participar de todo o sorteio da rádio, em nome do Senhor Jesus. Um abraço do seu amigo Zezão do Açaí.
2: Ô, Zezão! Um abraço pra você, meu amigo. Com um calorzinho desse é bom o açaí, hein?
3: Dia.
2: 7h30.

É o nome dela. Chitãozinho Chororó, Chororó. Caminhoneiro. Música gostosa aqui na 94, hein? É o nome dela. E aí responde pra mim, tá valendo um prêmio pra você aqui na melhor rádio. As mulheres respondem, os rapaziada não responde não, gente. Você se lembra da sua ex? Ou é passado? Responda pra mim, gente. Estamos aqui ao vivo com você, são 7h35, gente. Daqui a pouquinho vem com o sorteio pra você aqui na melhor rádio. Estamos aqui na Alta Cruzeiro pra toda a região, gente. E aqui o estúdio 40 graus, gente. Que maravilha, viu? Muito quente. Whitney Houston canta pra você agora. 7h36.

0: o pessoal todo romântico aqui, rapaz. Que é isso? Aqui na Melhor Rádio, hein?
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0: Cantou pra você, Whitney Houston. Maravilhosa música, hein? Responda pra mim, bebê. E aí? Você tá o de ex aí? Você se lembra da sua ex ou do ex? Ou é passado? Me responda aí. Vamos no telefone mais quente de Tararé em toda a região. Quero agradecer a audiência, viu, gente?
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0: Alô, boa noite.
2: E aí, Nelson Aguiar, boa noite.
0: Tudo bem, meu amigo DJ Arlindo Rodrigues? Passei aqui a entrevista nossa, que eu fui na sua casa aí. Ficou top, hein, meu amigo?
2: Ficou the best.
0: Ficou the best. Meu amigo, o que você está fazendo nesse sabadão? Daqui a pouquinho, programa ao vivo na FM Aguiar.
2: É, eu estou aqui ouvindo o Nelson Aguiar aqui pelo 94 e fazendo a programação aqui para a Rádio FM Aguiar daqui a pouquinho, a partir das 8, com conexão com o Gui. Muita música, Nilson. Bastante música aí. E a gente vai agitar aí à noite a FM Aguiar até as 10, hein?
0: Isso aí, meu amigo. Fala pra mim a enquete de hoje. Tá valendo prêmios. Arlindo Rodrigues. Quer pular ou você quer que eu faça a pergunta?
2: Pode fazer a pergunta aí que a gente dá aquele tiro aí.
0: A rapaziada aqui, tudo fugindo das perguntas aqui, rapaz. Mas a mulherada responde, cara. A mulherada responde aqui de Tararé. Toda a região, ó, rapaziada, tudo fugindo aqui, viu? Arlindo Rodrigues. Não quero ter briga na casa hoje, pelo amor de Deus, gente. Não quero briga de ninguém na casa. É só uma enquete pra gente brincar no ar aqui. É certo? É o seguinte. Você se lembra da sua ex, meu amigo? Ou é passado?
2: É, como diz o meu amigo, um amigo, não vou revelar o nome dele, que eu não gosto de falar muito o nome dele, a gente tem que ir para frente, água passada já era, a gente tem que dedicar a bola para frente, sempre ir para frente, não voltar para trás.
0: Verdade, meu amigo.
2: Ô pessoal, tudo que você for fazer hoje, coloca Deus em primeiro lugar e vai tudo pra frente, não volta pra trás. Água que passa debaixo da ponte nunca mais volta.
0: Aí sim, rapaz, se mandou bem, hein? Meu amigo, agora vai lá. Felipe Araújo, se oferece pra quem? Se manda pra quem? Vai lá.
2: Para a minha esposa Regina Sérvia, para o meu filhão Thomas, Icro Valentim, a Maria, lá em Itacurivaí, ouvi ela hoje aí, ao vivo com você aí na 94, hein? Sim. Abraço para ela lá e a Právia, o neto, netinho dela, e todo o pessoal que está ouvindo em peso 94, em Itapeva, região, Itararé, todo mundo ouvindo a 94.
0: Isso é bom demais, meu amigo. Obrigado, nossos ouvintes é maravilhosos, toda a região ligado. Meu amigo, um abraço para você, boa programação, tá? Daqui a pouco na Rádio FM Aguiar.
2: Valeu, obrigado.
0: Um abraço, DJ.
2: Abraço.
0: Esse respondeu, gente. A rapaziada, tudo correndo aqui. Um abraço, DJ.

0: Rapaz, Felipe Araújo aqui na 94, hein? 7h44. E Simone e Simaria também cantou aqui juntos. Você sabe que Simone e Simaria separaram, mas estão cantando separadamente, hein, gente? A Simaria voltou, a Simone já canta, né, gente? Então é isso aí. Tudo bem que eu acho que é só a mídia, né? Pra fazer a mídia, né? Pra fazer mais shows, mais essas coisas todas aí. Então, é isso aí. Deixa parar de dar palpite errado, ok? Quero aproveitar um abraço pro Gilberto Fernandes. Ô Gilberto, o senhor tá bom? Abraço pro senhor, viu? Rogério Matos tá por aqui também. Rogério, você tá bom, rapaz? Abraço pra você. Pera aí, deixa eu apertar aqui, como sempre, gente. Eu tô apertando aqui, gente. Eu tô colocando os cabos errados aqui, gente. Hoje eu tô apanhando.
1: Boa noite, Nilson. E aí?
0: Tá
1: no fim do programa, mas estamos aqui escutando já faz hora. Rogério Matos, Vila Osório. Se tiver algum sorteio...

0: fim do programa, mas estamos aqui escutando já faz hora. Rogério Matos, Vila Osório. Se tiver algum sorteio aí, põe nosso nome.
1: Seu nome já tá aqui, meu amigo. Rogério Matos é o nome do cara. Um abraço pra vocês aí, viu? Ele tá aqui na qual vila que ele falou? Que ele falou mesmo?
0: Boa noite, Nilcim Aguiar. Tá no fim do programa, mas estamos aqui escutando já faz hora. Rogério Matos, Vila Osório. Se tiver algum sorteio aí, põe nosso nome.
1: Vila Osório. Então tá certo, meu amigo. Um abraço pra você. Seja bem-vindo. Você tá aqui na Melhor Rádio. Você tá 94.3, tá certo?
2: Nilcim Aguiar. Eu sou fã número um seu aqui.
1: Valeu.
2: José Carlos Nunes, José Azão do Açaí. Deus te abençoe e te guarde. Eu quero participar de todo o sorteio da rádio, em nome do Senhor Jesus. Um abraço e um do seu amigo, José Azão do Açaí.

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0: 4,47.
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0: Rapaz, como a hora passa, gente, como a hora passa, já eu venho com sorteio pra você, tá, gente? Fala aí, meu amigo, tá longe, tá em São Paulo, hein?
2: Agradeço o carinho, meu querido. Eu só queria que você tocasse a música Teus Sentidos, da banda Dr. Play. Estou aqui em São Paulo, estou curtindo você, ó. Tanto é que eu tô falando e a rádio tá ligada.
0: Tá certo, meu amigo. Tenho esquecido de abrir o microfone aqui. Um abraço pra você, meu amigo. Tudo de bom? Tá Gilberto Fernandes, tá lá na capital, em São Paulo, nos ouvindo. Parabéns, Tararé. São 133 anos. Parabéns a essa cidade maravilhosa, hein? Que gostoso essa cidade, hein? Essa música eu dedico a todos de Tararé e região. Feliz aniversário. Ira, aqui na Melhor 94. Depois dessa música já vem com sorteio pra você. Corre lá. 99742-1423 3532-6081. Feliz 133 anos de Tararé, viu?

0: Envelheço na cidade. Essa música é antiga, gente. Fazia tempo que não escutava, hein? Eu era criança ainda. Que é isso, hein? Aqui na melhor rádio, hein? Continua ligando pra cá, falando comigo ao vivo. Vai lá. Agora sim, gente. Olha o sorteio.
1: Meu nome é Luiz Onofre da Silva. Moro do lado do Perão e do Pesco, na 1 de maio. Tá bom? Viu, Xavier?
0: Um abraço pra todos aí. Da 1º de maio, né, meu amigo? Um abraço pra você. Também o Gilberto Fernandes tá por lá. Rogério Matos, Marcos Galdinos, que tá aqui na aqui, Tararé. Tem muita gente por aqui. Seja bem-vindo. Vocês estão ligados aqui na Melhor Rádio 94.3. Fala aí, meu amigo.
2: Boa noite, Wilson Guiar. Eu sou fã número 1 seu aqui, o Zezão, José Carlos Nunes.
0: Você é
2: Zezão, fã? Vai sair. Deus te abençoe, te guarda. Quero participar de todo o sorteio da rádio. Em nome do Senhor Jesus.
0: Um abraço pra você.
2: Do seu amigo Zezão do Açaí.
0: Ô, Zezão! Vou passar a tomar um açaí aí, Zezão. Abraço pra você, Zezão. Quem tá por aqui também é Raquel Marques, já mandou também mensagem. São 7h53, gente. Ela mandou ela em cima de um cavalo aqui, rapaz. Que é isso, mulher? Que é isso? Que cavalão que é esse?
3: Corta o telefone, vai lá, fala comigo.
4: Ela... Eu tô pra você de novo. Olha eu aí, Nilson.
0: Bonito.
4: Eu completei 16 de agosto, 71 anos.
0: Parabéns, mulher. Sim,
4: parabéns, graças a Deus.
0: Happy birthday to you.
4: Aqui é o Mark do Santos.
0: Rapaz do céu, essa mulher tá bonita nesse cavalo, hein? Aqui na melhor rádio, hein? É o seguinte, boa pro sorteio, bora lá então. Fala pra mim o seguinte. Produção, me ajuda aí, produção. Pelo amor de Deus, hein? 7h54. Daqui a pouquinho tem mais ao vivo com você aqui na FM 94 e na Rádio FM Guiar de Elindo Rodrigues. E depois, aqui na 94, tem aqui o Paulinho Santos, beleza? E amanhã, nos domingão, Rômulo Terra às 2 horas, beleza? Mais um sorteio, gente. Parou que tudo, travou que o negócio, hein? Que eu faço, produção? Bora lá, então. Vamos ver quem é a sortuda, a sortuda. Dá um nome pra esse galo, meu, aqui, pelo amor de Deus, gente. Quero saber onde dá um nome pra esse galinho, meu, aqui. Vou falar pra você. Não estava bem, gente. Vou falar pra você, viu? Só por Deus, gente. Só por Deus, hein? Você é sortuda ou sortudo? Bora lá. Deixa eu ver o nome aqui. Jogo de faca. Deixa eu ver quem ganhou aqui. Sônia Couto. Você ganhou, Sônia. Beijo pra você. Parabéns, da Sônia Couto. Você ganhou um jogo de faca. Jogo de taça e talheres. Marlene Santos. Você ganhou, Marlene. Rapaz, agora tem a garrafa térmica, mais R$40. Deixa eu ver quem ganhou aqui. É depois dessa música, produção, dá tempo? Não dá tempo, produção. Não dá, você sabe que não dá tempo, produção. Não dá tempo, produção. Você sabe que não dá tempo, produção. Mas toca mais uma música. Toca mais uma música. Toca mais uma música. Só vou tocar mais um pedacinho dessa música só, tá, gente? Enquanto você corre no telefone, esquece o nome dele, Miranda. É irmã da Gretchen. Conga, conga, canga.

Eu falo pra produção que não dá, mas eles não acreditam em mim, hein, gente? Bora pro sorteio, gente. Falta 4 minutos, Mazi. Segura aí, Mazi. Valendo pra você agora a garrafa térmica e mais R$40, beleza? Deixa eu ver quem saiu aqui. Saiu ou não saiu, produção? Saiu, hein? Respondeu bonitinho aqui. Se você se lembra da sua ex ou ex, ou é passado? Rapaz, são 57 minutos. Falta 3 minutos pra acabar o programa pro Mazi entrar no ar, gente. Embalo sábado à noite. Quem é o sortudo? É ele, Marcos Alves. Ah, Marcos, você ganhou, rapaz. Bora aqui no Centro Tararé. Um abraço pra você. Tá certo então, gente. Tô indo embora, prometendo voltar no próximo sabadão, se Deus permitir, ele quer. Um beijo aqui do Nilson Aguiar, prometendo voltar no próximo sabadão. É assim Deus quiser, gente. Se beber, não dirija. Se dirigir, não beba. Tá vindo bonitão do Mazi aqui na 94, com os embalos sábado à noite. Depois Paulinho Santos. E aqui na Rádio FM Miguel tá chegando o bonitinho. O bonitão Mazi aqui na 94, o bonitinho Arlindo Rodrigues aqui na FM Miguel. Que é isso, gente? Vou falar pra você, viu? Quero saber o nome desse galo, viu? Fique com Deus, gente. Prometendo voltar no próximo sábado, tá? Fique com Deus. Tá vindo aí o bonitão do Mazi e o bonitinho do Arlindo Rodrigues da FM Aguiar. E depois o bonitão Paulinho Santos, 10 horas. Tchau. Beijo. Boas festas.

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1: Olá, tudo bem com você? Salve, salve! Ótimo final de semana, por aqui tem mais ao vivo. Aderente ao seu rádio com três fitas adesivas, grude na desgruda. A partir de agora a gente vai viajar, a gente vai retroceder com aquelas que marcaram época. E você não tenha dúvida, é o nosso principal convidado. Tá chegando agora, aperta o cinto e boa viagem.
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Muito bem, cidade, uma ótima noite pra você. Cada 94 tá com tudo. E aí, tá super afim de pedir sua música preferida? Então pega o telefone e entre em contato com a nossa produção através do 15 3532 6081.

0: bem, cidade? Tá todo mundo dançando com a 94 FM? Também não teve jeito, né? Thelma Houston com Don't Leave Me This Way. Essa música aí, pra quem não sabe, é do ano de 1976, viu? A música, pra quem não sabe, tornou-se um grande sucesso da era disco e chegou ao primeiro lugar da parada Billboard Hot 100 em abril de 1977. E com essa música bem bacana que você conferiu aqui nos embalos, neste finalzão da semana, vai o seguinte... De acordo com a nossa simpática produção, teremos que fazer novamente aquela rápida parada obrigatória. Daqui a pouquinho eu volto com muito mais, tá bom? Segura aí, rapidinho, vai embora.
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1: Olá, tudo bem com você? Agora 8h37, temperatura aqui nos altos 94 FM, segue na marca de 23 graus. Tá na 94, tá com tudo. Uma ótima e maravilhosa noite pra você.

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2: Ô, vovó, que calma, calma, calma, calma. Bom finalzão de semana. E aí, tá tudo bem com você? Então pega o telefone e entre em contato com a nossa produção. Peça sua música preferida. Mande pra quem você quiser, tá bom? Aliás, eu quero mandar aqui um grande abraço pra você que de repente tá aí dando aquele rolezinho pelas ruas da cidade. O nosso muito obrigado pela preferência e também pela carona. Um abraço pra Márcia participando com a gente. Oi, Márcia, tudo bem? Bom finalzão de semana. Ela manda um beijão pra Babi, pra Solange, pro Nico, pra Rafa e também pra D. Ela pediu a música do Robin Gibb, Like a Fool. Canal 94 tá com tudo. Uma ótima e maravilhosa noite pra você.
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0: Muito bem, Cidade 94, faltam 3 para as 9. OMC com How Bizarre. Bom, essa música, para quem não sabe, né, é do grupo neozelandês OMC. Foi lançada em dezembro de 1995 e se tornou um enorme sucesso mundial ao longo de 1996, né? E foi essa música bem bacana que você conferiu aqui nos embalos neste finalzão de semana. E aí, tá de boa? Então pega o telefone aí e entre em contato com a nossa produção. Peça aquela música bem bacana, tá bom? E mande aqui pra quem você quiser, tá ok? Daqui a pouquinho eu volto com muito mais. Segura aí rapidinho, pai bola.
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